0: o santuário espiritual de toda a Madeira. Talvez seja este o convite para a festa que se aproxima. Subir ao monte, mas subir não apenas geograficamente, subir interiormente, subir espiritualmente. Subir levando as nossas alegrias, as nossas feridas, a memória daqueles que partiram, os imigrantes que continuam a olhar para a Madeira de longe e também aquilo que cada um traz escondido no coração e colocar tudo diante de Maria, porque no fundo é isso que o povo madeirense faz há gerações quando sobe ao santuário do monte, leva consigo a própria vida e confia-a para sempre às mãos de uma mãe, nas mãos de Nossa Senhora do Monte.
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0: Bispo do Funchal celebra Dia de Nossa Senhora do Monte na Venezuela, junto da comunidade portuguesa e lusodescendente. TAP confirma que vai continuar sem voar para o Porto Santo no inverno. Nacional foi aos Açores empatar a 2 golos com o Santa Clara. O Bispo do Funchal realiza uma visita à Venezuela. Dom Nuno Brás pretende estar com os portugueses e luso-venezuelanos depois dos 2 violentos sismos de 24 de junho que provocaram pelo menos 138 mortos naquela comunidade. A 15 de agosto, dia da solenidade da Assunção de Nossa Senhora e festa de Nossa Senhora do Monte, o Bispo vai presidir a Eucaristia em memória das vítimas dos sismos que se realiza no Santuário de Nossa Senhora de Fátima, nos Altos Mirandinos, na área metropolitana de Los Teques, no estado de Miranda. Na manhã do mesmo dia, o Bispo estará presente na Igreja de São João Bosco, em Altamira, para a ordenação episcopal de Dom José Dionísio Gomes de Gouveia, novo Bispo Auxiliar de Caracas, luso-descendente com raízes madeirenses. O programa inclui encontros com diversas instituições e uma visita ao Centro Luso-Venezuelano de Cátia Lamar, que serviu de base às operações portuguesas de apoio após os sismos. Na mais recente edição da rubrica Nós por Cá, emitida pelo PEF, Dom Nuno Brás explicou as razões desta viagem.
1: Este ano, a festa do Senhora do Monte será, para mim, vivida de um modo bem diferente. No meio da tragédia da Venezuela, agora que se apagaram os holofotes e que o mundo inteiro parece ter-se esquecido dos mortos a serem sepultados e das cidades a serem reconstruídas, percebi que a minha festa do Monte, este ano, não devia ser celebrada aqui na Madeira, mas com os madeirenses e com os outros portugueses que vivem na Venezuela. Percebi que este ano não seria suficiente que aqui na Madeira, numa celebração que é única, eu lembrasse diante de Jesus e de sua mãe os que pereceram nos terremotos, os feridos, os que ficaram com sua vida destruída. Percebi que teria eu que estar ali para, de algum modo, ser não apenas uma imagem ou um som saídos de um aparelho de televisão, mas uma presença física, de fé, partilhasse a vida daqueles nossos irmãos e lhes incutisse a esperança que Jesus sempre nos oferece. Peço por isso a todos que, por meio da oração, me acompanhem nesta viagem junto daquela comunidade madeirense que continua a sofrer, mas que também continua a ser um testemunho de fé para todos.
0: A visita do Bispo do Funchal à Venezuela acontece até domingo, a convite do Arcebispo de Caracas. Por cá, as festas de Nossa Senhora do Monte já decorrem, com a realização das tradicionais novenas. O programa da festa foi oficialmente apresentado e o pároco do Monte, Vítor Sousa, anunciou que a paróquia pretende, em breve, iniciar a recuperação da chamada Casa do Romeiro, que está fechada desde os fogos de 2016.
2: Com os incêndios que houve no Monte há poucos anos, a casa parcialmente está destruída, está de volta. Parte do edifício neste momento serve a salas de catequese, mas a maior parte está por recuperar. A intenção da comunidade paroquial é, num futuro próximo, não para já, mas estamos a pensar nisso, recuperar a Casa do Romeiro, dar-lhe a dignidade que ela já teve de outros tempos, com a finalidade de acolher peregrinos e porventura também, pensar num futuro Museu do Romeiro.
0: Quanto às festas de Nossa Senhora do Monte, o pároco Vítor Sousa destaca a abertura da igreja durante toda a noite de 14 para 15 de agosto.
2: Estará este santuário de Nossa Senhora do Monte de portas abertas para acolher todos os peregrinos, destacando o início da guarda de honra ao meio-dia do dia 14 de agosto, com a oração do Ângelus. Nossa Senhora estará no andor como habitualmente, para que todos os peregrinos e todos os romeiros possam vir até ela e fazer a sua oração pessoal.
0: O outro lado da festa volta a levar ao monte as barracas de comércio e muita animação musical, garante o presidente da Junta de Freguesia, Agostinho Batista.
3: Está programado para o dia 14, a partir das 19 horas até às 23 horas. Nós vamos ter aqui vários grupos de despica, onde vão andar a percorrer entre o Lar das Babosas, o Adro da Igreja, o Lar da Fonte O nosso objetivo é tentar recriar como antigamente os romanos faziam os despiques e vamos ter aqui vários atores a participar.
0: A Câmara Municipal do Funchal preparou um programa para garantir a segurança e o socorro, assim como a limpeza de todos os espaços depois da festa. O autarca Jorge Carvalho refere que estão mobilizadas mais de uma centena de pessoas.
4: Estão envolvidos cerca de 120 elementos distribuídos pela Polícia de Segurança Pública, pela Companhia de Bombeiros Chapadores do Funchal, pelos bombeiros voluntários madeirenses e pelas equipas de limpeza que o município disponibiliza para este evento.
0: Festa de Nossa Senhora do Monte realiza-se até sábado. A TAP já anunciou que o Porto Santo continua fora das opções da companhia no inverno, ou seja, nesse período do ano não voa para aquela ilha. A confirmação foi feita pelo diretor de vendas, Nuno Sousa, por ocasião do balanço da rota entre Faro e o Funchal.
5: No inverno nós sentimos que existe uma quebra e efetivamente não temos tido condições para poder operar durante o inverno. Também sabemos, embora eu sei que tem havido um esforço para inverter a oferta hoteleira que muitas vezes estava encerrada também nesse mesmo período, é algo que iremos sempre continuar a analisar, mas posso lhe dizer que neste momento não está previsto para este inverno essa possibilidade.
0: Nuno Sousa, diretor de vendas da TAP, reafirma a indisponibilidade da companhia para voar para o Porto Santo durante o inverno, que é considerado como a época mais baixa do turismo naquela ilha. Ora, o presidente da Câmara Porto Santense, Nuno Batista, entende que esta situação é um verdadeiro caso de pescadinha de rabo na boca. Não há turismo por ser época baixa, mas é época baixa porque os turistas não têm como chegar ao destino.
6: Por muito que se faça o trabalho bem feito numa ilha, se a mobilidade não funcionar, as pessoas não conseguem cá chegar. Quando falamos de turismo, e eu separo sempre a parte de falar da parte do turismo e aquilo que é a mobilidade para os residentes, mas essa mobilidade tem-nos vindo a afetar. Houve uma redução incompreensível de voos. Quando se vê notícias onde, por exemplo, aumenta alguma frequência de mobilidade para algumas ilhas dos Açores e também, inclusive, para a Ilha da Madeira, é natural que isso nos retire potencial e nós estamos atentos. Tenho reparado, de alguma forma, nas análises que faço, que tem havido algum decréscimo naquilo que é o valor médio da estadia no Porto Santo. Recordo que ainda, mesmo diminuindo a sazonalidade para 3 ou 4 meses, que estamos com muito poucas pessoas e muito pouco turismo no Porto Santo, ao contrário de outros tempos.
0: O presidente da Câmara do Porto Santo considera que esta redução do número de visitas à ilha pode ser uma consequência direta de um déficit de ligações aéreas. Já a TAP entende que, se há uma época baixa no turismo porto-santense, não se justificam voos para o Porto Santo durante o inverno. Agora o futebol. O Nacional foi aos Açores empatar a 2 golos com o Santa Clara num derby insular. Aos 21 minutos, a equipa madeirense estava a perder por 2-0, com 2 golos de Gonçalo Paciência em apenas 2 minutos. Ainda na primeira parte, surgiram os golos do Nacional. Primeiro por Lisiero, aos 36 minutos, de grande penalidade, e depois por Miguel Baeza, ao minuto 45. Para o treinador João Gião, a igualdade justifica-se principalmente pelo que as duas equipas fizeram na primeira parte.
7: Eu acho que tínhamos entrado mal. Acho que entrámos a tentar jogar o nosso jogo, a tentar instalar. Não conseguimos superar muito bem a primeira fase ali do jogo de Santa Clara. No primeiro erro que cometemos, o Santa Clara faz 1-0. Acho que nada justificava golos para as duas equipas nesse momento. Abalou-nos um bocado esse momento e sofremos o 2-0 logo passado 2 minutos numa bola parada. Agora o que temos a realçar é que depois foi uma equipa com caráter, com alma, que foi atrás do resultado, em casa do adversário, um adversário super confortável, em vantagem 2-0 no resultado, e a equipa demonstrou caráter, demonstrou alma, foi atrás. Empatamos, acho que fizemos por merecer, porque mesmo antes de fazer os golos temos aproximações muito perigosas, temos um remate do Paulo a arrasar o poste antes de chegarmos ao empate. Portanto, criámos, não nos caiu do céu, criámos. Fomos competentes nesse momento, fomos agressivos e a equipa me mostrou caráter. Depois a segunda parte, sim, acho que muito dividida a segunda parte. Os últimos 15 minutos caímos fisicamente, as duas equipas, pouco ritmo, e acho que acaba por se justificar o empate.
0: Uma igualdade a dois golos nos Açores entre Santa Clara e Nacional. Os alvinegros vão jogar em casa na próxima ronda. Defrontam o Estoril. Recordo que também neste fim de semana o Marítimo marcou regresso à Primeira Liga com uma vitória a jogar nos Barreiros. Bateu o Casa Pia por 1-0. Na próxima jornada vai jogar ao terreno do Famalicão.

O IPMA prolongou até às 18 horas de quinta-feira o aviso amarelo para tempo quente na costa sul e na costa norte da Madeira, assim como na ilha do Porto Santo. Para esta quarta-feira, as previsões apontam para céu com períodos de muita nebulosidade, apresentando-se, no entanto, geralmente pouco nublado na vertente sul até meio

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0: Quais os títulos em destaque? Bom dia.
1: Bom dia, Azizé. Pela primeira vez desde 1912, Portugal testemunha hoje um eclipse total do Sol. Químicos e ternos passam a ser limitados nas embalagens de alimentos na União Europeia.
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1: Esta quarta-feira, mais de um século depois, Portugal volta a assistir a um eclipse total do Sol. O fenómeno só será total numa pequena zona junto a Rio Douro, em Bragança, no Parque Natural de Montezinho, no resto do país. O eclipse será parcial, tem início às 6:30 da tarde, termina 2 horas depois, com ponto alto às 7:30. A poucas horas do fenómeno, algumas farmácias ainda deverão receber óculos para ver o eclipse. Informação confirmada à Renascença pela Presidente da Associação Nacional de Farmácias, Emma Paulino.
2: Temos a informação que há farmácias que ainda vão receber, apesar de que não serão todas as farmácias, poderá ser um número reduzido de farmácias, e também temos de ter em conta que se as farmácias aceitam reservas, já, muitos deles poderão já estar também reservados.
1: Emma Paulino, ouvida pelo jornalista Alexandre Abrantes Neves, a propósito da polémica falta de óculos para ver o eclipse, óculos apropriados que são essenciais para prevenir danos oculares graves durante a observação. É um alerta da Sociedade Portuguesa de Oftalmologia. O coordenador da área da retina, Miguel Lume, explica que, mesmo protegida, a observação deve ser breve e intercalada.
3: As recomendações que temos é que podemos observar durante alguns segundos, cerca de 30 segundos, e depois fazer um descanso. Está bem? No fundo, a quantidade de luz que é emitida, que passa por esses óculos, é muito reduzida, mas que ao longo do tempo pode de facto haver um dano a nível da retina. E, portanto, nós não aconselhamos uma visualização muito sustentada com os óculos.
1: O médico Miguel Lume aconselha atenção redobrada com as crianças, que devem estar sempre acompanhadas por um adulto durante a observação. Bragança prepara-se para receber milhares de pessoas para acompanhar um dos fenómenos astronómicos mais raros das últimas gerações. O Centro Ciência Viva organizou um programa de atividades com oficinas, palestras, observação acompanhada por especialistas. A diretora executiva do Centro, Clotilde Nogueira, fala numa oportunidade única para a atual geração.
4: Este fenómeno é raro, ora, o último eclipse total foi em 1912. Aqui na região de Bragança, o próximo eclipse total será em 2480, embora no país seja em 2144. Por isso é um fenómeno que nós, esta geração, é a única oportunidade que vai ter para ver um eclipse tão profundo. É um fenómeno que deve ser observado em todo o país, porque será memorável, com certeza.
1: A diretora executiva do Centro Ciência Viva de Bragança, Clotilde Nogueira, ouvida por Olímpia Mairos, embora a faixa de totalidade atravesse a zona entre Rio do Norte e Guadramil, a observação organizada foi transferida para o aeródromo municipal de Bragança, devido ao risco de incêndio rural. A Proteção Civil apela à adoção de comportamentos adequados a quem se desloque ao Parque Natural de Montezinho, estacionar o carro apenas em locais sinalizados, não fazer fogo e não fumar. Este é um tema que está também desenvolvido no site da Renascença. É uma decisão da União Europeia. A partir de hoje, há novas regras para limitar a quantidade dos chamados químicos e ternos nas embalagens de alimentos. Bruxelas reduz os limites aos PFAs, usados, por exemplo, para impermeabilizar materiais, evitar a passagem de água ou gordura, por exemplo, embalagens de fast food, papel para produtos de padaria ou caixas de pizza. É uma medida aplaudida pela Associação Ambientalista Zero. A vice-presidente, Susana Fonseca, explica que a exposição àquele tipo de substâncias pode trazer problemas de saúde.
5: O problema dos PFAs é que são substâncias químicas, são altamente eficazes, são muito duráveis, mas também por isso são extremamente perigosas, porque não se degradam, portanto depois têm impactos quer na saúde humana, quer também no ambiente. Estamos a falar, por exemplo, de doenças na tireoide, também o próprio aumento dos níveis de colesterol, impactos ao nível do fígado, alguns cancros.
1: Susana Fonseca alerta, contudo, que a nova regra só terá efeito se for acompanhada de uma fiscalização apertada. O novo regulamento vai ter uma implementação progressiva até 2030. Sobe para 250 o número de mortos na sequência do sismo na Colômbia. Avança a agência Reuters. Há registro de cerca de 2.500 feridos, pelo menos 250 desaparecidos. O presidente colombiano, Abelardo de Las Prielha, declarou o estado de emergência, enquanto várias cidades afetadas declararam estados de calamidade, impuseram o o recolher obrigatório. Entretanto, Portugal anuncia o envio de 100 mil euros de ajuda à Colômbia, informação confirmada pelo Ministro dos Negócios Estrangeiros. Milhares de fiéis são esperados entre hoje e amanhã no Santuário de Fátima. Arranca a peregrinação internacional de agosto, que deverá contar também com a presença de muitos migrantes. A cerimónia é presidida pelo Núncio Apostólico em Portugal, Dom Andrés Carrascosa. E Azizé, um ano depois do anúncio do noivado, Cristiano Ronaldo e Georgina Rodrigues casaram esta terça-feira em Cascais. Não fomos convidados.
6: Não, infelizmente.
1: A cerimónia civil aconteceu num formato intimista e privado e na presença dos 5 filhos do casal.
6: Muito obrigada, Vítor. Até já.
1: Até já. Ok.

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1: Ora viva, bom dia, 10 minutos depois das 7 da manhã, já estamos acordados, já estamos aí prontos para o que der e vier no arranque desta quarta-feira. Pode olhar para o calendário e pode acreditar também. É o 12º dia do mês 8 de 2026. Para aqueles que são supersticiosos e os números estão sempre a contar, hoje é um pouco mais do que apenas mais um dia. Hoje é dia de estar com o PEF. Agora, até ao finalzinho do dia. Aceita?

Se a saudade tivesse uma cor e emoção, esta com certeza que seria a canção ideal para demonstrar as saudades que temos de outros tempos.

0: metro também na Costa Sul e a temperatura da água do mar ali, como bem gostamos. Temperatura ideal 24, 25 graus. A máxima hoje fica ali bem pregadinha aos 28 de máxima para esta quarta-feira. Meio da semana, vá lá, espreguice, ninguém vê, ninguém sabe e sabe tão bem.
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0: É isso mesmo, ia juntar tanta coisa boa logo no início da manhã. Há sempre, mas há sempre, sem dúvida nenhuma, música entre nós. Bom dia!

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arrancamos já com o ritmo imposto para esta quarta-feira aqui no PEF. Através do WhatsApp, Facebook e em PEF.pt pode encontrar tanta, tanta coisa que lhe pode mudar o rumo do seu dia logo pela matina. Do Reino Unido, vamos dar um pulo ali até à Bélgica, de Fergal Sharkey. Damos as boas-vindas a Sandra Kim, J'aime la vie. É mais ou menos assim em francês.

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1: Estamos cada vez mais perto das 7:30 da manhã. Votos de um bom acordar, bom despertar com o PEF. Aqui há cerca de um quarto de hora, mais uns pãozitos, nada mais, nada menos. Contamos ter em estúdio José Pedro Correia com a primeira edição do Madeira em Notícia. É a primeira das três edições que temos, como sempre acontece, às quartas-feiras. Bom, e não só, de segunda a sexta-feira. É igual, isto são os sinais do eclipse, pronto. São as coisas que vão acontecendo logo pela matina e é tão bom estar vivo, é tão bom respirar.

roupa nova para esta canção do Engate com a participação de Tiago Bittencourt. Homenagem a António Variações, uma vez mais este acústico lindíssimo para esta manhã de quarta-feira aqui no PEF. Uma das notas altas para a nossa programação de hoje, mais logo às 19h30, a recitação do terço na onda média do PEF, diretamente da Igreja do Monte, seguido naturalmente da oitava novena com juntar dos dois canais PEF, onda média e FM, num grande simultâneo que temos vindo a acompanhar o real de Nossa Senhora do Monte, a padroeira da nossa Ilha da Madeira. A oitava novena hoje é a novena da Boa Vontade, a pregação do Padre Pedro Nóbrega, mais logo a partir das 20, numa total sintonia aqui nos dois canais PEF nesta quarta-feira. Estamos naturalmente com olhos postos em mais um glorioso dia que está por aí nascer, assim que já vai a caminho. Bom trabalho, boa viagem, com total sintonia e olhos na estrada e, claro, os ouvidos no PEF. Onde mais?

0: Uma das vozes mais bonitas da música nacional, Beto, desapareceu cedo demais. Ficam aí as memórias que não são esquecidas. 7h41, dentro de 3 minutos e picos, vamos lá, 4 minutos, temos no estúdio já a presença do José Pedro Correia. É a edição da manhã de Madeira em Notícia, toda a atualidade informativa a trazer aqui para os primeiros minutos da manhã através dos dois canais PEF, onde queremos que fique atualizado, fique com a informação credível e, acima de tudo, a informação que é necessária dia após dia. Depois, às 8, temos uma informação que também é habitual, uma opinião que conta, logo a abrir a parte 2 do Acorda. Pedro Correia, que regressa logo à antena por volta das 8h15, para a revista da imprensa passar os olhos pelas capas dos principais matutinos nesta manhã de quarta-feira. Quarta-feira com a máxima prevista ali bem coladinha aos 28 de máxima, segundo o IPMA. Quarta-feira ainda também com algumas nuvens. Vamos lá ver se isso não vai ser o entrave para mais logo ficarmos assim com certa decepção e não conseguirmos olhar com os óculos, claro, adequados, também claro, para esse tão afamado, tão famoso eclipse. Sorte, sorte, é quem está em Bragança que vai ver tudo, tudo, tudo a 100%, sem desconto. Boa manhã, bom acordar, bom despertar, bom pequeno almoço, se for o seu caso, boas férias e a informação está a chegar.
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1: Muito bom dia, um quarto para as 8. Dom Nuno Brás visita a Venezuela. IHM está a demolir construção ilegal no bairro da Nogueira. Nesta edição de Madeira em Notícia, saiba tudo sobre o eclipse do Sol e sobre os cuidados a ter na observação do fenómeno e também onde casaram ontem Ronaldo e Georgina.

0: Vamos às notícias no Posto Emissor. O Bispo do Funchal realiza uma visita à Venezuela. Dom Nuno Brás pretende estar com os portugueses e luso-venezuelanos depois dos dois violentos sismos de 24 de junho que provocaram pelo menos 138 mortos naquela comunidade. A 15 de agosto, dia de Nossa Senhora do Monte, no próximo sábado, o Bispo vai presidir à Eucaristia em memória das vítimas. Na mais recente edição da rubrica Nós por Cá, emitida pelo PEF, Dom Nuno Brás explicou as razões desta viagem.
1: Este ano, a festa do Senhora do Monte será, para mim, vivida de um modo bem diferente. No meio da tragédia da Venezuela, agora que se apagaram os holofotes e que o mundo inteiro parece ter-se esquecido dos mortos a serem sepultados e das cidades a serem reconstruídas, percebi que a minha festa do Monte, este ano, não devia ser celebrada aqui na Madeira, mas com os madeirenses e com os outros portugueses que vivem na Venezuela. Percebi que este ano não seria suficiente que aqui na Madeira, numa celebração que é única, eu lembrasse diante de Jesus e de sua mãe os que pereceram nos terremotos, os feridos, os que ficaram com sua vida destruída. Percebi que teria eu que estar ali para, de algum modo, ser não apenas uma imagem ou um som saídos de um aparelho de televisão, mas uma presença física, de fé, que partilhasse a vida daqueles nossos irmãos e lhes incutisse a esperança que Jesus sempre nos oferece. Peço por isso a todos que, por meio da oração, me acompanhem nesta viagem junto daquela comunidade madeirense que continua a sofrer, mas que também continua a ser um testemunho de fé para todos.
0: Dom Nuno Brás visita a Venezuela até domingo. E falamos agora do eclipse do Sol. Embora na Madeira só se possa observar no máximo 77% do fenómeno, este será o primeiro eclipse solar visto na região neste século. O último ocorreu a 11 de agosto de 1999, há exatamente 26 anos. Em território português, o eclipse só será total no Parque Natural de Montezinho, no Nordeste Transmontano. O estado do tempo em Portugal continental e na Madeira será condicionado por uma região anticiclónica que se estende entre os países do norte da Europa e a região da Madeira e por uma depressão térmica centrada no interior da Península Ibérica. No arquipélago da Madeira, em particular, a previsão da nebulosidade baixa para o período do eclipse sobre o arquipélago e sobre o mar adjacente é muito variável. Ainda assim, espera-se uma maior probabilidade de o céu apresentar pelo menos 50% de cobertura de nuvens baixas na ilha do Porto Santo e em alguns locais das vertentes norte e sul da ilha da Madeira. Nas terras mais altas, acima dos 1.100-1.300 metros, existe uma maior probabilidade de visualizar o fenómeno sem nuvens. As recomendações para evitar danos oculares durante a observação do eclipse são mais que muitas. A presidenta do Colégio de Oftalmologia da Ordem dos Médicos defende mesmo a colocação de alertas em locais públicos, como praias e miradouros, para sensibilizar a população para os riscos de observar diretamente o eclipse solar sem proteção adequada. Em declarações à Agência Lusa, Joana Ferreira explicou que a observação direta do eclipse solar sem óculos certificados pode provocar uma queimadura da retina com danos irreversíveis.
2: Se olharmos diretamente sem proteção com óculos certificados, e só com óculos certificados é que podemos olhar, poderá acontecer, se fizermos uma observação direta, uma queimadura da retina, aquilo que se chama uma retinopatia solar. Ou seja, estamos a queimar algumas das células da nossa retina que são fundamentais para a nossa visão. E, portanto, se isto acontecer, a seguir a esta retinopatia, iremos ter queixas de diminuição da visão central, de uma área do campo central como uma mancha escura, um escotoma, de a visão distorcida, que são as metamorfópsias, ou a descromatópsia, alterações nas visões das cores, na visão cromática das cores. E, portanto, ou seja, nunca devemos olhar para o Sol diretamente, neste caso do eclipse solar, mesmo no eclipse parcial, ou seja, nem em todas as áreas de Portugal vamos conseguir observar o eclipse total, mesmo com o eclipse parcial, nunca devemos olhar para este fenómeno, para o Sol, sem os óculos certificados.
0: Esta especialista pede atenção especial às crianças, que devem estar sob vigilância constante dos adultos, para evitar olhares curiosos e furtivos, sem proteção.
2: A questão aqui é que, como as crianças terão, se calhar, uma curiosidade maior, e não terão uma tanta consensibilização para os riscos, é necessário estarem muito sob vigilância de um adulto para que efetivamente eles não tenham aquela curiosidade de deixa-me só espreitar para ver como é que é sem os óculos. Porque não vão ter esta noção do risco, esta perda de visão que pode acontecer, ou esta perda das células, é irreversível.
0: Joana Ferreira avisa que só mesmo os óculos certificados de proteção podem ser usados para observação do eclipse. Qualquer outro objeto ou tecnologia não servem.
2: Não funcionam óculos de sol sem este certificado, os óculos de sol comuns, não funcionam as radiografias, os CDs, não fazer a visualização através de binóculos ou telescópios em alguns miradouros, se estes aparelhos não tiverem filtros certificados, nenhuma outra observação é segura se não for com óculos certificados.
0: E há também outro alerta: olhar através dos telemóveis sem filtros, além de poder causar danos oculares, pode também danificar as câmaras do aparelho. Na Madeira, tal como no resto do país, estão esgotados os óculos especiais. O repórter Igor Caires foi verificar se havia ou já houve estoques disponíveis perante a grande procura.
3: Este fenómeno raro despertou o interesse dos mais curiosos, levando a uma grande procura por óculos específicos para observar o momento. Pedro Abreu, diretor do Departamento de Inovação do Grupo Alberto Oculista, confirmou ao Posto Emissor que já não existem óculos disponíveis nas lojas.
4: Acho que está aqui a nível nacional, a Madeira obviamente também está esgotado, uma procura imensa, uma procura que superou imensas expectativas, tanto dos fornecedores como as nossas, e realmente está muito difícil de responder a todas as pessoas que nos têm procurado, e infelizmente já não é possível adquirir estes óculos, nem através do registro da plataforma disponibilizada pela DAD.
3: De igual forma, Paula Fernandes, diretora técnica da farmácia de São Martinho, confirma a inexistência de óculos disponíveis na loja.
5: Infelizmente, não. Nós fizemos realmente encomenda ao fornecedor. Numa primeira remessa, também não estávamos à espera que houvesse tanta procura, porque sabíamos que havia algumas óticas a oferecer os óculos, e então tivemos aqui um bocadinho de receio, na primeira encomenda de encomendar muitos óculos, e depois acabarmos por ficar com eles, visto que isto é um episódio que só acontece agora nas nossas vidas. E então nós não fizemos assim uma encomenda muito grande. Quando percebemos que realmente os óculos esgotaram e que as pessoas estavam à procura nas farmácias, tentamos fazer uma segunda encomenda, mas já não conseguimos.
3: Quem se antecipou a esta corrida conseguiu garantir a sua proteção, enquanto os restantes interessados terão de esperar pelo próximo eclipse. Pedro Abreu garantiu ainda que não serão recebidas mais encomendas.
4: Nós já não vamos receber, já não vai a tempo também de haver mais produção por parte dos fornecedores, nem temos perspectivas de receber mais óculos destes. Portanto, bem, o que podemos aconselhar é que as pessoas tentem ver em segurança. Se não tiverem os óculos, não visualizem diretamente para o eclipse. Infelizmente já não vamos ter aqui reposição de estoque, e pronto, só podemos aconselhar que as pessoas vejam um líquido com a maior segurança possível.
3: Já Paula Fernandes destacou a rápida saída do produto e aconselhou a população a assistir ao fenómeno em total segurança.
5: Os óculos não são produzidos na Ilha da Madeira e, portanto, mesmo que fossem produzidos no sítio onde estão a ser produzidos, não estariam em tempo útil aqui na Madeira. Nós recebemos mesmo à unidade e, portanto, esta última remessa que nós recebemos foram 50, mas tínhamos pedido muito mais. Ou seja, em minutos já estava tudo esgotado. Nós já tínhamos muitas reservas, nem conseguimos satisfazer todas as reservas. Nós recomendamos é que as pessoas realmente não olhem para o eclipse porque não vale a pena correr riscos.
3: O eclipse solar poderá ser observado entre as 18 e as 20 desta quarta-feira.
0: O Instituto das Florestas e Conservação da Natureza indicou, entretanto, que vai reforçar a vigilância nos principais pontos altos da Ilha da Madeira, devido à expectativa de uma maior afluência às serras esta quarta-feira para a observação do eclipse. O Instituto apela a quem se deslocar às zonas altas da ilha para ter especial atenção às condições de segurança e respeite sempre as orientações e regras aplicáveis às áreas naturais e protegidas. Alguns serviços prestados na loja do Cidadão, no Funchal, estão encerrados desde segunda-feira devido a uma avaria no sistema do ar-condicionado. A Agência de Inovação e Modernização da Madeira garante que a reparação vai ficar concluída ainda esta semana. A Investimentos Habitacionais da Madeira anunciou que está a demolir uma construção ilegal no bairro da Nogueira, na Camacha. Em comunicado, a empresa pública explica que a urgência desta intervenção está relacionada com o facto do espaço estar a ser utilizado para concentração de toxicodependentes, colocando em causa a segurança dos moradores. Para além deste facto, a existência de materiais combustíveis que, em caso de ignição, podiam provocar danos em pessoas e bens, levou a que esta ação se tornasse imperativa, acrescenta a IHM. O Marítimo acaba de contratar uma das peças que lhe faltava. Trata-se de um guarda-redes, o espanhol Fran Vieites, proveniente do Leicester, do terceiro escalão inglês. Assina por duas épocas até 2028, segundo anunciou o Clube Verde Rubro. O comunicado descreve-o como um guarda-redes de forte presença física e segurança entre os postes. Já o Nacional anunciou a contratação do extremo internacional boliviano Fernando Nava, proveniente do Always Ready da Bolívia. Assina por quatro épocas até junho de 2030. Em comunicado, o clube refere que o dianteiro, de 22 anos, vai integrar os trabalhos da equipa profissional já a partir de quinta-feira. E antes das previsões do estado do tempo, fica a notícia de que, afinal, Cristiano Ronaldo e Georgina Rodrigues já estão casados. A cerimónia particular aconteceu ontem em Cascais. O jogador e a modelo publicaram uma fotografia nas redes sociais com as alianças do matrimónio. Conhecemos então as previsões. O IPMA voltou a prolongar o aviso amarelo para tempo quente na costa sul e na costa norte da Madeira, assim como na ilha do Porto Santo. É agora válido até às 18 horas de sexta-feira. Para hoje, as previsões apontam para céu em geral pouco nublado, apresentando períodos de mais nubosidade durante a manhã e para o fim do dia, em especial nas vertentes norte e sul da Ilha da Madeira e também na Ilha do Porto Santo. O vento sopra em geral fraco de nordeste, tornando-se fraco a moderado a partir do meio da tarde. Pequena subida da temperatura mínima nas terras altas, 28 graus é a máxima prevista para o Funchal e 27 para o Porto Santo.
6: Pedro Correia regressa então, como já lhe tinha dito, por volta das 8:15 com a revista de imprensa e depois um pouco mais tarde, 12:45, para a edição 2 do Madeira em Notícia aqui no PEF.
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Para abrir a parte 2 do Acorda, nada melhor do que ficar bem com uma reflexão, porque há momentos que não se perdem. Uma opinião que conta é essencial. Fico por aí. Bom amanhã, bom despertar com o Posto Emissor do Funchal.

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1: Há festas que pertencem à alma de um povo. A festa de Nossa Senhora do Monte é, para a Madeira, uma dessas festas. Talvez a principal expressão religiosa popular da nossa ilha, depois das missas do parto. Não apenas pelo número daqueles que sobem ao monte, nem pela história que a acompanha, mas porque ao longo de gerações Nossa Senhora do Monte se tornou parte da geografia espiritual dos madeirenses, mesmo para aqueles madeirenses que partiram da sua terra. Sabemos bem, durante décadas muitos imigrantes levaram consigo na mala e na memória a imagem de Nossa Senhora do Monte. Na Venezuela, na África do Sul, na Austrália, no Reino Unido ou noutros lugares do mundo, a distância da ilha não apagou esta ligação. Pelo contrário, muitas vezes tornou-a ainda mais profunda, porque há devoções que se tornam uma espécie de casa interior à qual regressamos quando já não podemos regressar fisicamente à nossa terra. Mas também as tradições atravessam feridas. A tragédia ocorrida durante a festa de 2017 marcou profundamente o monte e marcou a Madeira. Era inevitável. Há acontecimentos depois dos quais nada pode simplesmente continuar como antes. Houve luto, houve receio, houve uma quebra sentida na própria vivência da festa. E talvez por isso seja ainda mais significativo perceber aquilo que, progressivamente, tem acontecido nos últimos anos. A festa de Nossa Senhora do Monte tem vindo a reencontrar o seu lugar, através da colaboração entre várias entidades, mas também, importa dizê-lo, graças sobretudo a uma forte dinamização pastoral da própria paróquia. Quem participa hoje nas novenas percebe algo particularmente interessante. Não se trata apenas de animar 9 noites antes da festa. Há uma verdadeira proposta de caminho espiritual. Tive a oportunidade de passar pelo monte em algumas celebrações deste ano e também no ano passado. E impressiona ver tantas pessoas que não aparecem apenas numa noite, movidas pelo programa ou por uma celebração especial. Há quem faça verdadeiramente a novena, 9 dias, 9 celebrações, 9 etapas de preparação interior. E este é um sinal importante e significativo, porque uma festa religiosa só permanece viva quando não se reduz ao espetáculo que acontece à sua volta. É verdade, a festa precisa da música, do encontro, das tradições e da convivência, mas precisa sobretudo de conservar um coração. E o coração da festa do monte é a fé em Nossa Senhora do Monte. Neste sentido, merece reconhecimento o trabalho pastoral que o padre Vítor Baeta tem vindo a desenvolver. Um trabalho que, no caso particular da paróquia de Nossa Senhora do Monte, ultrapassa claramente os limites geográficos da própria paróquia, porque o monte, nestes dias, deixa de ser apenas uma paróquia para se tornar, de alguma maneira, o santuário espiritual de toda a Madeira. Talvez seja este o convite para a festa que se aproxima. Subir ao monte, mas subir não apenas geograficamente. Subir interiormente, subir espiritualmente. Subir levando as nossas alegrias, as nossas feridas, a memória daqueles que partiram, os imigrantes que continuam a olhar para a Madeira de longe e também aquilo que cada um traz escondido no coração e colocar tudo diante de Maria. Porque, no fundo, é isso que o povo madeirense faz há gerações quando sobe ao santuário do monte. Leva consigo a própria vida e confia-a para sempre às mãos de uma mãe, nas mãos de Nossa Senhora do Monte.
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0: É com uma das vozes mais bonitas da nossa música nacional com que abrimos a hora 2 do Acorda. E não há dúvida que acordámos a recordar uma das vozes femininas mais limpas da música nacional. Agora, a música é outra. Não é com música, mas é com palavras que vamos olhar para as capas dos principais jornais com, claro, a preciosa ajuda do José Pedro Correia. Mais uma vez, bom dia.
1: Bom dia. Vamos então saber o que escrevem nesta quarta-feira os dois principais matutinos madeirenses. O Diário de Notícias diz em manchete que a escola de hotelaria custou 8 milhões desde o resgate. O estabelecimento de ensino executou 7,9 milhões de euros em despesa desde o regresso à esfera pública em 2023. Receitas somaram 4 milhões até 2025, metade de fundos europeus, diz ainda o DN. Também para ler neste matutino, alegado crime na insolvência de gigante da informática. De olhos postos no céu. É o que diz ainda o Diário de Notícias. Eclipse apaga 78% da Lua e atinge máximo às 19

0: Então amplia boato, mas Ronaldo já casou. Em manchete, o JM escreve, 25% do PRR está por cumprir, a menos de um mês do fecho das contas. Ainda com chamada de capa, uma informação que vem de Santo António, polícia trava facadas em desavença familiar.
1: Muito bem, obrigado Pedro. Ele que volta, porque não há duas sem três, é um quarto para uma com a edição 2 do Madeira em Notícia aqui no PEF. Votos de um bom princípio de quarta-feira. É um longo dia, mas vai ser um dia positivo. 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

0: besos al alba. São 8:30 da manhã aqui no PEF. Andamos a pôr aqui os pacotinhos de açúcar no nosso café da manhã. Alexandre Pires, Lia e agora, porque não há duas sem três, Pablo Alborán com este lindíssimo Perdóname. Hoje é o dia de pormos a nossa vitrola a tocar. É isso, o Dia Internacional do Disco de Vinil.
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0: Atravessámos novamente o Atlântico para relembrar o Jacaoma e este Dança Tago Mago. Estamos a 20 minutos das 9. Este é o som do PEF, posto emissor do Funchal, dia 12 de agosto de 2026. Dia Mundial do Tambor de Metal, nem de propósito. Dia Internacional da Juventude. Bom dia, juventude. Tenho a idade que tiverem. Sabia que hoje também tínhamos de olhar e temos de olhar para o elefante de maneira... Bom, eu não digo cara a cara, mas pronto, com alguma consciência, é o Dia Internacional deste grande, grande animal da savana, o elefante, e também é o Dia Internacional, como já lhe tinha dito, do disco de vinil. Parabéns a quem hoje completa o seu aniversário, a equipa do PEF está aí toda reunida, não para lhe cantar os parabéns, mas para lhe enviar um abraço bem forte em nome de toda uma amizade que já leva 78 anos. Hoje completaria o aniversário Miguel Torga, nascia 12 de agosto de 1907, o escritor português que viria a falecer em 1995. Global nos dias de hoje era também um senhor que nasceu neste dia em 1911, ator mexicano, desapareceu em 93. Quem não se lembra do famoso bigode? Bom, eu não podia dizer bigode. Dois tracinhos de cada lado em cima dos lábios. Pronto, já está com certeza a identificá-lo. Em 1947 nascia Amadeu Minghi, o cantor italiano. Mark Knopfler, o líder dos Dire Straits, o britânico que nascia neste dia em 49. E 20 anos mais tarde nascia Tanita Tikaram, a britânica que também fez história no mundo da música.
1: Bom dia.
0: Como vê, é só gente famosa por estes lados. E mais logo, a partir das 20 horas, unimos os dois sinais, dois canais PEF, uma vez mais para nos deslocarmos à Igreja do Monte e transmitirmos a novena. Será por essa altura a oitava novena, a novena da Boa Vontade. Às 7:30 da tarde, a partir do canal de Onda Média do PEF, transmitemos a recitação do Santo Terço, também a partir da Igreja do Monte. São claros sinais de que queremos ser próximos de si o dia inteiro. Já sabe quem chega às 10, não é? Palma Druga e a caçula, a Beatriz Jardim.

Ele é um dos cantores latinos de maior projeção global, Alejandro Sanz, e este coração me partiu aqui a 5 minutos certinhos das 9 da manhã. Um bom verão, espero que já tenha tomado o seu pequeno almoço. Fonte essencial de fibra e, acima de tudo, de força de vontade para depois dar a sua caminhada, ou se não fizer o contrário. Bom, são sempre dicas que queremos levar para si e de nós para si, de toda a equipa PEF, para que esta manhã de quarta-feira de verão, e ainda por cima com um extra, se estiver de férias, esta hora estou mesmo a ver a cena. Ah, dá tempo, mais 5 minutinhos, depois das 9 dá tempo de levantar.

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1: Vamos despertando aos poucos aqui na cidade do Funchal. A verdade é que já conseguimos ver muita gente na nossa cidade. Gente que vem conhecer a capital pela primeira vez. Gente que desce da sua casa para ver se a cidade está no mesmo sítio. Claro que sim. E o PEF também. Estamos à procura de sol. Caçador de sóis.

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1: 6 minutos depois das 9 da manhã, bom dia, Ritmo Penf para este verão de 2026. Até às 10 da manhã tem muito para onde se divertir, tem muito para onde escutar. Edição do meio da semana, quarta-feira, 12 de agosto. Bom dia! Já deu os seus bons dias? Está na altura então. Através do WhatsApp, Facebook e em pef.pt pode encontrar tudo o que esteja relacionado com o posto emissor do Funchal, de há 78 anos para cá, a fazer-lhe companhia.

0: 13, amanhã vai-se levantando, amanhã vai espreitando também o que poderemos fazer nesta quarta-feira. O Instituto Português do Mar e da Atmosfera mantém o aviso amarelo devido a tempo quente para toda a Madeira e Porto Santo, agora válido até às 19 horas da próxima sexta-feira, ou seja, dia 14 de agosto. Conservar o sentimento de admiração perante as pequenas coisas é o que mantém a nossa alma desperta e capaz de ver beleza no cotidiano. Pois, não fui eu que escrevi, mas foi eu que li. Mas este, para si, é o principal pensamento do dia.
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0: Antes de nos lançarmos à produção nacional, hoje é o Dia Internacional do Vinil. Vamos lá ouvi-lo.

0: praticamente em cima das 9:30 da manhã aqui no PF. Viviane e o Prometido é devido, dupla passagem pela Som Nacional. Os Filarmónica Gil e agora Viviane, meu coração abandonado. O Bispo do Funchal, Dom Nuno Brás, realiza uma visita pastoral, aliás, que se iniciou no passado dia 11, ou seja, ontem. Uma visita pastoral à Venezuela que durará até o próximo domingo, a convite do Arcebispo de Caracas, Dom Raul Biard. Esta deslocação pretende ser, acima de tudo, uma missão de proximidade, levando o Evangelho da Esperança, a solidariedade da Diocese do Funchal e o carinho de todos os madeirenses às comunidades portuguesas e, sobretudo, às populações atingidas pelos recentes sismos. É aquele abraço que saiu desde o arquipélago da Madeira para que, neste programa da visita pastoral à Venezuela, Dom Nuno Brás possa levar também um pouco do nosso envolvimento com aquele país. Afinal de contas, são muito mais aquilo que nos aproxima do que aquilo que nos afasta, não é? Citando uma das boas músicas de Rui Veloso, é isto mesmo, aquilo que sente e que não se sente naturalmente, que não sabe aquilo que passaram os nossos conterrâneos e toda a população em geral na Venezuela e agora também nos últimos dias a Colômbia. A verdade é que são sempre sentimentos que ficam um pouco atravessados na garganta, afinal de contas são gente que conhecemos, são gente de família, são gente que está ligada à Madeira por muitas e muitas décadas. São 9:30, daqui a pouco, daqui a meia hora, chega por aí o Paulo Madruga e, naturalmente, também a sua nova voz do PEF, a Beatriz Jardim.
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Não nos diga que há um quarto para as 10 já se encontra na praia, coladinho ao pé. Que inveja. Bom, o importante aí é que se divirta e, acima de tudo, que faça deste novo dia um dia positivo, um dia cheio de atitude positiva e, acima de tudo, também que nos leve consigo para qualquer lugar, para qualquer sítio, sempre bom, bem acompanhado. O PF é a companhia boa, a partir desde o cedinho, até ao finalzinho do dia. Por isso, leve-nos consigo um pouco por todo lado, seja através do pf.pt, através do Facebook e através do WhatsApp. São sempre ferramentas que gostamos que tenha sempre à sua mão. E depois, bom, depois é sempre o mesmo. Um bom verão, bom trabalho, bom descanso. Já conseguiu acreditar que está de férias?

0: É uma das vozes essenciais de toda uma grande caminhada de música. Pink, Walk Me Home. É como quem diz, estamos aí às portas da reta final desta edição do meio da semana do Acorda.
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0: E como hoje é o Dia Internacional do Disco de Vinil, deixei para a reta final aquele que para mim é uma das músicas guardadas em vinil de maior sucesso. E aqui no PEF, o que não falta é música. Aqui no PEF, o que não falta é boas recordações de sempre. E como sabemos que você gosta, então fica aí o último aperitivo para aquilo que vai ter já depois das 10, com o Paulo Madruga e a Beatriz Jardim. Fique bem, bom verão, boas férias. Yeah! Férias a caminho.

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0: A orquestra Bamba Social e a canção Ser Feliz, e ainda o Jota Quest com a canção O Sol, o Astro Rei, que vai então hoje centrar as atenções de muito boa gente nesta quarta-feira, dia de eclipse.
1: Pois é, bom dia Paulo, bom dia, Beatriz, a todos os nossos ouvintes. Hoje é um dia especial, acho que já há muita gente a se preparar para ver o eclipse.
0: Pois bem, é um fenómeno realmente raro e que vai também merecer, evidentemente, a nossa atenção no Madeira em notícia de hoje, por volta das 12 horas e 45 minutos. Já é um tema que, com certeza, vamos trazer à nossa emissão do Bom Dia de hoje, até ao meio-dia, e novamente através dos canais 1 e 2 do Posto de Emissores do Funchal. Vamos convidar desde já os nossos ouvintes, Beatriz, para
1: a falarem connosco, exatamente, para o nosso telefone, é o 291 20 89 54, e para falar connosco pelo WhatsApp, é fácil, é o 936 363 970.
0: Esta próxima música vem mesmo a calhar, uma canção que fala, lá está, desse encontro, desse eclipse. É uma canção dos Mercados Negros, para recordarmos a lua, encontro.

0: Paz e amor é aquilo que mais deseja e, naturalmente, endereçamos também para todos os nossos ouvintes um dia cheio de paz e de descontração. Vamos lá aproveitar juntos, da melhor forma, esta manhã de verão. É quarta-feira, estamos, pois,
1: já
0: no meio de mais uma semana.
1: Exatamente, já estamos a meio da semana, Paulo, impressionante.
0: Passa num instante e hoje é já o 12º dia do mês de agosto, por isso, se este é o seu mês de férias, Sara, aproveite bem.
1: Aproveite que passa rápido, passa muito rápido.
0: Nesta quarta-feira assinala-se o Dia Mundial do Elefante, o Dia do Filho do Meio, o Dia
1: do Filho do Meio.
0: Santa Hilária, é verdade, do Filho do Meio, Dia de Santa Hilária e o Dia Internacional da Juventude. É também dia, como já aqui falamos, de eclipse total.
1: E eu vi também que hoje era o dia do tambor, como é que era? Era o tambor de qualquer coisa, mas o que vale é que isto há dias para tudo.
0: Exatamente. Ora, vamos abrir linha para termos o gosto de conversarmos com os nossos ouvintes pelo 291-20-89-54. Vamos lá saber se está nos planos, quem sabe, uma ida à praia ou até um destes concertos de verão, nomeadamente aquele que já aqui tivemos a oportunidade de falar na última segunda-feira, o North Festival.
1: É verdade, está quase.
0: É verdade, vai ter um grande cartaz este ano em Santana
1: e vamos ter a oportunidade de ouvir os Delfins. Exatamente. Por isso fique connosco.
0: Vamos ao telefone. Olá, bom
1: Olá,
0: dia.
1: Olá, bom dia.
2: Bom dia, aqui é Paulo.
0: Olá, nossa amiga. Tudo bem?
1: Está tudo bem.
2: Muito bem, obrigada. E vocês? Como
0: estamos muito bem. E então,
2: não,
0: Ana?
2: Está por favor, você.
1: E agora ainda estamos melhor na sua companhia.
2: Ah, e também de eu de vocês, que já estou a ouvir. Destas da manhã, é o senhor Daniel.
0: Ah, isso aqui é. Então, bem cedinho, já está connosco.
1: Uma
0: e fiel obrigado
2: por isso. Olha, eles fazem às 6 da manhã, às vezes estão 4 da manhã na noite. E quando é tu, quando não me dá cá de relação, onde vou pagar?
1: Olha, e diga-me uma coisa.
2: Já que toda na
1: o que é que estava a fazer às 6 da manhã, tão cedo? Diga lá, se puder partilhar connosco.
2: Sim, eu levanto-me cedo, tiro lá os trabalhos em que há gente. Eu aproveito enquanto não está de manhã que este molho. E eu aproveito.
1: Ah, pois, vai adiantando de trabalho, claro.
2: Adiantando. Ah, é, quando ela chega, já está a meter de meio caminho andado.
1: Já pode só se dedicar a ela, não é verdade?
2: É verdade, e a vocês?
0: Ora, muito bem.
1: Ah, muito bem. Estou a ouvir outros ouvintes. Ouçam, aprendam com a Ana.
2: Ah, e, caso, eu, e para vocês, a minha segunda família.
0: Não. Ana, e
2: sempre
0: mais
2: logo, anos.
0: Vamos ter aí o eclipse na nossa ilha. É. Não vai ser um eclipse total.
1: Pois, aqui há 70%, não é?
0: Exatamente. 77%, parece.
1: Só no Porto é que era mesmo a 100%.
0: É verdade. E a Ana vai ter curiosidade para ver ou nem por isso?
2: Não, obviamente que eu me lembro, senhor Paulo.
0: Pois.
1: É o final da tarde. É numa hora assim chata que as pessoas ou estão a sair do trabalho ou ainda estão a aproveitar a praia. É o quê? Pelas 6h30, não é?
0: Sim, a partir disso.
1: Pois. Mas olha, de qualquer das formas, Ana, se por acaso tiver a oportunidade de ver. Mas se ver, não olhe diretamente. Atenção.
2: Ah, só se apertar os olhos para apoio, porque não os olhos não para apoio.
0: É, e temos que ser realmente muito cuidadosos nisso.
1: E não deixar as crianças olhar também.
0: É verdade.
2: A nossa vista é muito importante.
0: Se não temos os óculos adequados para ver o eclipse, não olhar, porque
2: não
0: podemos
1: não compensa
0: danificar a nossa retina, é verdade.
2: Cabeça gosta.
0: Ana, e agora? Vamos endereçar beijinhos.
2: A Dona Maria da Monte já deve dar na hora, e o Sr. Virgílio.
0: Ah, já vão? Já estão de regresso.
2: Já estão de regresso. Já estão de
0: regresso. Ora bem.
2: E um beijinho para o Sr. Nael, para o Sr. Nael. Acho que é Nael ou é Elgui. O Sr. Elgui. É Nael, fratas. E um beijinho para o Sr. Fernando, e para o Sr. Paulo da Câmara, para a Dona Elia Jardim, para a Dona Zul Maria Luizinha, para a Marcília Vermes. E para a família do Ruben Aguiar, e todos que estão a ver o nosso programa. E para todos que estão a ver o nosso programa, com muita saúde, uma semana muito feliz e um grande abraço do fundo do coração para vocês os dois. E para
0: muito, todos obrigado.
1: Muito obrigada, e Ana.
2: Olha, mas agora os pais são os que eu tenho.
3: Bom dia.
0: Petra.
1: Olá, Petra.
3: Tá bom.
0: Tudo bem. E então, Petra, como é que vai ser o dia?
3: A Beatriz também tem.
1: Tá tudo bem, Petra, muito obrigada. E como é que é o teu dia hoje? Estás contente por estar com a avó? Sim, claro, claro que sim, mas que pergunta, não é? Ah.
0: Vai ser com certeza, Petra, um dia bem animado. Petra, beijinhos, beijinhos e um dia feliz.
1: Beijinhos.
3: Beijinhos e beijinhos para todos, para o extensor do Funchal.
1: Será tudo entregue.
0: Muito obrigado.
1: Muito obrigado.
0: Muito obrigado. Muito querida. Muito obrigado, Ana. Um dia feliz. Tudo bom. Muito obrigado também para a Petra. Muito obrigado.
3: Obrigada.
0: Obrigado. 291-20-89-54. Vamos continuar a conversa com os nossos ouvintes neste dia em que, obviamente, no seu dia não pode faltar boa disposição. Vamos procurar contribuir para isso mesmo.
1: Exato,
0: para que
1: fique connosco.
0: Seja um dia mais sorridente.
1: Nós facilitamos que a sua quarta-feira seja um dia bastante agradável.
0: Hoje é então o Dia da Juventude, Dia Internacional da Juventude, e segundo a ONU, define como jovens aqueles com idades entre os 15 e os 24. Nós já ultrapassamos isso.
1: Não, eu ia agora mesmo te perguntar, Paulo, será que nós ainda nos enquadramos nessa
0: pelo
1: altura?
0: Menos de espírito. Pelo
1: de
0: menos
1: espírito, de espírito, sem dúvida. Ora.
0: É o mais importante.
1: Ah, mas que lacuna, até aos 24 só.
0: 24, pois é, devia de ser mais.
1: Claro, pelo menos até aos 45.
0: Exatamente. Bon Entendeur e Isabel Pierre, agora no seu rádio com a canção Le Temps est bon.

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0: Beatriz Rosário, mais uma bonita voz para ouvirmos na nossa emissão do Bom Dia de hoje, com a canção Ficamos por aqui. A Beatriz... Estamos com 19 minutos, nos esperando das 11.
1: A Beatriz Rosário fica por aqui, mas nós não.
0: Pois não, temos ainda mais para aqui conversar com os nossos ouvintes e temos novamente sinal de linha ocupada. Olá, bom dia.
1: Olá, bom dia.
2: Olá,
0: olá.
2: Bom dia.
0: Como vai, Elia?
2: Tudo
0: Está
2: bem.
0: Tudo bem?
1: Tudo sim. Bem, Elia?
2: Sim.
0: Cá estamos novamente juntos nesta manhã de verão. Mais um dia que promete ser de calor. Elia, aí na sua zona também já o calor se faz sentir?
2: Sim, também está. Já o calor.
1: E como Elia, é hoje vai ver o eclipse?
2: Não sei, penso que não.
1: Pensa que não?
2: Não.
1: Ah, mas já até lá, talvez ainda mude de ideias, não
0: pois.
1: É verdade?
0: Sim. O importante é termos a consciência de que não devemos olhar para o céu sem estarmos munidos, evidentemente, de óculos próprios para o efeito. Isso.
2: Estas aqui no Funchal não temos muita possibilidade de ver.
0: Julgo que vai ser pouca, mas...
1: É uma questão de ficarmos atentos e tentarmos nos colocar numa posição mais estratégica, creio.
0: E Elia, hoje também, como já aqui dissemos, é o Dia Internacional da Juventude. Se pudesse, Elia, meter-se na máquina do tempo e até que idade, diga-nos? Qual seria a idade que gostaria de voltar atrás no tempo?
2: Nem sei.
1: Nenhuma, não é? É tão bom vivermos a idade que temos, não acha?

0: Exatamente.
1: Valia a pena.
2: Pois o que é importa isso. É termos sempre um espírito jovem. Isso é, e é,
1: olha, é eu acho, bem assim.
2: Nós somos como o vinho, não é verdade, Hélia?
1: É, é.
2: Exatamente.
0: Então, Hélia, não. Passava o bilhete a outro.
2: Exato, passava o bilhete da viagem a outra pessoa.
0: Ora vai. Então, na máquina do tempo não era para a Hélia.
1: Não, não.
2: E tu, Paulo, usavas?
0: Não sei.
1: É, a
0: tinha que pensar, realmente tinha que pensar um bocadinho.
2: Pois. É porque há muita coisa que eu também não teria paciência de voltar a fazer.
0: Sim. Exatamente.
2: Acho que.
1: Eu nasci naquela altura.
0: Uhum.
1: Eu passava muita fome, mas sabe o que era fome?
0: Exato.
1: Não era sopa nem milho, era pão.
0: Exato.
2: Por isso, vamos deixar os seus tempos no lugar deles, não é, Hélia?
0: Pois é.
1: Havia muita fome. A minha mãe mandava-me as vendas, que antigamente era o que se dizia.
0: Exatamente.
1: Aí a venda ficou a pão.
0: Uhum.
1: E chegava a casa sem pão.
0: Uhum.
1: O vendeiro não tinha pão para vender.
0: Pois.
1: E dias depois, ele dava-me pão para levar para casa.
0: Uhum.
1: Comprava.
0: Exatamente.
1: Era pago. Pão com valor.
0: Pois.
1: Porque guardava
0: tempos difíceis.
1: Pão com os amigos e o que não ia... ficava ali até embolsar.
0: Certamente não seria para essa altura que ela gostaria de voltar atrás no tempo.
1: Muito difícil.
2: Cada altura no seu tempo. Agora é aproveitar.
1: Agora
2: tem pão sem bolor, não é?
1: É verdade.
2: É tão pronto. Estes dias
1: agora
2: são melhores.
1: Queres comer isso ou aquilo?
2: Exatamente.
1: É,
0: felizmente.
1: É mesmo.
0: Felizmente.
1: É assim.
0: Hélia, e agora vamos distribuir cumprimentos a quem?
1: Sim, vou. Olha, vou mandar um beijinho para a minha filha, que ela deve estar...
0: É, Ania, sim.
1: Que ela é... Psicologia da educação e felicitadora de Tata, de Biodanza. Um beijinho para ela e para todos os meus amigos da Cusimso do Funchal.
0: Muito obrigado.
1: Beijinho. E para si, para a Dona Joana,
0: muito
1: que
0: obrigado.
1: Boas férias. E para a Dona Beatriz também, que tenham tudo bom. Um beijinho muito
0: obrigado.
1: Grande. Tu, como
2: muito obrigada.
1: Tenham um dia feliz e só dia da boa.
0: Muito obrigado.
2: Obrigada.
0: E a Ania está aí consigo?
1: Sim.
0: Muito bem. Então a Ania já vai partilhar connosco via WhatsApp. Para que altura da sua vida gostava de...
1: Ah, ela não está aqui.
0: Ah, era isso que eu estava a perguntar.
1: Não.
0: Mas vamos lá ver se ela está na nossa companhia.
1: Sim.
0: E pelo WhatsApp nos diz se viajava no tempo. Muito obrigado,
2: Hélia.
0: Obrigada, Hélia.
2: Um bom dia para si.
0: Isto a propósito do Dia Internacional da Juventude.
2: Exato, mas olha que é uma pergunta que dá que pensar. Porque, voltar assim atrás no tempo também não é uma decisão tomada de ânimo leve.
0: Pois não. Com certeza para uma altura que as pessoas foram muito felizes, é isso?
2: Pois, mas depois a pergunta é, tu voltavas atrás, vivias aquele momento e voltavas ao presente, ou voltavas atrás e viverias tudo outra vez até chegar ao agora?
0: Mais que não fosse para reviveres esse momento bom.
2: Pois, mais que não fosse
0: isso.
2: Só para reviver um momento.
0: É
2: aí acho que a resposta é mais fácil.
0: Pelo nosso WhatsApp vão continuar a chegar as mensagens dos nossos ouvintes, é isso que queremos, portanto não esqueça,
2: é o 936-363-970.
0: Para já mais música, agora com o Nuno Ribajo e Nick Cruz.

0: Ah, vai, música de Maluma. Olha, uma boa sugestão. Uma sugestão paradisíaca, com certeza, para estas férias.
1: Pois é, o Havaí. Já foram ao Havaí?
0: Não me chateava lá. Nada.
1: Eu nunca fui, mas gostava bastante. Aliás, um dia, quem sabe, não é?
0: Pois, nunca se sabe. 291-28-8954 para continuarmos a trocar dois dedos de boa conversa aqui na Sintonia PEF, neste dia em que continuamos sob aviso amarelo. Aliás, o aviso amarelo foi estendido. Vamos ter o mesmo em vigor até à próxima sexta-feira, até às 18 horas.
1: Portanto, por isso, já sabe, os cuidados mantêm-se os mesmos. Muito protetor solar, roupas leves e, já sabe o que eu vou dizer a seguir, se tem estado atento, hidratação, muita hidratação.
0: A temperatura hoje pode atingir os 27 graus Celsius na cidade do Funchal. A temperatura da água do mar vai estar também bem agradável, a rondar os 25 graus Celsius.
1: Fantástico. Acho que a seguir vou dar um mergulho. E tu, Paulo?
0: Ora, uma boa sugestão, sem dúvida. Passamos agora pelo nosso WhatsApp. Cumprimentamos aqui o nosso amigo Ricardo Cassiano, desde Jersey. Nos envia a seguinte mensagem. Bom dia a todos. Hoje é o meu dia, o filho do meio. Ora, pois bem. Está então a usufruir deste dia consagrado, de facto, ao filho do meio. Ora, toque a endereçar um beijinho, Ricardo, aos irmãos neste dia e obrigado também pela mensagem. Ele que nos adianta que por lá está igualmente bués de calor. Ele que
1: pois,
0: diz-nos
1: acho que é geral.
0: 34.
1: 34.
0: 34 graus, é verdade, é muito.
1: É muito.
0: Também da Venezuela, o habitual cumprimento da nossa amiga Maria Ascensão. Muito obrigado. Ela escreve: bom dia, Madeira, feliz dia. Um dia que também vai, com certeza, ser de calor na Venezuela. Daqui a pouco a Maria nos adianta isso mesmo. E por falares na Venezuela, o Bispo do Funchal está, de facto, efetuando uma visita à Venezuela. Lá está para levar o Evangelho da Esperança e o coração da Diocese aos madeirenses. O Bispo do Funchal que está realizando esta visita pastoral entre os dias 11 e 16, a convite do Arcebispo de Caracas, Dom Raul Biard, uma deslocação que pretende ser, antes de tudo, uma missão de proximidade, levando o Evangelho da Esperança, solidariedade da Diocese e o carinho de todos os madeirenses às comunidades portuguesas e a todas as populações que foram atingidas pelos recentes sismos.
1: Esperança e solidariedade, algo que devia ser levado a todo lado, não é?
0: É verdade. E o tema de conversa para hoje, dado que estamos neste dia a assinalar o Dia Internacional da Juventude, se tivesse essa oportunidade de viajar na máquina do tempo, para que altura da sua vida gostaria de voltar? Isto porque, segundo a ONU, define que os jovens têm as idades compreendidas entre os 15 e os 24 anos.
1: Oh Paulo, eu acho que esses dados não devem estar corretos. Certamente
0: pois é,
1: que não estão.
0: Realmente.
1: 24? Mas que janela é essa?
0: E fique também sabendo que os jovens representam apenas 18% da população global.
1: Pois claro, se só vai
0: muito
1: até
0: pouco.
1: Aos 24 anos, só podia ter mesmo essa percentagem.
0: 87% dos jovens vivem em países em desenvolvimento, enfrentando desafios pelo acesso limitado a recursos, a cuidados de saúde, educação, emprego, entre outros. De facto, é um dia para recordar nessas dificuldades que os jovens também enfrentam. Isto não é só olhar para as coisas com os óculos cor-de-rosa.
1: Pois, pois não. Mas também a verdade é que mais vale meter os óculos cor-de-rosa e lidar com as situações da melhor forma. Porque senão isto era tudo uma desgraça.
0: É verdade. Hoje nem com óculos cor-de-rosa nem nada disso.
1: Pois, exato.
0: Para ver o eclipse tem mesmo ser com os óculos apropriados, que tem dado que falar, até porque tem atingido também valores absurdos.
1: E não há em lado nenhum. Eu andei à procura e não encontro.
0: Pois, realmente há muito boa gente que tem tido essa dificuldade em encontrar os óculos apropriados. Se também é o seu caso, não,
1: não olhe diretamente.
0: Não vale a pena.
1: Não vale
0: melhor
1: a pena.
0: Vemos mais tarde,
1: pois,
0: depois na televisão.
1: Não compensa o risco.
0: Nem mais. Vamos fechar nesta hora ao som dos Gilsons e várias caixas.
1: De você?

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Bem disposto, a música de Rony Fuego a abrir a segunda hora da nossa emissão do Bom Dia, Bom Dia, que está consigo nas manhãs do Posto, emissor de Funchal, e temos sempre muito gosto em estarmos consigo através dos canais 1 e 2 do Posto, emissores do Funchal. Continuamos a desejar-lhe uma ótima manhã, aproveite bem este dia de sol, dia de calor, portanto, também cuidados acrescidos na proteção da nossa pele, manter-se também sempre muito bem hidratado é a recomendação usual que aqui deixamos aos nossos ouvintes neste dia em que a temperatura tenderá a subir até aos 27 graus de máxima. Hoje vamos ter igualmente a oportunidade de levarmos ao nosso auditório mais uma novena. É a oitava novena que vamos transmitir diretamente da Igreja do Monte. A oitava novena Boa Vontade, hoje com pregação do Padre Pedro Nóbrega. Não esqueçam, pelas 19h30, através da Onda Média, vamos acompanhar a recitação do Terço do Santo Rosário e depois, em simultâneo, os canais 1 e 2 do PEF para, então, levarmos aos nossos ouvintes esta oitava novena da Festa do Monte da Padroeira da nossa ilha para acompanhar uma vez mais através de toda a rede de emissores do Posto Emissor de Funchal e, claro está, também com a nossa emissão online em pef.pt. O nosso telefone continua no ativo, é o 291 20 89 54. Vamos continuar a disponibilizá-lo ainda até ao meio-dia. Vamos lá saber, e neste dia em que se assinala o Dia Mundial da Juventude

0: tudo, se os nossos ouvintes aceitavam um bilhete nesta máquina do tempo, até que à altura das suas vidas gostariam de recuar no tempo. Olá, viva, bom dia! Olá, bom dia!
1: Jovem.
0: Como vai, Plácido? Tudo bem consigo?
1: Estrela, na vossa
0: companhia.
1: Ainda bem.
0: Estamos bem também por cá. Então,
1: bom dia,
0: Plácido.
1: Menina Beatriz.
0: Não está de momento no estúdio, mas já volta, já volta. Então, o Plácido hoje despertar com calma, não é? Porque esses tempos de correria já lá vão.
1: Lá foi o tempo, levantar às 6 da manhã, às 6:30.
0: Bem cedinho.
1: Para lá para entrar às 8.
0: Pois bem. Ana é mais ou menos a hora que a Ana acorda. Como ela
1: claro,
0: há pouco.
1: Antes que a neta chegue.
0: Pois é, bem cedinho.
1: E Plácido,
0: que boas memórias guarda da sua juventude?
1: Ai, muitas, muitas.
0: Alguma que aqui gostasse de partilhar? Será dos tempos do liceu? Dos
1: tempos da escola industrial, muitos momentos, comecei a namorar aos 16 anos.
0: E era uma época que efetivamente marcou a sua vida.
1: Marcou.
0: E nessa altura, em boa verdade diga-se, Plácido, não era fácil, porque era natural do Caniço. Tinha que
1: exatamente,
0: se deslocar.
1: Tinha que levantar às 6 da manhã.
0: Pois é, pois é. Como é que eram esses tempos? Tinha que apanhar o autocarro bem cedinho.
1: Bem cedinho. Tinha de estar nas figueirinhas embaixo, onde tinha o restaurante do Boieiro.
0: Sim.
1: Mas tinha de vir a pé de lá de cima. Pois. Não havia autocarro lá para cima.
0: Exatamente,
1: para
0: exatamente.
1: Era fazer a ginásio logo de manhã.
0: É, bem, agora de carro aquilo até parece pertinho, mas é pé ainda é um bocadinho, é verdade.
1: Com 13 anos, 12 anos, 13, 14, fazia-se aquilo com a perna às costas.
0: Pois é. E nesses tempos, Plácido, considera que a educação nas próprias salas de aula eram diferentes daquilo que é hoje?
1: É diferente. Eu fui muito bom em matemática e nem sequer em exame nenhum de matemática. Mas a matemática de hoje em dia já é diferente.
0: Pois é, bastante.
1: As coisas mudaram muito. Para melhor, penso eu.
0: Em algumas coisas sim, é verdade. Mas considera, Plácido, que nessa altura havia mais respeito com os próprios professores?
1: Havia muito respeito.
0: Mais
1: muito
0: disciplina, respeito. Não é?
1: E havia separação, meninos para o
0: mato. Sim. Pois, conte lá isso, como é que era? E toda a gente respeitava isso? E nos intervalos, como é que era?
1: Nos intervalos, tinha lá os contínuos, não deixava a gente passar para o outro
0: lado. Pois, nada de misturas.
1: Não havia mistura, mas como a gente estava no curso de eletricidade. E a gente vestia um fato macaco para ir para as oficinas.
0: Sim.
1: E às vezes tínhamos a tarefa de substituir lâmpadas do lado das meninas.
0: Das meninas, pois.
1: E junto com o fato macaco passava os contendidos lá em trabalho.
0: Ora bem. Estamos a falar muito antes da Revolução de Abril. Portanto, para situarmos os nossos ouvintes, já lá vão.
1: Entre a escola industrial em 60.
0: Já lá vão os bons anos.
1: 67, 67.
0: Ora bem, portanto, o Plácido, se pudesse voltar atrás no tempo, seria para essa altura. A altura de estudante.
1: A altura de. Em 66, quando casei com a minha namorada.
0: E para comunicar na altura, era tudo através desses bilhetinhos, não é?
1: Era! Tinha lá uma colega da minha mulher que é que vinha buscar a cartinha, entreguei, trazia uma lá a outra.
0: Pois bem, pois bem.
1: Era o namorado daquele tempo, era diferente. Mas é. Quando saímos da escola, íamos para trás da escola, um tracinho namorado.
0: Pois é.
1: Pela Rua da Pena Fora.
0: Ora bem.
1: São realmente,
0: e como disse, belos tempos que jamais esqueceremos. Este é um desafio que hoje trouxemos para a nossa emissão no dia em que se assinala o Dia Internacional da Juventude, mas neste de ser jovem tem muito que se lhe diga, não acha, Plácido?
1: É verdade. E os jovens de hoje é muito diferente. Isto todos os jovens, bem, têm coisas boas, mas também têm muitas coisas más.
0: É verdade.
1: Mas esta é a sociedade que temos, hoje o mundo está a mudar, isto, enfim.
0: É verdade, isso
1: há muito
0: tem razão. Também tem, é certo, como aqui já afloramos na nossa emissão, as dificuldades próprias de uma geração que não tem tido muitas oportunidades, por exemplo, na habitação. Sabemos que é uma das dificuldades que muito atinge os jovens que pretendem formar família, enfim, concretizar os seus sonhos, e não tem sido fácil. Isso é algo que está à vista de todos. Vamos esperar que também as coisas melhorem nesse sentido para os nossos jovens não só terem essa oportunidade de habitação, mas também de um trabalho condigno, porque é isso que mais desejamos, que toda a gente seja realmente feliz à sua maneira.
1: É verdade.
0: Plácido, e hoje vai com certeza também aqui deixar os seus habituais cumprimentos. Em primeiro, para a sua eterna cara metade.
1: Exato, vou-te mandar um beijinho
0: para
1: a mulher do Plácido, que eu gosto muito dela. Para a minha filhota, também às vezes na hora do café, para trabalhar, às vezes na hora do café também ouve o pai falar.
0: Um ora, ainda bem.
1: Para a minha filhota.
0: Como é que ela se chama? Recorde lá.
1: Como o neto.
0: A sua filha, como é que ela se chama?
1: A minha filha.
0: Sim, sim.
1: É Miriam.
0: Miriam. Então, cumprimento também para ela e vamos lá ver se...
1: Ela ouve, gosta de ouvir o pai.
0: É, qualquer dia ela ainda faz-lhe a surpresa de falar através do PEF.
1: É.
0: Ora, e poderá também juntar à lista de contactos a nossa linha do WhatsApp, já agora recordo, Plácido 936-363-970, para a Miriam e para outros tantos jovens que estão connosco, que podem juntar este número à linha do WhatsApp. E que mais? E que mais? Mais cumprimentos.
1: Olha, vou mandar para o meu irmão do meio.
0: Sim.
1: Meu irmão recente. Fomos três irmãos. Infelizmente o mais velho já faleceu. Tenho um irmão, fez 75 anos, que é o mano do meio, e eu sou o mais pequeno.
0: Ora vai.
1: Olha, eu vou-te ficar. Quanto ao eclipse do sol de hoje,
0: é algo que lhe desperta ou nem por isso?
1: Não tenho coisa de, nem olhar para isso.
0: Pois é.
1: O meu vizinho é que perguntou se tinha os óculos.
0: Os óculos.
1: Eu disse, não, nem fui à procura. E eu perguntei se ele tem os óculos. Ele disse, para quê? Vou usar os óculos da minha mulher. Toda vez que ela põe os óculos, o sol desaparece.
0: Ora bem. Então, Plácido, realmente...
1: Mas também um beijinho à nossa Elisa, nem né? Quer voltar atrás.
0: Exato.
1: No fundo do coração, alegria. Um beijinho grande para ela, para a filha Énia também, para os netos, para toda a família. Para a nossa Alexandra, aquela do terraço de São João, da casa dela, ela vê bem o sol. Um beijinho grande para ela, para os netos, para o marido também. Para a minha vizinha, que ela vive aqui da varanda, a dona Zulmeira. Ontem fui à varanda, era um cheiro a frango. Eu já fui perguntar ali ao restaurante se era o prato de frango. Não, afinal vinha de cima.
0: Pois.
1: E estava bom.
0: Estava a preparar aquele belo almoço.
1: Exato. Um beijinho para a nossa Zulmeira, para os netos, para as filhas, para toda a sua família.
0: Muito obrigado. Em nome de todos, Plácido.
1: Para o nosso imigrante, o nosso Ricardo Cassiano, que é o menino do meio, vai um braço para ele.
0: É verdade.
1: Tudo bom, bom trabalho.
0: Olha, queremos saber por onde é que eles andam. Temos aqui também alguns que fazem da estrada a sua profissão. Queremos fotos de onde é que se encontram nesta altura a conduzir os seus longos caminhões, muitos deles, aqueles caminhões TIR enormes. Vão fazendo essas ligações entre países da nossa Europa. Vamos lá ver para onde andam e se vamos ter a oportunidade de aqui partilhar uma outra foto com aqueles que estão connosco.
1: Plácido. Agora dá um abraço ao Ricardo Moreira, caminhonista. Se ele estiver a conduzir e ouvir-me, um abraço para ele e para o Roberto Henrique, o Sr. Raul também, que entra no WhatsApp, para a nossa Ana de Jesus, também de Ana Fernandes, Zita, Zita

0: quais são? O eclipse da Lua, o eclipse do Sol, vai ser hoje.
1: Sim.
0: E o eclipse do ladrão.
1: Do ladrão?
0: Ladrão. É a professora perguntou, mas do ladrão porquê? Porque veio uma notícia no Jornal da Madeira. Estava um ladrão a roubar uma alvejaria e quando a polícia chegou lá, o ladrão eclipsou-se.
1: Pois, eclipsou-se, realmente.
0: Já tinha lá. É uma pequena brincadeira.
1: Ora vai, Plácido,
0: para todo mundo que
1: muito jogo. Obrigado. Um dia feliz também para si.
0: Passem alguém feliz.
1: É isso.
0: Que a vida é dos dias.
1: Não é mais, não é mais.
0: Amigo Paulo,
1: muito obrigado.
0: Estamos do Funchal, um resto de dia feliz e vamos esperar o eclipse.
1: Muito obrigado, um grande abraço, tudo bom, muito obrigado. E esta vem mesmo a calhar neste Dia Internacional da Juventude, Forever Young, quem não gostaria? Música dos Alphaville, para recordarmos esta canção dos anos 80.

0: A nossa conterrânea Mar cantando Severa na nossa emissão de hoje do bom dia também com Forever Young, mais uma marcante canção dos Alphaville nesta emissão deste dia 12 de agosto, Dia Internacional da Juventude.
1: Vamos? É verdade, este Forever Young faz-nos voltar à pergunta de se pudesse voltar atrás na máquina do tempo, voltaria? E se sim, até onde?
0: Bom dia! Olá, bom dia!
1: Bom dia!
0: E agora vamos ter a oportunidade de falar com... Está-nos a ouvir? Será? Sim, bom dia!
2: Ora, bom dia, Silvio.
0: Olá,
1: olá, bom dia.
2: A menina que está aí ao seu lado.
0: Beatriz,
1: bom dia, António. Está tudo bem consigo?
2: Tudo bem, graças a Deus. E
1: também. Agora bem. Melhor que estamos consigo.
2: Ah, está bem. Obrigado.
0: E então, António, continuamos com o verão, a nos brindares com tanta festa. Ainda no último fim de semana tivemos festa aí em
2: claro,
0: Câmara de Lobos. E, aliás, também a festa da juventude foi aí na cidade de Câmara de Lobos.
2: Foi
0: não tem muito tempo.
2: Mas pois também é muito aconselhante, que nem lhe dei.
0: Acredito.
1: Uma coisa vem acoplada com a outra,
0: pois
1: não é?
2: Claro, claro.
0: E então...
2: Tem confusão, mas festa não é nada.
0: É
1: exatamente.
0: Verdade. António, e se pudesse voltar atrás do tempo, como é que seria? Para que época, à altura da sua vida, gostaria de voltar? Se é que gostaria
1: exato,
0: de voltar.
1: Exato, se é que gostaria.
2: A gente não pode dizer que a nossa amiga não queria voltar, e fazer o ser de plástico no fundo do coração. Sim, não digo que a gente, a maneira da idade que a gente vai andando, a gente tem altos e baixos.
0: Pois é, mas costumamos dizer, eu gostava de voltar até determinada altura, mas soubesse aquilo que sei hoje, não é? Costumamos muitas vezes dizer isso.
1: Pois. Epá, eu acho que dava muito trabalho voltar atrás, sinceramente.
2: Sim, mas que não...
0: Mas já até faz sentido, para não cometermos os mesmos erros.
1: Achas? Olha, não sei se já viste aquele filme do Butterfly Effect. Já viste?
0: Não.
1: Então, olha, é com o Ashton Kutcher e fica aqui para os nossos ouvintes e para o António, claro, que é um filme que é exatamente que fala sobre isso, que ele está sempre a tentar voltar atrás e a tentar corrigir os erros do passado e depois corrige uns, aparecem outros, aquilo é uma confusão.
0: Ora vá.
2: Sim.
0: Mas o António, então, e feitas as contas, qual era o ano que colocaria na máquina do tempo para voltar atrás?
2: Para voltar atrás até os 25 anos.
1: 25. Olha, mas sabe que os 25 anos já não estão incluídos na juventude? Ah, pois.
2: Mas também não me importa, também já era adulto. Olha, é como agora a gente diz, eu tinha um colega que dizia,

0: E quando ele era jovem, quem mandava era os adultos. Ele chega adulto, agora quem manda jovem.
1: É tudo ao contrário, não é?
0: Tudo ao contrário.
2: Pois é.
1: E quando somos crianças, temos tanta pressa em crescer. Para quê?
0: É verdade.
1: Mal sabemos nós.
2: Ora bem, António, de facto, há quem gostasse de voltar atrás no tempo. António, então, voltaria até aos 25 anos para, com certeza, usufruir.
0: A parte que a pessoa já tinha mais estabilidade,
2: Exato.
0: apesar de ter começado a trabalhar cedo, né?
1: Pois, mas os 25 anos são aquela idade em que somos novos, mas também já temos uma certa maturidade, também
0: Já
1: já temos responsabilidades. Fica ali
0: tem
1: no.
0: mais inteligência.
1: É uma boa idade, sim, de
0: Calma.
1: facto. É o início de uma nova etapa, creio. Para
0: Sim,
1: muitos.
0: né?
2: Exatamente.
0: Mas
1: Mas isto.
0: também que eu fui pai aos 28, também tive tempo. É,
1: Isto, de
0: calminho.
1: facto, é daquelas conversas que têm muito pano para mangas, não
2: É
1: é?
2: verdade.
0: É verdade,
2: António, foi um gosto novamente aqui recebê-lo na nossa emissão e agora vai com certeza também querer deixar aqui os seus cumprimentos.
0: é verdade. Vai um abraço para os senhores, um beijinho para as senhoras, para todos, para o seu Placo, Dona Alexandra, Zé Abreu e todos que não têm números marcados também. Tudo bom e uma ótima quarta-feira.
1: Muito
0: E cuidado
1: obrigada.
0: com os olhinhos à tarde, não olhar para o sol.
1: Exatamente.
2: É isso, António. E o António não é lá muito de
0: Não, estou falando
2: eclipses.
0: dessas coisas.
2: Não sou.
1: É
2: Pois.
1: uma pessoa prática.
0: Tem óculos, duas ou três partes, quando já vai passando o tempo, tem que ser mudando os óculos.
2: Também é verdade, também é verdade.
0: Dá para ver isso.
1: Tá bom, António. Muito obrigada por ter
0: Ok, muito
1: ligado.
0: obrigado.
2: Um grande
0: Tudo
2: abraço, António.
0: bom?
1: Um bom dia para si.
0: Um grande abraço, um dia feliz,
2: Muito
0: hein?
2: obrigado, tudo
1: Obrigada.
2: bom, muito obrigado. A Marta também já nos enviou aqui uma mensagem via WhatsApp e parece que passou pela festa. Marta Magos, que aqui partilhou já a decoração
1: Uau, que bonita!
2: da Igreja do Monte, que está de facto toda engalanada para esta grande
1: Quer
2: festa.
1: dizer que a Marta finalmente foi!
2: Exatamente. E hoje, como já aqui tive a oportunidade de lembrar, vamos ter a oitava novena, a novena da Boa Vontade com pregação do Padre Pedro Nóbrega, a novena que vamos ter a oportunidade de transmitir já a partir das 20, sensivelmente, isto depois da recitação do terço do Santo Rosário. Ela está hoje de parabéns, Tanita Tikaram, vamos recordá-la com Goose Tradition.

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0: So Far Away, nos clássicos do PEF de hoje, esta marcante balada da carreira dos Dire Straits, no dia em que Mark Knopfler está hoje de parabéns, é grande voz de proa deste agrupamento que hoje assim nos proporcionou este regresso ao passado, grande nome do mundo da música,
1: grande
0: que
1: nome
0: está
1: mesmo,
0: hoje de parabéns.
1: Sem dúvida. Isto é daquelas bandas que se eternizarão para sempre, não é?
0: É verdade, uma voz que marcou de facto esta banda e também a sua própria carreira a solo, ele que está a celebrar os seus 77
1: anos. 77
0: anos,
1: e está impecável o senhor.
0: Vamos novamente ao nosso telefone. Olá, viva, bom dia.
1: Olá, bom dia.
2: Bom dia.
0: Olá, então Marta, está tudo bem?
2: Sim, senhor, eu pedi por aí o Paulo e a menina Beatriz.
1: Está tudo bem.
0: Estávamos aqui a olhar há pouco para as suas fotos, então.
1: Quer dizer que finalmente foi à festa do monte.
2: Olha, a igreja, eu vou-lhe dizer, não sei se vocês sabem, mas eu vou dizer que já cumprimento os meus olhos. É enfeitada pelos próprios carreiros.
1: Ah, é? Pelos próprios carreiros?
2: Eles vão à serra logo pela manhã apanhar as croas. E não só. E eles próprios a fazer os arranjos.
1: E a Marta viu-os a fazer os arranjos?
2: Isto já nem vi, mas já houve anos atrasados, que foi lá na hora de tipo 12 e tal, antes de eu entrar, eles estavam lá a fazer.
0: Exato, e é uma, das, das mais participadas, a novena dos carreiros. Exato,
2: foi a de, senhor, quase fui parar o carro a correr da luta.
1: Pois, isso aí quase com as vales deixar o carro em casa.
0: É verdade, é verdade. Então, e não foi de teleférico? Não me diga que tem medo das alturas.
2: Olha, tem borla.
0: E eu a pensar que ia oferecer-lhe um bilhete.
2: Ah, não,
1: eu não sei. Já não ando nesse teleférico do monte há muitos anos. Acho que a última vez foi quando andava na escola.
2: Não, e para cá eu trabalhei ontem. Fui depois do serviço que dei um pulinho ao monte. Mas tem teleférico. Ah, senhor, vou interessado. Quando eu disse para a blusa brasileira que veja que o teleférico costuma
0: dizer:
2: para lá em cima e já não vai para frente e para trás.
0: Mas olha, facilita de que maneira. Não temos que nos preocupar com
1: o estacionamento.
0: Exatamente.
1: E isso aí.
2: Olha, para quem gosta, ótimo.
0: É verdade.
2: Eu prefiro ir a pé.
1: Olha, e Marta, diga-me, e comeu a sua espetada, a tão famosa espetada que mencionou?
2: Não, ontem não comeu.
1: Não?
2: Ontem não foi. Ainda fui para o lado das babosas comer a espetada.
1: Então tem que voltar.
0: É verdade.
1: Ainda vai a tempo.
0: Quem sabe no fim de semana?
2: Em princípio acho que vai ser amanhã.
0: Maravilha.
1: Então quer dizer que esta semana ainda conseguimos ouvir o seu feedback da tão famosa espetadinha.
0: Exatamente.
2: Foi uma carinha de alhos na casa de chá, também estava muito bom. Mas estava movimento, meu Deus, não vê lugar para parar o corpo.
1: Ah, pois, acredito, mas ainda bem, é bom sinal.
2: Sempre foi a dos carreiros, sempre foi uma novena.
0: Exatamente, muito participada, exatamente.
2: Ainda ando a olhar por causa da minha amiga Firmina, mas não há veia. Vou falar com ela onde é que ela se escondeu. Ela se esquia, mas não há veia.
0: Pois, com tanta gente.
1: Também no meio
0: é
1: da confusão, pois.
2: Ah, exatamente. E também fui olhar só comer a Santos, dar uma volta e entrar umas fotos
1: e vir embora.
2: Cansada de um dia de trabalho, não dá para andar lá.
0: Exatamente.
1: Pois, mas se ainda conseguiu dar lá um saltinho, já não está nada mal.
2: Dia de trabalho, não tem 20 anos.
0: Pois
2: ela
0: é, pois é.
1: Olha, e por falar a não tem 20 anos, se pudesse voltar atrás na máquina do tempo, voltaria? E se sim, a que idade?
2: Olha, eu tenho saudades. Isso eu vou falar por mim. Tenho saudades quando eu era pequena, da altura de chegar ao Natal. Ah, senhora, era mal.
0: Era.
1: Pois.
2: Não é como existe sempre.
1: Quando éramos pequenos, o Natal tinha outra magia,
2: nada,
1: não é?
2: Nada a ver. Agora a gente tem de tudo o ano inteiro.
0: Exato.
1: Pois.
2: O Natal praticamente é quase um dia quase igual aos outros. E naquele tempo não, naquele tempo a gente via mais a tradição do Natal que agora.
1: Mas o espírito natalício é algo que
0: é sempre especial,
1: se vive.
0: É
1: exato,
0: época
1: é sempre especial.
2: Ter uma coisa diferente, um prato diferente, ou ter uma presa.
1: Nesse aspecto é, sim, é acredito que. Mas Marta, ainda bem, já viu o que era. Antes era só uma vez por ano, agora já pode ter fartura o ano inteiro.
2: Hoje em dia há muita coisa, não é?
1: Pois também.
0: Eu percebo que.
1: Sim,
0: que
1: e também há muito consumismo, não é?
0: É verdade.
2: Há muita liberdade, não há muito tempo, não era assim.
1: Pois.
0: Gostava então de recuar para essa altura.
2: Nem 88, é uma média.
1: Exato.
2: Até teve telemóvel. Na minha altura eu nem tinha, só tive um telemóvel quando eu já tinha 20 anos. Agora às vezes qualquer miúdo consigo saber onde eu tenho
0: telemóvel. Pois, esse é outro assunto que está na ordem do dia, o acesso das crianças aos telemóveis e também às próprias redes sociais.
1: Sem dúvida. E Marta...
2: Os pais também sempre no telemóvel, os pais igual. Também
1: pois, seguem o exemplo, não é?
0: Também é verdade. Também
1: por
0: é
1: isso,
0: verdade.
1: Como você diz, nem 8 nem 88, é 92.0. Não é?
2: É 92.0, é.
0: Muito bem.
2: A minha rádio preferida.
0: Ora bem, e sempre jovem.
2: Olha, só lá no mundo e posso contar uma história triste.
0: Então.
1: Triste, Marta.
0: Se for muito triste.
1: Se for muito triste, não.
2: Aqui estava lá no dia que tinha árvore.
0: Não, para pois, isso foi muito triste.
1: Ah,
0: realmente.
1: Pois. Mas recordemos os bons tempos da festa do mundo, não é?
0: Exatamente.
1: Para desgraça, já está o mundo cheio.
0: É verdade. Marta, e então? E arranjou os óculos para ver o eclipse?
2: Não.
0: Não.
1: Não. Também pela sua voz parece-me que não faz muita questão, não é?
2: Ah, olha, vou estar a trabalhar, talvez nem sequer me lembre a ver a ver o
1: é capaz.
0: Pois, mas não convém. Não convém mesmo arriscar e olhar.
1: Não, se não tiver os óculos, já sabe, não pode olhar de frente.
2: Eu no telejornal ontem, na TV, faça publicidade na hora do almoço, que arranjei outras alternativas para verem o sol.
0: Pois, mas, e uma delas é ver justamente através da televisão.
1: Da televisão, exato.
0: se não temos os óculos adequados, não vale a pena inventar.
1: Não compensa o risco.
0: Pois não. Marta,
2: não vale a pena, não vale a pena.
0: Vamos agora endereçar beijinhos.
2: Beijinhos aqui. Já sabe como é. É para todos. Já nasceu para isto e para aquilo e
0: toda
2: para aquela.
1: É para todos.
2: Ora, a manda um beijinho para mim e manda para ela.
1: Pronto.
2: Para toda a gente.
1: É assim mesmo.
2: Que me retribua. Beijinho para toda a gente.
1: É assim mesmo, Marta. Marta é uma mulher muito prática.
2: Colegas para toda a gente.
0: Muito obrigado, Marta. A contração de um feliz dia.
1: Bom dia, Marta.
2: Tenho de falar com você.
0: Muito obrigado.
1: Muito obrigada. Sempre um gosto.
0: Muito obrigado. Muito obrigado. Voltamos novamente ao nosso WhatsApp agora para partilharmos uma mensagem de voz. Vamos ouvi-la.
3: Bom dia. Paulo e Beatriz e a todos os que nos ouvem, eu adoraria ter uma máquina do tempo, mas que me desse a oportunidade de voltar atrás sempre que eu quisesse. Aí seria fantástico. Eu voltaria certos dias específicos, por diversas razões, voltaria lá atrás. Se só tivesse a oportunidade de voltar uma vez, voltaria atrás aos meus 12 anos, entre os 12 e os 15. Foi uma das melhores alturas da minha vida. Fiz de mim o que sou hoje. E voltaria a fazer quase tudo igual, exceto aquela vez que já mencionei. Porque eu sou a pessoa que sou, tenho as pessoas maravilhosas da minha vida que tenho. Aprendi com as pessoas menos boas que passaram pela minha vida e aprendi muito mais com as pessoas maravilhosas que ainda se mantêm nela. É isso. Ah, e as festas da juventude na Francisco Franco. Eram fantásticas. Não sei se ainda fazem. Enfim, já aguardem esse assunto. Desejo a todos um dia maravilhoso. Muita paz e muito amor no coração. Beijinhos a toda a gente. E àquele senhor que agora esqueci o meu nome, que ele menciona sempre o meu nome quando fala, um bem-aja e um beijinho no seu coração.
0: Muito obrigado por esta mensagem de voz que nos foi enviada por parte da Ana Fernandes, que então gostaria de realmente recuar para a sua juventude.
1: Mensagem esta que se sentiu bastante,
0: é
1: a saudade.
0: Deu para notar a saudade no seu timbre de voz. Ora, a Lucília Menezes também nos cumprimenta desde Braga. Bom dia, Madeira. Um grande bom dia para a menina Beatriz e Paulo e todos
1: dia.
0: Os que estão com o posto emissor de Funchal, não esquecendo todos os imigrantes, a Maria na Venezuela, a senhora Hélia Jardim, o senhor Luís. A Lucília de Braga envia os óculos para ver o eclipse, pois quem tem amigos, o vizinho é soldador e então lá fez aqui uma aqui uma espécie de óculos, parece que vai dar realmente para a Lucília ver no eclipse.
1: Também beijinhos quero para todos vizinhos vocês. Desses.
0: Beijinhos para todos vocês, não esquecendo os simpáticos locutores. Feliz quarta-feira. O dia cá está bem claro para ver o fenómeno de logo. A idade, quanto à idade, cada ano tem a sua beleza. Assina Lucília Menezes, obrigado também.
1: É verdade, Lucília, eu concordo consigo. Não vale a pena olhar muito para trás. Acho que o caminho é, como já se diz, é para a frente.
0: Nem mais. A Fátima Reis também aqui partilha qualquer coisa connosco, mas Fátima, fica o lembrete, no nosso WhatsApp não abre estes endereços, que, os links que aqui nos deixam, mas da mesma, muito obrigado por estar desse lado. E também aqui fica a mensagem de mais um dos nossos ouvintes, o António, que continua nas suas férias.
1: Continua a nos deliciar com estas fotos fantásticas, de meter inveja.
0: O António e a esposa Helena, que estão assim a usufruir de umas merecidas férias
1: no
0: na
1: Porto
0: Ilha
1: Santo.
0: Dourada.
1: Exatamente. Muito bem.
0: E, olha, ele alugou aqui um carro elétrico.
1: Olha, eu nunca andei nesses.
0: Para passear pelo...
1: É mesmo a turista.
0: É, exatamente. É pequenino e realmente para o Porto Santo, olha, era uma muito boa ideia. Uhum. Se todos fossem elétricos para, enfim, contribuírem também para a boa qualidade que lá temos.
1: E esse tempo está fantástico, pelo menos essas imagens.
0: Exatamente, fotos bonitas. Bom dia, desde a Ilha Dourada, já com 24 graus, mas sempre com o PEF ligado aos nossos ouvintes.
1: Que bom, tão bom ouvir essas mensagens.
0: Um abraço, mestres Paulo Madruga, e um olá para a Madame Beatriz Jardim.
1: Olá, olá.
0: Aproveitando, é isso mesmo, continua a aproveitar da melhor forma, António. Gostamos imenso de também aqui ler as suas mensagens. E mesmo a fechar, vamos ao telefone para conversarmos com o último participante. Olá, bom dia.
1: Olá, bom dia.
4: Olá, good morning.
0: Olá.
1: Good morning, good morning.
0: Nossa amiga Alexandra, como está? Alexandra Alves.
4: Tudo bem, graças a Deus. Muito agradeço a Deus por este dia, para estar consigo e com todos.
0: Ora, muito obrigado.
1: Bom. Bem disposta, pelo menos está, não é?
4: Sempre, minha querida.
1: Ah, é
4: sempre.
1: Assim mesmo. Estou a ver sempre. Que a Alexandra, mesmo, pelo menos em espírito, é jovem, não é?
0: Procura ser.
4: É maneira.
1: Claro.
4: Ao menos em espírito, a maneira de me vestir é, parece uma... Talvez também,
0: assim
4: não posso...
1: É assim mesmo. Como já diz o ditado, a vida são 2 dias e o carnaval são 3.
4: Olha, se eu ficasse 3 dias com as mudanças, já ficava agora.
0: Pois.
4: Para acabar com as guerras e para acabar com estes conflitos que há.
0: Uhum.
4: Mas não vai ser, então o que é que eu vou fazer?
1: Pois.
4: Vou usar o meu dia a dia. Mas não querendo mal a ninguém.
0: Alexandra, e mais logo vai ter a oportunidade de ver o eclipse? Comprou os óculos, conseguiu ou não liga a nada disso?
4: Não comprei. E agora vou até aprender para a televisão, senhor Paulo.
0: É melhor ver pela
4: sapatos,
0: televisão.
4: Uma caixa de sapatos.
0: Pois.
4: Um papel de alumínio.
0: Sim.
4: Um buraquinho do outro lado. Já estão os óculos feitos.
0: Pois.
1: Eu acho que é melhor não inventar muito,
0: pois,
1: Alexandre.
0: Acho
1: que não compensa.
0: Eu vi, mas eu não me arriscava.
1: Pois, eu também não me arriscava.
0: É demasiado preciosa a nossa visão.
4: Não é para olhar de frente com o senhor Paulo disse. Ele estava olhando mal.
1: Exatamente, olhar de lado. É a única altura que nós vamos poder olhar de lado.
4: Olha, paciência, eu não gosto de olhar de lado.
0: Alexandra, mesmo a terminar, estamos mesmo a fechar o nosso programa. Pergunto-lhe ainda, para que altura da sua vida gostaria de regressar, se tivesse a oportunidade de viajar na máquina do tempo?
4: Olha, gostei muito quando era pequena, também. Não tenho responsabilidade. Bem, chegava da escola, ainda tinha um trabalhinho para ir para o redor com o radiólogo. Mas nem creia que eu tecesse todos os dias como eu tinha às 7 da manhã, se eu Paulo, esse eu não creia. Eu ia para a praia, lavar na praia do Viário, dar mergulho, pôr a roupa a corar, ver.
1: Ai, que maravilha.
4: É, mas vou-lhe dizer uma coisa, eu gozo bem a minha vida agora.
0: É
1: assim mesmo.
4: Eu creio voltar àquele tempo que eu tinha meus filhos pequeninos, andava tanto e trabalhava tantas horas. Não.
1: É bom viver o agora e usufruir do agora, porque amanhã não se sabe, não é?
4: É verdade. Hoje é hoje, amanhã é deixado.
1: E nós tantas vezes estamos preocupados com amanhã e com coisas que, maior parte das vezes, os problemas são na nossa cabeça, não é?
4: É, querida, mas os pensamentos negativos é uma tristeza.
1: Pois, por isso, é afastar. É
4: assim, se tiver o teu pé, se tu me disseres assim, ai, eu estou assim, ai, eu estou assim, querida, tu ficares triste, resolves o problema.
1: Exatamente.
4: Vás, meu amor, então vás um lugar certo e resolves. Não pois pode ser tudo aos poucos, minha querida.
1: É
4: não
1: pode mesmo, ser
5: tudo. Pois é.
4: Senão, tu não consegues. Agora sempre já do tipo, que bem. Oh,
5: Alexandra, pois, estamos a pouco mais de um minuto. Beijinhos, oh, beijinhos. Falo, dia feliz, tudo bom. Muito obrigado.
4: Mas quero deixar um beijinho obrigado para a Fátima Reis e para que a família da minha amiga Irene Souza, do Paulo e da Maria Paula. Quer deixar um beijinho que eu conheço a família dela?
5: Muito bem.
1: Beijinhos para todos.
4: Um beijinho para ti, meu amor, que estás aí, para os doentinhos e as coças. E para todos os meus amigos e os imigrantes, que tenham um dia feliz e um dia abençoado. E que não pensem, olha, não posso ir mal a ninguém, porque não se pode. Amar o próximo é a melhor coisa que a gente pode ter. E quem
5: muito obrigado,
4: está?
5: Alexandra. Muito obrigado, beijinhos, Alexandra. Beijinhos. Estamos mesmo a fechar a nossa emissão. Estamos a segundos do sinal horário do meio-dia. Foi um gosto imenso termos estado na sua boa companhia ao longo destas quase duas horas de emissão. E amanhã queremos repetir.
1: Exatamente, Paulo. Eu não percebo. Nós temos que usar a máquina do tempo é para fazer com que estas nossas manhãs durem mais.
5: Durem mais, pois
1: isto
5: é.
1: Passa num instante.
5: É sempre assim. Um grande abraço, com duração de uma boa quarta-feira. E amanhã voltamos para o nosso bom dia.
1: Bom dia.
5: Até amanhã.
1: Até amanhã.

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1: No Evangelho de hoje, Jesus ensina-nos um caminho de amor e de reconciliação. Quando o meu irmão erra, a primeira atitude não deve ser condená-lo ou falar dele, mas aproximar-nos dele com respeito, procurando ajudá-lo a reencontrar o caminho. A correção fraterna nasce do amor e não do orgulho. Quem ama não expõe o outro, mas faz tudo para o levantar e recuperar. Jesus recorda-nos ainda a força da oração feita em comunhão. Onde estiverem dois ou três reunidos em meu nome, eu estou no meio deles. Esta é uma promessa extraordinária. Cristo está presente sempre que nos reunimos para rezar, para perdoar e para construir a unidade. No mundo onde tantas vezes está marcado pela divisão e pela crítica, o Evangelho convida-nos a ser construtores de pontes, de diálogo e de paz. Que hoje tenhamos a humildade de corrigir com caridade.

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2: Informação da última hora, 4 portugueses estão desaparecidos no mar da Croácia. A situação já está a ser acompanhada pelo Ministério dos Negócios Estrangeiros, que numa nota enviada à Renascença diz estar em articulação com as autoridades croatas. A embarcação onde seguia o grupo de portugueses foi surpreendida por uma tempestade e foi já localizada. De acordo com o Ministério dos Negócios Estrangeiros, já foi resgatada uma vítima mortal. A identidade está a ser apurada pelas autoridades competentes. A taxa de inflação abrandou para 3,0% em julho. A informação é avançada pelo Instituto Nacional de Estatística, que indica que a taxa é agora 0,2 pontos percentuais mais baixa que no mês anterior. O Ministro da Administração Interna está reunido com os representantes da GNR, da PSP e da Autoridade Nacional de Segurança Rodoviária. A informação é enviada numa nota pelo gabinete de Luís Neves. O Ministro deve prestar declarações ao início da tarde. Bragança prepara-se para receber milhares de pessoas para acompanhar o eclipse total do Sol, que não acontece há mais de um século em Portugal. O Centro Ciência Viva organizou um programa de atividades com oficinas, palestras e observação acompanhada por especialistas. A diretora executiva do centro, Clotilde Nogueira, fala numa oportunidade única para a geração atual.
3: Este fenómeno é raro. Ora, o último eclipse total foi em 1912. Aqui na região de Bragança, o próximo eclipse total será em 2480, embora no país seja em 2144. Por isso é um fenómeno que nós, esta geração, é a única oportunidade que vai ter para ver um eclipse tão profundo. É um fenómeno que deve ser observado em todo o país, porque será memorável, com certeza.
2: Embora a observação na totalidade do eclipse esteja prevista para a zona entre Rio do Honor e Guadramil, a observação organizada foi transferida para o aeródromo de Bragança devido ao risco de incêndio rural. A Lua começa a sobrepor-se ao Sol às 6:30 da tarde. O eclipse total só acontece por volta das 7:30. O Papa agradece o trabalho das equipas de busca e salvamento na Colômbia. Leão XIV deixou esta manhã novas palavras de conforto à população afetada pelo sismo de segunda-feira. Na audiência geral no Vaticano, na saudação aos fiéis de língua espanhola, o Papa sublinha a proximidade para com as pessoas atingidas.
4: Deseo expressar mi cercanía a las hermanas y hermanos colombianos.
5: Desejo expressar a minha solidariedade às irmãs e irmãos colombianos que sofreram os efeitos do recente terremoto, que causou inúmeras vítimas e feridos, bem como extensos danos materiais. Enquanto rezo ao Senhor pelo descanso eterno dos falecidos, asseguro as minhas orações pelas suas famílias e por todos os afetados por esta tragédia. Expresso a minha gratidão a todos os que trabalham nas operações de resgate e assistência aos mais afetados.
4: De assistência aos damnificados.
2: A Santa Sé informou, entretanto, que o Dicastério para a Caridade do Papa já enviou, através da Anunciatura de Bogotá e do Episcopado Colombiano, uma primeira ajuda de 100 mil euros destinada às dioceses mais atingidas. A fechar no desporto, nota: o Benfica emprestou Ivanovic ao clube francês Lens. Em comunicado, o Clube da Luz adianta que o avançado vestirá a camisola do clube francês por uma época.
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4: São 12 horas e 45 minutos, atualizamos agora a informação regional. Vamos conhecer os títulos em destaque com o jornalista José Pedro Correia. Boa tarde.
5: Boa tarde. Sindicato de Professores da Madeira contraria o otimismo do Governo em relação às listas de colocação de docentes contratados para o próximo ano letivo. IHM está a demolir construção ilegal no bairro da Nogueira. Nesta edição do Madeira em Notícia, saiba tudo sobre o eclipse do Sol e sobre os cuidados a ter na observação do fenómeno e também sobre onde casaram Cristiano Ronaldo e Georgina Rodrigues. O Sindicato de Professores da Madeira não está tão otimista quanto a Secretaria Regional da Educação em relação ao número de professores contratados disponíveis para o início do próximo ano letivo. Na inauguração de um novo espaço de lazer da Escola dos 2º e 3º Ciclos do Estreito de Câmara de Lobos, a secretária Elsa Fernandes garantiu que, apesar de ainda não estar fechada, encara com otimismo a lista de colocações para o próximo ano.
6: No dia 28 de agosto saem as listas dos contratados e tenho boas expectativas em relação a isso, mas só depois só no início de setembro é que se consegue dizer se está tudo ou não, porque há pessoas que adoecem, há atestados médicos, é preciso substituir, mas em princípio estamos com boas expectativas.
5: Um otimismo contrariado pelo Sindicato de Professores da Madeira. Francisco Oliveira garante que este será mais um ano em que muitas escolas não terão professores suficientes.
7: A necessidade dos professores é muito superior àquela que nos diz o concurso, os números do concurso. A Secretaria não teve em conta muitas situações, não teve em conta projetos educativos das escolas que exigiam mais professores, não teve em conta professores de baixa longa duração com doenças gravíssimas, não teve em conta professores em diversos tipos de doença, de licenças legais. E, portanto, no início do ano, a aparente sobra de professores de alguns grupos vai se esfumar rapidamente e vamos ter aquilo que aconteceu no ano passado, todos os grupos disciplinares sem professores para colocar ao longo do ano. Porque, como disse, temos um decréscimo do número de professores acentuado. Saíram mais de 200 e aqueles que verdadeiramente entram são algumas dezenas. Os 400 a 500 professores contratados de que fala a senhora secretária já faziam parte do sistema educativo, já estavam nas escolas, já trabalharam nas escolas no ano letivo anterior.
5: Francisco Oliveira, do Sindicato de Professores da Madeira, preocupado com a eventual falta de docentes para iniciar o ano letivo 2026-27. E falamos agora do eclipse do Sol. Embora na Madeira só se possa observar no máximo 77% do fenómeno, este será o primeiro eclipse solar visto na região neste século. O último ocorreu a 11 de agosto de 1999, há exatamente 26 anos. A previsão de nebulosidade baixa para o período do eclipse sobre o arquipélago da Madeira e sobre o mar adjacente é muito variável. Ainda assim, espera-se uma maior probabilidade de o céu apresentar pelo menos 50% de cobertura de nuvens baixas na ilha do Porto Santo e em alguns locais das vertentes norte e sul da ilha da Madeira. Nas terras mais altas, acima dos 1.100-1.300 metros, existe uma maior probabilidade de visualizar o fenómeno sem nuvens. Ora, é precisamente na Casa do Arieiro, situada a cerca de 1.500 metros de altitude, que a Associação de Astronomia da Madeira tem instalado o observatório. Sandro Correia, da Associação, refere ao posto emissor que os interessados podem ali observar hoje não apenas o eclipse, mas também a chuva de estrelas que se segue.
8: Vamos estar lá com dois equipamentos, um, portanto, dedicado ao Sol, onde se pode observar diretamente o disco solar com segurança, onde é um telescópio, portanto, preparado especificamente para este tipo de evento, e um outro também preparado, mas será por projeção em ecrã, ou seja, temos um telescópio com um filtro, com uma câmara, ligado a uma TV de grandes dimensões, onde as pessoas também podem observar com segurança o fenómeno. Aproveito também para indicar que hoje também vemos as Perseidas, que são a chuva de estrelas. E, portanto, os nossos colegas portanto, vão estar também lá na casa do Arieiro para observar também esta chuva de estrelas, que ocorre também todos os anos nesta altura, e que convidamos todos os presentes também para observar este fenómeno.
5: Chuva de estrelas e antes o eclipse serão observados através dos telescópios da Associação de Astronomia da Madeira na Casa do Arieiro. E as recomendações para evitar danos oculares durante a observação do eclipse solar são mais que muitas. A presidente do Colégio de Oftalmologia da Ordem dos Médicos defende mesmo a colocação de alertas em locais públicos, como praias e miradouros, para sensibilizar a população para os riscos de observar diretamente o fenómeno sem proteção adequada. Em declarações à agência Lusa, Joana Ferreira explicou que a observação direta do eclipse solar sem óculos certificados pode provocar uma queimadura da retina com danos irreversíveis.
9: Se olharmos diretamente sem proteção com óculos certificados, e só com óculos certificados é que podemos olhar, poderá acontecer, se fizermos uma observação direta, uma queimadura da retina, aquilo que se chama uma retinopatia solar. Ou seja, estamos a queimar algumas das células da nossa retina que são fundamentais para a nossa visão. E, portanto, se isto acontecer, a seguir a esta retinopatia, iremos ter queixas de diminuição da visão central, de uma área do campo central como uma mancha escura, um escotoma, de a visão distorcida, que são as metamorfópsias, ou a descromatópsia, alterações nas visões das cores, na visão cromática das cores. E, portanto, ou seja, nunca devemos olhar para o Sol diretamente, neste caso do eclipse solar, mesmo no eclipse parcial, ou seja, nem em todas as áreas de Portugal vamos conseguir observar o eclipse total, mesmo com o eclipse parcial, nunca devemos olhar para este fenómeno, para o Sol, sem os óculos certificados.
5: Esta especialista pede atenção especial às crianças que devem estar sob vigilância constante dos adultos para evitar olhares curiosos sem proteção.
9: A questão aqui é que como as crianças terão se calhar uma curiosidade maior e não terão tanta consensibilização para os riscos, é necessário estarem muito sob vigilância de um adulto para que efetivamente eles não tenham aquela curiosidade de deixa-me só espreitar para ver como é que é sem os óculos, porque não vão ter esta noção do risco, esta perda de visão que pode acontecer ou esta perda das células é irreversível.
5: Joana Ferreira avisa que só mesmo os óculos certificados de proteção podem ser usados para a observação do eclipse. Qualquer outro objeto ou tecnologia não servem.
9: Não funcionam óculos de sol sem este certificado, os óculos de sol comuns. Não funcionam as radiografias, os CDs. Não fazer a visualização através de binóculos ou telescópios em alguns miradouros. Se estes aparelhos não tiverem filtros certificados, nenhuma outra observação é segura se não for com óculos certificados.
5: E há também outro alerta: olhar através dos telemóveis sem filtros adequados, além de poder causar danos oculares, pode também danificar as câmaras do aparelho. Na Madeira, tal como no resto do país, estão esgotados os óculos especiais. O repórter Igor Caires foi verificar se havia ou já houve estoques disponíveis perante a grande procura.
10: Este fenómeno raro despertou o interesse dos mais curiosos, levando a uma grande procura por óculos específicos para observar o momento. Pedro Abreu, diretor do Departamento de Inovação do Grupo Alberto Oculista, confirmou ao Posto Emissor que já não existem óculos disponíveis nas lojas.
11: Acho que está aqui a nível nacional, na Madeira, obviamente, também está esgotado. Uma procura imensa, uma procura que superou imensas expectativas, tanto dos fornecedores como as nossas. E realmente está muito difícil de responder a todas as pessoas que nos têm procurado, e infelizmente já não é possível adquirir estes óculos, nem através do registro da plataforma disponibilizada pela DAD.
10: De igual forma, Paula Fernandes, diretora técnica da farmácia de São Martinho, confirma a inexistência de óculos disponíveis na loja.
12: Infelizmente, não. Nós fizemos realmente encomenda ao fornecedor. Numa primeira remessa, também não estávamos à espera que houvesse tanta procura, porque sabíamos que havia algumas óticas a oferecer os óculos, e então tivemos aqui um bocadinho de receio na primeira encomenda de encomendar muitos óculos e depois acabarmos por ficar com eles, visto que isto é um episódio que só acontece agora nas nossas vidas. E então nós não fizemos assim uma encomenda muito grande. Quando percebemos que realmente os óculos esgotaram e que as pessoas estavam à procura nas farmácias, tentamos fazer uma segunda encomenda, mas já não conseguimos.
10: Quem se antecipou a esta corrida conseguiu garantir a sua proteção, enquanto os restantes interessados terão de esperar pelo próximo eclipse. Pedro Abreu garantiu ainda que não serão recebidas mais encomendas.
11: Nós já não vamos receber, já não vai a tempo também de haver mais produção por parte dos fornecedores, nem temos perspectivas de receber mais óculos destes. Portanto, bem, o que podemos aconselhar é que as pessoas tentem ver em segurança. Se não tiverem os óculos, não visualizem diretamente para o eclipse. Infelizmente já não vamos ter aqui reposição de estoque, e pronto, só podemos aconselhar que as pessoas vejam um eclipse com a maior segurança possível.
10: Já Paula Fernandes destacou a rápida saída do produto e aconselhou a população a assistir ao fenómeno em total segurança.
12: Os óculos não são produzidos na Ilha da Madeira e, portanto, mesmo que fossem produzidos no sítio onde estão a ser produzidos, não estariam em tempo útil aqui na Madeira. Nós recebemos mesmo à unidade e, portanto, esta última remessa que nós recebemos foram 50, mas tínhamos pedido muito mais. Ou seja, em minutos já estava tudo esgotado. Nós já tínhamos muitas reservas, nem conseguimos satisfazer todas as reservas. Nós recomendamos é que as pessoas realmente não olhem para o eclipse, porque não vale a pena correr riscos.
10: O eclipse solar poderá ser observado entre as 18 e as 20 desta quarta-feira.
5: O Instituto das Florestas e Conservação da Natureza apela a quem se deslocar às zonas altas da ilha para fazer observação deste fenómeno, ter especial atenção às condições de segurança e respeitar sempre as orientações e regras aplicáveis às áreas naturais e protegidas. A Investimentos Habitacionais da Madeira anunciou que está a demolir uma construção ilegal no bairro da Nogueira, na Camacha. Em comunicado, a empresa pública explica que a urgência desta intervenção está relacionada com o facto do espaço estar a ser utilizado para a concentração de toxicodependentes. Para além deste facto, a existência de materiais combustíveis que, em caso de ignição, podiam provocar danos em bens e pessoas, levou a que esta ação se tornasse imperativa. E antes das previsões do estado do tempo, fica a notícia de que, afinal, Cristiano Ronaldo e Georgina Rodrigues já estão casados. A cerimónia particular aconteceu ontem em Cascais. O jogador e a modelo publicaram uma fotografia nas redes sociais com as alianças do matrimónio. O O IPMA voltou a prolongar o aviso amarelo para tempo quente na costa sul e costa norte da Madeira, assim como na ilha do Porto Santo. É válido agora até às 18 horas de sexta-feira. As previsões apontam para céu em geral pouco nublado, apresentando períodos de mais nubosidade durante a manhã e durante o fim do dia, em especial nas vertentes norte e sul da ilha da Madeira e na ilha do Porto Santo. Vento em geral fraco, tornando-se fraco moderado a partir do meio da tarde. Pequena subida da temperatura mínima nas terras altas, 28 graus é a máxima prevista para o Funchal e 27 para o Porto Santo.

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1: Há festas que pertencem à alma de um povo. A festa de Nossa Senhora do Monte é, para a Madeira, uma dessas festas. Talvez a principal expressão religiosa popular da nossa ilha, depois das missas do parto. Não apenas pelo número daqueles que sobem ao monte, nem pela história que a acompanha, mas porque ao longo de gerações Nossa Senhora do Monte se tornou parte da geografia espiritual dos madeirenses, mesmo para aqueles madeirenses que partiram da sua terra. Sabemos bem, durante décadas muitos imigrantes levaram consigo na mala e na memória a imagem de Nossa Senhora do Monte. Na Venezuela, na África do Sul, na Austrália, no Reino Unido ou noutros lugares do mundo, a distância da ilha não apagou esta ligação. Pelo contrário, muitas vezes tornou-a ainda mais profunda, porque há devoções que se tornam uma espécie de casa interior à qual regressamos quando já não podemos regressar fisicamente à nossa terra. Mas também as tradições atravessam feridas. A tragédia ocorrida durante a festa de 2017 marcou profundamente o monte e marcou a Madeira. Era inevitável. Há acontecimentos depois dos quais nada pode simplesmente continuar como antes. Houve luto, houve receio, houve uma quebra sentida na própria vivência da festa. E talvez por isso seja ainda mais significativo perceber aquilo que progressivamente tem acontecido nos últimos anos. A festa de Nossa Senhora do Monte tem vindo a reencontrar o seu lugar, através da colaboração entre várias entidades, mas também, importa dizê-lo, graças sobretudo a uma forte dinamização pastoral da própria paróquia. Quem participa hoje nas novenas percebe algo particularmente interessante. Não se trata apenas de animar 9 noites antes da festa. Há uma verdadeira proposta de caminho espiritual. Tive a oportunidade de passar pelo monte em algumas celebrações deste ano e também no ano passado. E impressiona ver tantas pessoas que não aparecem apenas numa noite, movidas pelo programa ou por uma celebração especial. Há quem faça verdadeiramente a novena, 9 dias, 9 celebrações, 9 etapas de preparação interior. E este é um sinal importante e significativo, porque uma festa religiosa só permanece viva quando não se reduz ao espetáculo que acontece à sua volta. É verdade, a festa precisa da música, do encontro, das tradições e da convivência, mas precisa sobretudo de conservar um coração. E o coração da festa do monte é a fé em Nossa Senhora do Monte. Neste sentido, merece reconhecimento o trabalho pastoral que o padre Vítor Baeta tem vindo a desenvolver. Um trabalho que, no caso particular da paróquia de Nossa Senhora do Monte, ultrapassa claramente os limites geográficos da própria paróquia. Porque o monte, nestes dias, deixa de ser apenas uma paróquia para se tornar, de alguma maneira, o santuário espiritual de toda a Madeira. Talvez seja este o convite para a festa que se aproxima. Subir ao monte, mas subir não apenas geograficamente. Subir interiormente, subir espiritualmente. Subir levando as nossas alegrias, as nossas feridas, a memória daqueles que partiram, os imigrantes que continuam a olhar para a Madeira de longe e também aquilo que cada um traz escondido no coração e colocar tudo diante de Maria. Porque, no fundo, é isso que o povo madeirense faz há gerações quando sobe ao santuário do monte. Leva consigo a própria vida e confia para sempre às mãos de uma mãe, nas mãos de Nossa Senhora do Monte.
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4: Quarta-feira, dia 12 do mês de agosto, mais uma tarde que promete muito calor e por isso mesmo cuidados redobrados no que toca à proteção solar e hidratação. Para vos fazer companhia, a banda U2 com Ordinary Love mantenha-se connosco no posto emissor do Funchal. 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

Ouvimos agora Bye Bye Bye do N5, mas não se deixe enganar, mantenha-se connosco nesta emissão do posto emissor do Funchal. Com vocês, agora Kygo com Sexual Healing nesta tarde de verão.

0: Morreu Eugénio Fonseca, o antigo presidente da Caritas e atual presidente da Confederação Portuguesa de Voluntariado, tinha 69 anos. A notícia foi confirmada pelo cardeal Américo Aguiar, bispo de Setúbal, diocese onde Eugénio Fonseca residia e onde já tinha sido também responsável pela Caritas diocesana. Em declarações à Renascença, a presidente da Caritas portuguesa e sucessora de Eugénio Fonseca no cargo, Rita Valadas, fala de um homem de causas e de uma referência para o país.
1: O professor Eugénio é uma referência deste setor, um homem empenhado, lutador por causas, atento às fragilidades das pessoas e das atividades e um alerta permanente para as situações de grande risco ou de grande calamidade.
2: Deixou uma marca na Caritas?
1: Deixou uma marca em Portugal. Não foi só na Caritas, mas claro que para a Caritas ele é a grande referência. Ele foi muitos anos presidente da Caritas portuguesa, muitos anos presidente da Caritas de Setúbal. Aliás, a Caritas portuguesa está em vias de lançar um livro que ainda foi feito por ele, sobre o tempo dele de mandato como presidente da Caritas portuguesa.
0: A presidente da Caritas portuguesa, ouvida pela jornalista Sandra Afonso, a diocese de Setúbal, recorda com profunda gratidão a vida e o testemunho de Eugénio Fonseca, particularmente a sua dedicação incansável aos mais frágeis e esquecidos. Na mesma nota, lê-se que o ex-presidente da Caritas fica marcado pelo serviço à Igreja que desenvolveu, também pela promoção de uma cultura de solidariedade, proximidade e dignidade humana, vivida de modo especial através da missão da Caritas. Esta é uma notícia que pode ler com mais detalhe também em rr.pt. Luís Montenegro garante clareza e transparência na compra das 3 fragatas por quase 4 mil milhões de euros à Itália, em causa a polémica já negada pelo Ministério da Defesa de que uma empresa portuguesa que teria participado no processo de aquisição acabou por ser afastada. O Ministro da Defesa já clarificou que nunca uma empresa participou no processo e avançou com uma ação judicial contra o jornal que difundiu a informação e contra o próprio líder do Chega. Numa reação, esta tarde, Luís Montenegro diz que é uma ação legítima e democrática.
3: Nós não devemos ter dúvidas de que a lei e a decência política e pública se deve aplicar a todos. Não é exclusivo dos políticos. Os jornalistas e os políticos dos outros partidos, naturalmente, também têm de cumprir a lei e respeitar a lei. E, portanto, é totalmente legítimo, creio que ninguém põe isso em causa, que alguém que sente a ofensa dos seus direitos, incluindo o seu direito ao bom nome, possa reagir. Isso também é democrático. Eu creio que nós já não vivemos no tempo do condicionamento e, portanto, nós não nos deixamos condicionar da mesma maneira que aqueles que trabalham na comunicação social ou que exercem funções político-partidárias também não se devem condicionar. Mas isto não é uma via só com um sentido, é uma via com dois sentidos.
0: Palavras do Primeiro-Ministro em Cascais, no final de uma iniciativa com a Marinha Portuguesa, Luís Montenegro, que nestas declarações aos jornalistas disse ainda estar a acompanhar a situação dos portugueses que estão desaparecidos na Croácia. O chefe de governo chegou a falar numa vítima mortal, mas a informação ainda não se confirma. Para já, a confirmação do Ministério dos Negócios Estrangeiros é de que são 4 os portugueses que estão desaparecidos, situação que está a ser acompanhada pelo Ministério em articulação com as autoridades croatas. De acordo com o que avança a Renascença, o Ministério dos Negócios Estrangeiros, a embarcação onde seguia o grupo de portugueses foi surpreendida por uma tempestade e já foi, entretanto, localizada. Estão desaconselhados os banhos na Praia de Matosinhos, no distrito do Porto, devido à má qualidade da água. A informação é avançada pela Agência Portuguesa do Ambiente.
4: Muito bem, foi a edição das 2 na Renascença com Marisa Gonçalves. Até já, Marisa. Até já.

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Valde, passam poucos minutos das 14 horas. Passamos agora a ouvir Bruce Springsteen com Radio Nowhere. Fique connosco no PEF.

E pois é, estamos quase no eclipse. Finalmente chegou o dia 12. Vocês aí em casa vão ver? Se virem, cuidado!

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E depois de Life for End, de Dido, deixo-vos com Behind Blue Eyes, da banda norte-americana Limp Bizkit. Mantenha-se connosco no PEF.

Ouvimos agora Sou Como um Rio, dos Delfins, banda que amanhã vai atuar no Festival A Norte, em Santana, e que o PEF terá a oportunidade e o privilégio de entrevistar. Por isso, já sabe, fique atento e mantenha-se ligado.

0: Dois dos quatro portugueses desaparecidos no mar na Croácia foram resgatados com vida, depois de uma tempestade ter atingido a embarcação em que seguiam. A informação consta de um comunicado oficial do Ministério do Mar da Croácia, enviado à Renascença. Acrescenta que prosseguem as buscas pelos outros dois cidadãos nacionais que estão ainda desaparecidos. Morreu Eugénio Fonseca, antigo presidente da Cáritas e atual presidente da Confederação Portuguesa do Voluntariado. Tinha 69 anos. A notícia foi confirmada pelo cardeal Américo Aguiar, bispo de Setúbal, a diocese onde Eugénio Fonseca residia e onde já tinha sido também responsável pela Cáritas diocesana. O bispo auxiliar do Porto e presidente da Comissão Episcopal da Pastoral Social, Dom Roberto Maris, deixa uma palavra de reconhecimento e gratidão pelo legado de Eugénio Fonseca.
1: É uma figura incontornável no caminhar da nossa Igreja em Portugal e eu direi no caminhar da nossa sociedade em Portugal, pela marca da sensibilidade e do compromisso em torno da ação social. A sua partida é uma perda para todos nós. Imensa gratidão por aquilo que ele foi, pela sua palavra, pela sua ação e pelo seu testemunho em torno do compromisso com os mais necessitados. O legado que ele nos deixa é um impulso para continuarmos o caminho para a frente em torno da ação social.
0: O bispo Dom Roberto Maris, ouvido por Sandra Afonso sobre a figura de Eugénio Fonseca, morreu hoje aos 69 anos. Mais de uma centena de operacionais, apoiados por três meios aéreos, combatem um incêndio que deflagrou esta tarde em Vila Nova de Paiva, distrito de Viseu. Segundo informações à Renascença, do Comando Subregional de Viseu, Dão Lafões, não há casas em perigo e o trabalho dos operacionais está a evoluir de forma favorável. O fogo está a consumir uma zona de floresta. O Futebol Clube do Porto acusou o Benfica de ser o clube mais beneficiado com penaltis. O Benfica não podia ter perdido 2 pontos e também quer defender o futebol português com o pedido de suspensão e revisão. Declarações de Rui Costa nos últimos minutos, à partida do aeroporto de Lisboa em direção à Escócia. O líder encarnado criticou ainda a medida de castigo que obrigou o clube a um jogo à porta fechada no passado fim de semana, esperando que no futuro também se apliquem estes castigos a outros clubes.
2: Mas ao mesmo tempo digo que espero que não se repita. Também me leva a dizer que aquilo que fizeram ao Benfica que não pode ficar em claro noutros estádios também. Portanto, lamentar de facto que não se tenha acautelado numa era que se procura tanto os direitos televisivos e que se procura tanto a mudança do futebol português, que se tenha permitido que um jogo do campeonato Nacional, da Primeira Liga Nacional, tenha sido jogado à porta fechada num espetáculo. Eu estive lá dentro e foi mais do que deprimente.
0: Rui Costa em declarações aos jornalistas. O Benfica está a caminho da Escócia, onde amanhã defrontou o Hearts em mais uma pré-eliminatória de qualificação para a Liga Europa. Morreu o antigo internacional português de handball Paulo Morgado, antigo guarda-redes do ABC. Tinha 54 anos, não resistiu a uma cirurgia para transplante de fígado. Vestiu por mais de 100 vezes a camisola nacional. A Federação de Handball emitiu um comunicado onde fala numa figura incontornável da história da modalidade em Portugal e destaca os numerosos títulos conquistados por Paulo Morgado, incluindo 8 campeonatos nacionais, além da participação numa final da Taça dos Campeões Europeus. E na contagem decrescente para o eclipse solar que vai ocorrer ao final da tarde, Paulo, não é demais recordar os avisos dos especialistas. A observação só deve ser feita com os óculos adequados, óculos de eclipse, sob pena de lesões oculares graves ou mesmo cegueira. Uma alternativa para quem não conseguiu arranjar óculos é fazer uma caixa. E perguntas tu que caixa é esta? Ora, explicamos como no site da Renascença basta cartão, papel de alumínio e uma folha branca e teremos uma forma segura de assistir ao fenómeno astronómico do ano. Portanto, se também tiveres interesse, não sei se tens óculos ou não.
3: Por acaso tenho.
0: Pronto, então, mas,
3: mas vou esperar
0: não
3: na
0: deixa
3: mesma.
0: De ser uma curiosidade.
3: Claro, curioso.
0: É ver como podemos facilmente construir esta forma alternativa de apreciar devidamente e em segurança o eclipse que vai ocorrer a partir das 6:30 da tarde.
3: Muito bem, Miguel Coelho, até já. Foi edição das 3 na Renascença. Daqui a pouco vamos dar uma volta.
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1: Dois dos quatro portugueses desaparecidos no mar na Croácia foram resgatados com vida, depois de uma tempestade ter atingido a embarcação em que seguiam. A informação consta de um comunicado oficial do Ministério do Mar da Croácia, enviado à Renascença. Explica que uma mulher foi encontrada no mar por uma aeronave da Guarda Costeira Croata e outro sobrevivente foi salvo após ter sido avistado numa zona de rochas. Ambos estão já a receber assistência médica. O comunicado indica ainda que as buscas prosseguem pelos dois outros portugueses que ainda se encontram desaparecidos. O Governo anuncia um reforço da fiscalização para inverter a subida das taxas de mortalidade nas estradas. Em comunicado, o Ministério da Administração Interna promete o maior controle de infrações nas zonas críticas e um plano extraordinário de fiscalização em zonas urbanas para responder ao agravamento do número de atropelamentos. Entre outras medidas, está também prevista uma intervenção urgente nos locais com maior número de acidentes, um reforço da iluminação e sinalização nas passadeiras e o lançamento de uma campanha de consciencialização dirigida tanto a condutores como a peões. Os acidentes rodoviários em Portugal provocaram um aumento de vítimas mortais, mais 23 em comparação com os primeiros seis meses do ano passado. Os dados são da Autoridade Nacional de Segurança Rodoviária, apontam também para um agravamento da mortalidade por atropelamento, passando de 14 para 31 vítimas mortais. Ao todo, entre janeiro e junho, ocorreram quase 18 mil acidentes nas estradas, que provocaram 1.371 feridos graves, representam um acréscimo de 89 feridos graves em comparação com o mesmo período de 2025, além do acréscimo que já aqui comentámos de vítimas mortais. O Presidente da República promulgou os transportes gratuitos para ex-combatentes, uma medida agora alargada a todo o país. O projeto de lei foi viabilizado em julho, nas últimas votações no Parlamento, com os votos de todos os partidos, exceção do PCP e do Livre, que optaram pela abstenção. António José Seguro deu agora luz verde à medida que acaba com a limitação geográfica nos transportes gratuitos para ex-combatentes. E continuamos a ouvir reações à morte de Eugénio Fonseca, o antigo presidente da Cáritas e atual presidente da Confederação Portuguesa do Voluntariado. Tinha 69 anos. Alfredo Abreu, braço direito de Eugénio Fonseca na Confederação, lembra o trabalho de coração que desenvolvia diariamente.
2: Naturalmente estamos em choque. Ele tem sido uma figura central desta Confederação desde o seu início, há quase 20 anos, e tem sido a cara do voluntariado. O voluntariado tem muitas caras, mas há umas que aparecem muitas vezes e que puxam pelas outras, que era o que ele fazia. O contributo que Eugénio Fonseca teve para o setor do voluntariado em Portugal vai começar a ser medido agora. Podíamos pensar num trabalho mais institucional, mas era de facto um trabalho de coração. E é isso que eu acho que as pessoas vão lembrar em primeiro lugar.
1: Alfredo Abreu, ouvido por Sandra Afonso sobre Eugénio Fonseca, o ex-presidente da Cáritas, morreu hoje. Era natural de Setúbal, onde residia. E a 2:30 do início do eclipse solar aumenta a expectativa em torno deste fenómeno, que vai ser visível lá em Portugal e está a gerar grande interesse. Basta lembrar a forma como nos últimos dias esgotaram os óculos em todo o país. Muita gente, como a Dina e a Isabel, não conseguiu adquirir... Confirma, Dina, não é?
3: Confirmo, sim, sim.
1: Não conseguiu adquirir os ditos óculos e, portanto, não deve olhar diretamente para o sol. Nunca é demais recordar, o risco é contrair lesões oculares graves ou mesmo cegueira. Ora, para quem não tem os óculos, a Renascença tem uma boa alternativa que pode encontrar em casa, com materiais, pode dizer-se, comuns. É uma caixa para observar Sim. eclipses. Temos em rr.pt todo um processo de demonstração num vídeo com a assinatura da Ariana Cruz, mas eu trouxe aqui um exemplar para tu veres, Dina, como funciona. É uma caixa, neste caso, de resmas de papel, como vês, tem aqui a devida tampa.
3: Eu ajudei a encontrar esse material.
1: Exatamente.
3: Mas ainda não vi o resultado.
1: O resultado é este. Portanto, no fundo da caixa colámos uma folha branca, aqui tens,
3: okay.
1: E na frente recortámos dois pequenos quadrados.
3: Certo.
1: Portanto, até aqui não há dificuldade nenhuma. Um dos quadrados foi depois tapado, como vês, com um pedaço de alumínio.
3: Sim, folha de alumínio.
1: E o outro fica como uma janela, um óculo, onde vamos espreitar o eclipse. O sol vai entrar por esta zona de alumínio, onde inserimos um pequeno furo com um palito, cá está.
3: Estás a brincar.
1: É por aqui que entra a luz do sol.
3: Uh-huh.
1: É projetada na folha branca que colámos no fundo da caixa, agora já com a tampa devida. Espreitamos por aqui e vemos em toda a segurança o eclipse.
3: Ah, eu tenho que ir ver isso, aceito com mais rigor.
1: É uma solução inteiramente segura e barata, como vês, não é necessário ir à farmácia.
3: Não, eu só ouvia de manhã na redação. Quem é que tem uma folha? Quem é que tem um papel de alumínio? Quem é que tem um cartão? Para onde está aí o resultado?
1: Podes ver o vídeo em RR. R.pt.
3: Vou ver seguramente, porque já ajudei a montar, mas não vi o resultado final ainda. Portanto,
1: mas logo já sabes, podes espreitar aqui com toda a segurança.
3: Quem não tem cão, caça com gato.
1: Com caixa, neste caso.
3: Exato.

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continuação de uma ótima tarde para si, que muito bem está na sintonia do PFFM nesta tarde de verão. É quarta-feira, hoje dia 12 de agosto, e por isso mesmo, daqui a pouco, logo após as 17 horas, não vai querer perder mais uma hora louca do Grupo São Roque. Vamos ter, claro, muitas e boas promoções, assim como vamos ter espaço-tempo. Por isso, fique desse lado, continua a ter uma ótima tarde, uma boa escuta, onde quer que se encontres.

os portugueses Black Mamba para recordarmos Still I Am Alive, praticamente no final de mais uma hora desta tarde musical PEF, onde não tarda nada, vamos ter para si passatempo, é via 291-20-8954 que poderá participar daqui a pouco na hora louca do Grupo São Roque, logo depois dos traços do sinal horário das 17 horas. Fique desse lado, conto consigo, até já.

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0: São passados praticamente 5 minutos das 17 horas. Está no ar mais uma Hora Louca do Grupo São Roque. Estamos, pois, de volta à sua companhia para, uma vez mais, termos o gosto de aqui partilharmos as boas promoções desta campanha de verão. É isso mesmo, até bem próximo às 18 horas. Fazemos questão de tê-lo aí desse lado a aproveitar da melhor forma, pois, claro, na boa sintonia dos canais 1 e 2 do posto emissor de Funchal, esta tarde de verão é o 12º dia do mês de agosto. Vamos querer, claro, que também faça parte desta emissão, se eventualmente ainda não foi premiado neste segundo semestre. Ora, vai ter nova oportunidade daqui a pouco. Vamos uma vez mais disponibilizar a nossa linha telefónica, o 291-2089-54, para termos então a oportunidade de conversarmos consigo nesta 32ª Hora Louca do Grupo São Roque. Vamos ter mais cavaços para oferecer, naturalmente que também pelo meio. Vamos ter muito gosto bem aqui premiarmos os nossos ouvintes nesta emissão, onde vamos ter a ocasião de, ao longo desta emissão, olhar para as muitas promoções da semana. Vamos por isso passar pelo nosso carrinho de compras, pelas várias secções, para assim divulgarmos os artigos que hoje vão estar com selo de promoção em todo o Grupo São Roque, até à próxima terça-feira, inclusive. Portanto, esteja atento e, se tiver oportunidade, não deixe de anotar as promoções que daqui a pouco vamos conhecer. Para já, recordo aqueles que foram premiados na passada semana. Oferecemos o cabaz de 25 euros ao Júlio Vieira. O cabaz de 15 euros foi entregue ao Manuel da Silva Luz. O cabaz de 10 euros para a Maria José Pinto Afonso. E tivemos muito gosto de premiar o José Carlos Carmelo com um jocas de 30 euros. Parabéns a estes ouvintes premiados na passada semana e que assim já figuram nesta listagem de ouvintes premiados na Hora Louca do Grupo São Roque, que, tal como dizia, havemos de hoje mesmo ter oportunidades de premiar aqueles que estão connosco. Portanto, não deixe de tentar a sua sorte. Daqui a pouco, através do 291-2089-54, vamos querer palpites certeiros para, então, aqui anotarmos com muita atenção nesta Hora Louca do Grupo São Roque, uma vez mais, com as grandes promoções que vamos ter a oportunidade de conhecer ao longo desta Hora Louca, que faz-lhe companhia semanalmente através dos canais 1 e 2 do posto emissores do Funchal. Hoje vamos ter também o desafio dos Jokers, que, como é sabido, a qualquer momento vai surgir em antena. Vamos lá ver se vamos ter o gosto de premiar um dos nossos ouvintes. Hoje o nosso joker está no patamar dos 10 euros nesta quarta-feira, hoje dia 12 de agosto. Mais uma semana recheada de promoções e, evidentemente, a gosto de todos no Grupo São Roque.
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0: 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Muito bem, 291-28-39-54, temos mais um desafio para superar através da nossa linha telefónica, onde vamos ter muito gosto em conversarmos com os nossos ouvintes. Hoje vamos, uma vez mais, ter a oportunidade de premiar aqueles que estão na nossa companhia. Quem sabe se não será o seu dia de sorte, portanto, não deixe de ligar para participar no desafio de hoje. Olha que três! Vamos aqui destacar cinco das promoções da semana no Grupo São Roque e cabe-se naturalmente fazer a melhor escolha, porque vamos ter um preço que será comum. Três dos cinco artigos que vamos ter a oportunidade de destacar no passatempo de hoje. Há que, portanto, fazer bem as contas para assim superar neste mesmo, através do 291-28-89-54, que novamente fica no ativo, mas atenção para aqueles que evidentemente ainda não foram premiados neste segundo semestre de 2026. No desafio Olha que 3, vamos ter que necessariamente, primeiro que tudo, fazer uma ótima escolha no que diz respeito à seleção do artigo ou do montante que vai estar em prevalência aqui no nosso desafio de hoje. Será um montante que os nossos ouvintes vão ter que fazer correspondência correta. Três destas promoções que vamos então conhecer, começando pela secção de frutas e legumes. Vamos ter a maçã Golden, calibre 70-105. Temos as clementinas ou mandarinas também em promoção no Grupo São Roque, já a partir desta quarta-feira. 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O nosso telefone já vai tocando, é o 291-28-89-54, que então vai aqui recepcionar, espero eu, os palpites certeiros para este desafio de hoje. Olha que três, que aqui vai destacar cinco das promoções desta campanha de verão. Não esqueça que os preços que vamos ter oportunidade de aqui referir em antena são válidos a partir desta quarta-feira e até à próxima terça-feira, inclusive. Portanto, terá assim tempo para usufruir destas boas oportunidades para poupar que aqui vamos deixar em antena ao longo desta emissão. Vamos atender a primeira chamada do nosso passatempo. Olá, viva, boa tarde. Olá, muito boa tarde. Temos a oportunidade de falar com... Estamos bem. Plácido hoje vai abrir... Vamos abrir da melhor forma este desafio. Olha que três. Temos aqui, primeiro que tudo, três preços. 1,69, 1,75 ou 1,99. Vamos ter que fazer esta escolha, mas antes, Plácido, vou aqui fazer novamente referência aos artigos que colocamos hoje em destaque no nosso passatempo. Portanto, atenção! 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Há de facto aqui um valor que vai estar em dominância, portanto será o valor que vai permitir adquirir três destes artigos que acabei de referir. Será 1,69€, 1,75€ ou 1,99€. Plácido, vamos à escolha. Será o artigo, ou neste caso, montante de mais baixo valor, 1,69€? Portanto, com 1,69€, vamos poder adquirir três destes artigos que acabei de referir. Vamos às escolhas, Plácido. Então, venham daí os seus palpites.
1: 1,69 para
0: as clementinas ou mandarinas. Estão ambas em promoção. 1,69. Mais um artigo a 1,69€. Será a maçã Golden?
1: É a maçã Golden, 1,69€, também está barato.
0: Golden, calibre 70 a 105 e agora restam três artigos. Temos as sementes para os canários da Pet Cup de 850 gramas, os caldos Knorr de carne, caixa de 16 cubos e o esparguete insular de 500 gramas. Lembro, 1,69€. Resta um artigo.
1: Há sementes para os canários, que o nosso amigo canário cantou em Cabarlobo e cantou...
0: Portanto, 1,69€ para estes três artigos. Com certeza. Muito obrigado, Plácido.
1: Tem validade quando sai o prémio. E sai-me um prémio no primeiro semestre e parece que fui, e fez ao rock e não utilizei o...
0: Já passou, meu caro, já passou.
1: É a validade, um mês.
0: Três meses, o máximo, 3 meses. Portanto, há que ter isso também em linha de conta.
1: Plácido, tem um ano inteiro.
0: Ora bem, um grande abraço e condenação de uma ótima tarde.
1: Para todo o auditório, um bom dia aqui na companhia do Pep. Cuidado com o sol.
0: Pois, é isso mesmo. Plácido, vamos agradecer a sua participação. A abrir, então, o desafio de hoje. Olha que três, um abraço e um resto de dia feliz. Muito obrigado. Ora, aí está lançado o desafio de hoje. Olha que três, 1,69€, 1,75€ ou 1,99€. Temos mais alguém com quem conversar. Boa tarde. Olá, viva, boa tarde.
2: Boa tarde.
0: Olá, e falamos com...
2: Celina Capelo.
0: Celina Capelo. Olá, Celina, bem-vinda à nossa emissão. Tudo bem?
2: Está tudo bem.
0: Tudo ótimo também por cá. Celina, então, pois está uma tarde de muito calor. Estamos em pleno mês de agosto. Celina, hoje temos este desafio. Olha que três. Temos aqui três artigos. A que preço? Qual será o preço comum a três destas promoções que trouxemos para a nossa emissão? Será 1,69?
2: Sim,
0: 1,69. Vamos lá, então, ouvir os seus palpites, Celina.
2: 1,69 com clementinas.
0: As clementinas. Primeira escolha. Segundo artigo, a 1,69.
2: A maçã

0: 3 palpites a 1,69. Será, portanto, o valor a ter em mente neste desafio. 3 artigos, será que vão estar a este preço? Oxalá que sim. Muito obrigado, Celina. Um resto de dia feliz para si. Muito obrigado. Muito obrigado. Está assim lançado o desafio de hoje. Olha que 3. Portanto, participe através do 291-20-8954. 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Voltamos à conversa, quem está do outro lado? Boa tarde.
1: Olá.
0: Olá, viva. E falamos com...
1: Boa tarde.
0: Boa tarde, como se chama?
1: Rubina Silva.
0: Rubina Silva. Rubina, vai procurar aí uma melhor posição, um bocadinho afastada talvez do seu rádio, para podermos ouvi-la em condições. Queremos anotar com atenção os seus palpites neste desafio. Olha que 3. Rubina, então vamos começar pelo preço. 1,69, 1,75 ou
1: 1,99?
0: 1,69. 1,69. E quais serão os artigos que vamos poder comprar a 1,69€, Rubina?
1: As clementinas.
0: As clementinas ou mandarinas, sim.
1: E a maçã.
0: A maçã Golden, calibre 70, 105. E que mais?
1: E as sementes para canários.
0: E as sementes para os canários da Pet Cup de 850 gramas. Portanto, a Rubina também fez as suas continhas e chegou a esta conclusão. Vamos lá ver se completou da melhor forma este trio de promoções que hoje destacamos neste desafio desta 32ª Hora Louca. Muito obrigado, Rubina. Continuação de uma ótima tarde também para si. Muito obrigado. O nosso telefone não para, é o 291-20-8954, que está novamente ocupado. Vamos lá saber por quem. Viva, boa tarde. Olá, boa tarde. Está sim. Quem está do outro lado? Olá. E falamos com...
2: Estou
0: falando com...
2: José Manuel.
0: O Manuel...
2: Manuel Gomes Jardim.
0: Gomes Jardim. Obrigado, Manuel, por estar na nossa companhia. Manuel Gomes Jardim, vamos também anotar os seus palpites neste desafio. Olha que 3, imagino que vai escolher 1,69€, certo?
2: Certo.
0: Vamos então escolher esses artigos.
2: Clementinas.
0: As clementinas ou mandarinas. E que mais, Manuel?
2: Maçã.
0: Maçã Golden, calibre 70 a 105. E a fechar este lote de promoções, Manuel?
2: Os canários.
0: As sementes para os canários da Pet Cup de 850 gramas. Muito obrigado, Manuel. Um abraço. Passe bem a experimentar. Tudo bom. Muito obrigado.
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0: Pois bem, há uma vasta variedade de artigos em promoção nesta hora louca do Grupo São Roque. 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

0: mais até ao final desta 32ª Hora Louca. O nosso número de telefone continua no ativo, é o 291-28-8954. Estamos então a aguardar os palpites certeiros para o desafio de hoje. Olha que 3, de facto há um preço comum a 3 destes 5 artigos que trouxemos para o desafio desta 32ª Hora Louca do Grupo Som Rock. 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Vamos cumprimentar mais um ouvinte. Boa tarde.
1: Boa tarde.
0: Olá, muito boa tarde. Temos a oportunidade de agora falar com...
1: Nélio Gomes da Silva.
0: Nélio Gomes da Silva. Como está, Nélio?
1: Tudo bem.
0: Ótimo.
1: Obrigado.
0: E o Nélio, já de férias?
1: Não.
0: Então estão para breve as férias?
1: Estão para breve, mas ainda estou trabalhando.
0: Ora bem, vamos esperar que sejam também umas merecidas férias estas que o Nélio ainda vai usufruir neste verão. Nélio, hoje estamos com este desafio, olha que 3, 1,69€, será?
1: Sim.
0: Ora, vamos por aí, 3 artigos a 1,69€. Vamos ouvir então as suas escolhas. As clementinas, portanto, clementinas ou mandarinas a 1,69€.
1: Maçã
0: Golden, calibre 70 a 105.
1: E sementes para canários.
0: E os sementes para os canários da Pet Cup de 850 gramas. Portanto, o Nélio acha que todos estes artigos vão estar com o mesmo preço, 1,69€. Muito bem, já aqui anotei nos seus palpites. Daqui a pouco logo saberemos. Muito obrigado pela chamada. Um abraço, Nélio, tudo bom. Muito obrigado. 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Entretanto, temos mais alguém do outro lado da linha. Viva, boa tarde.
2: Boa tarde.
0: Olá, boa tarde. E agora falamos com...
2: Joana Renata dos Santos.
0: Joana Renata dos Santos. Vamos então anotar também com atenção os seus palpites. Joana Renata dos Santos, 1,69€. É também a sua escolha?
2: É, sim, senhor.
0: Muito bem. E quais serão os artigos que vamos poder adquirir por apenas 1,69€?
2: As margarinas.
0: As clementinas ou mandarinas, sim.
2: E a maçã.
0: Maçã Golden.
2: E eu comi dois...
0: sementes para os canários da Pet Cup de 850 gramas. Muito bem, Joana, muito obrigado também pela chamada. Contração de uma boa quarta-feira. Muito obrigado. 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
0: E chegou ao momento do nosso Joker, agora que o relógio marca 17 horas 38 minutos. Vamos lá saber quem está do outro lado. Olá, viva, boa tarde.
5: Boa tarde.
0: Olá, muito boa tarde. Conversamos com...
5: Aline Gomes da Silva.
0: Aline Gomes da Silva, bem-vinda. Como está, Aline?
5: Está tudo,
0: oh, também tudo bem por cá. Aline, hoje chegou à nossa emissão exatamente às 17 horas e 38 minutos. 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Vamos lá ver se consegue superar este desafio do nosso Jokers de hoje. 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
0: Segunda opção, Cornflakes da Nacional, 1,69€. Infelizmente não. Era a terceira opção, 1,99€. Aline, hoje não superou o desafio do nosso Jokers, mas o seu nome vem aqui ser incluído no sorteio que daqui a pouco vamos realizar. Portanto, nada está perdido. Vamos lá ver o que a sorte vai editar. Muito obrigado, Aline. Uma ótima tarde para si. Tudo bom? Muito obrigado. De facto, a escolha não foi a melhor. Aqui, Aline, falhas no desafio do nosso Jokers de hoje, que aqui destacava os Cornflakes da Nacional, embalagem de 500 gramas a 1,99€. Isto quer dizer que o nosso Jokers vai passar para o patamar dos 20€, mais um cabaz que vamos ter, com certeza, em breve, a oportunidade de oferecer aos nossos ouvintes. 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
0: Estamos a quase 12 minutos das 18 horas. Continuamos com o nosso desafio. Olha que três. Seguimos por isso até ao nosso telefone. Boa tarde.
6: Olá. Boa tarde.
0: Olá. E agora conversamos com...
6: José Carlos Gouveia Vieira.
0: José Carlos Gouveia Vieira. Bem-vindo à nossa emissão, José. Então, a primeira escolha, 1,69 será?
6: É Clementina.
0: Clementina, João Mandarina, sim.
6: E a maçã.
0: A maçã Golden. E que mais?
6: E as sementes.
0: As sementes para canários da Pet Cup de 850 gramas. Portanto, já é a pasta também. Nestes três artigos vão custar 1,69. Daqui a pouco logo saberemos. Obrigado, Carlos. Um bom fim de tarde também para si. Muito obrigado. Ora, o nosso telefone está imparável e seguimos para outra chamada. Boa tarde. Olá. Exatamente, estou falando para si. Como se chama? Sim? Será que me está a ouvir? Vamos então lá saber se este nosso ouvinte está a ouvir-nos com as melhores condições. Sim, viva, boa tarde. Não está a ouvir, passamos a outra chamada. Boa tarde.
7: Boa tarde.
0: Olá, e agora falamos com...
7: António Denis Caires.
0: António Denis Caires, bem-vindo, António. É um gosto tê-lo novamente na nossa companhia. Vamos lá ver se hoje sai premiado nesta emissão. Foi com certeza com essa intenção que ligou-nos, António. Vamos lá ver se consegue superar este desafio. Olha que três. Vamos primeiro na escolha do preço: 1,69, 1,75 ou 1,99?
7: 1,69.
0: António, primeira escolha.
7: Clementina.
0: Clementinas. Depois.
7: Maçã Golden.
0: A maçã Golden. E a fechar.
7: Sementes para canários.
0: As sementes para os canários da Pet Cup de 850 gramas. A fechar este trio de artigos que o António acha que vão estar a 1,69. Daqui a pouco vamos ter nessa oportunidade de aqui divulgar em antena o preço correto de cada um destes artigos. Muito obrigado, António. Um
7: obrigado.
0: Abraço. Bom fim de tarde.
7: Abraço.
0: Muito obrigado. Mais uma chamada no nosso passatempo de hoje. Viva, boa tarde.
8: Posso falar?
0: Olá, boa tarde. Sim. Olá. Infelizmente este ouvinte não conseguiu ter o som de retorno. Olá, boa tarde. Olá.
9: Olá, boa tarde.
0: Olá, como se chama?
9: Maria Dalila Nunes.
0: Maria Dalila Nunes. Como está, Dalila? Tudo bem?
9: Está tudo bem, obrigado.
0: Ótimo. Maria Dalila Nunes que vai também querer acertar. Olha que três. Todos os ouvintes, a Maria Dalila até ao momento, têm escolhido os mesmos artigos. É o seu caso também?
9: Também é isso.
0: Portanto, vamos lá ver. 1,69€. É o preço que também vão escolher.
9: As clementinas.
0: As clementinas ou mandarinas. Sim.
9: E a maçã.
0: A maçã Golden.
9: E as sementes.
0: E as sementes para canários da Pet Cup. Tem canários aí por casa, Maria Dalila?
9: Não.
0: Eles cantam que nem uma maravilha. E então, com as sementes Pet Cup, nem se fala. Muito obrigado, Maria Dalila. Muito obrigado pela chamada. Tudo bom. Estamos entrando na reta final desta 32ª Hora Louca do Grupo São Roque. Quem está do outro lado? Boa tarde.
10: Boa tarde.
0: Olá. Como se chama?
10: Nélia Menezes.
0: Nélia Menezes. Bem disposta, Nélia?
10: Sempre.
0: Ainda bem. Nélia Menezes que vai também querer sair premiada desta emissão, mas para que tal aconteça, vamos aos artigos deste desafio. Olha que três. Qual é a escolha que faz, Nélia?
10: 1,69.
0: E com este valor, vamos poder adquirir o quê?
10: A maçã golden.
0: A maçã golden, sim.
10: As sementes para canário.
0: Uhum.
10: E as clementinas.
0: E as clementinas ou mandarinas. Portanto, estes três artigos está em querer, Janélia, que vão custar o mesmo 1,69€. Tudo anotado. Janélia, já falta pouco para descobrirmos. Muito obrigado. Uma ótima tarde
10: obrigada.
0: Também para si.
10: Boa
0: muito
10: tarde,
0: obrigado.
10: Obrigada.
0: Já de seguida vamos olhar para os artigos da hora mais louca de hoje. Antes, vamos cumprimentar o último participante. Boa tarde. Ui, está o volume muito alto e estamos agora conversando com... Chamada aqui, passamos a outra. Olá, boa tarde. Não vamos aguardar. Olá, boa tarde.
8: Olá, boa tarde.
0: E a fechar o nosso espaço-tempo temos a...
8: A Nadir.
0: A Nadir Rodrigues. Olá, Nadir. Bem-vinda. Como está?
8: Obrigada.
0: Tudo bem?
8: Olha, comecei a ouvir há pouco.
0: Ora bem, hoje trouxemos o desafio. Olha que 13,69€ tem sido o palpite dos nossos ouvintes. Vamos poder adquirir o quê, Nadir?
8: A maçã
0: golden, sim.
8: E a clementina.
0: As clementinas ou mandarinas. E ainda, serão as sementes para canários?
8: Sim, isso.
0: Sementes para canários da Petcap.
8: Desculpa, que eu ouvi há pouco.
0: 850 gramas. Muito bem, tudo anotado, okay. Nadir. Muito obrigado.
8: Obrigada.
0: Uma ótima tarde. Boa tudo bom. Semana. Muito obrigado. 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

0: E ao som de Maninho, vamos praticamente para o final desta hora louca do Grupo São Roque, hoje com desafio. Olha que três, olá, boa tarde. Olá. E com quem temos a oportunidade de falar? Viva, boa tarde. Sim, boa tarde.
1: Boa tarde.
0: Olá, boa tarde.
1: Olá,
0: e falamos com...
1: Ana Rodrigues.
0: Ana Rodrigues, Ana, hoje 12 ouvintes participaram e 12 passam ao sorteio. Isto quer dizer que todos acertaram neste trio de promoções. 1,69€ para as sementes para os canários Pet Cup, clementinas ou mandarinas também a 1,69€ e a maçã Golden calibre 70 a 105 a 1,69€. Vamos começar, Ana, pelo cabaz de 10€ de 1 a 12. Número 1 para aqui premiarmos a Celina Capello com o cabaz de 10€. Mais um número?
1: 6.
0: Número 6 para a Maria Dalila Nunes, o segundo cabaz de 15€.
1: E o 12?
0: Número 12 para a Nadir Rodrigues, o cabaz de 25€. Ana, muito obrigado pela sua chamada e pela ajuda.
1: Eu ia fazer uma pergunta, mas agora já não dá para...
0: Estamos mesmo em cima da hora. Beijinhos, um bom fim de tarde. Muito obrigado. Estamos mesmo a fechar esta hora louca do Grupo São Roque. Passa sempre a correr exatamente na sua boa companhia. Oxalá continue a usufruir de uma grande tarde de verão. 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
1: Há festas que pertencem à alma de um povo. A festa de Nossa Senhora do Monte é, para a Madeira, uma dessas festas. Talvez a principal expressão religiosa popular da nossa ilha, depois das missas do parto. Não apenas pelo número daqueles que sobem ao monte, nem pela história que a acompanha, mas porque ao longo de gerações Nossa Senhora do Monte se tornou parte da geografia espiritual dos madeirenses, mesmo para aqueles madeirenses que partiram da sua terra. Sabemos bem, durante décadas muitos imigrantes levaram consigo na mala e na memória a imagem de Nossa Senhora do Monte. Na Venezuela, na África do Sul, na Austrália, no Reino Unido ou noutros lugares do mundo, a distância da ilha não apagou esta ligação. Pelo contrário, muitas vezes tornou-a ainda mais profunda, porque há devoções que se tornam uma espécie de casa interior à qual regressamos quando já não podemos regressar fisicamente à nossa terra. Mas também as tradições atravessam feridas. A tragédia ocorrida durante a festa de 2017 marcou profundamente o monte e marcou a Madeira. Era inevitável. Há acontecimentos depois dos quais nada pode simplesmente continuar como antes. Houve luto, houve receio, houve uma quebra sentida na própria vivência da festa. E talvez por isso seja ainda mais significativo perceber aquilo que progressivamente tem acontecido nos últimos anos. A festa de Nossa Senhora do Monte tem vindo a reencontrar o seu lugar, através da colaboração entre várias entidades, mas também, importa dizê-lo, graças sobretudo a uma forte dinamização pastoral da própria paróquia. Quem participa hoje nas novenas percebe algo particularmente interessante. Não se trata apenas de animar 9 noites antes da festa. Há uma verdadeira proposta de caminho espiritual. Tive a oportunidade de passar pelo monte em algumas celebrações deste ano e também no ano passado. E impressiona ver tantas pessoas que não aparecem apenas numa noite, movidas pelo programa ou por uma celebração especial. Há quem faça verdadeiramente a novena, 9 dias, 9 celebrações, 9 etapas de preparação interior. E este é um sinal importante e significativo, porque uma festa religiosa só permanece viva quando não se reduz ao espetáculo que acontece à sua volta. É verdade, a festa precisa da música, do encontro, das tradições e da convivência, mas precisa sobretudo de conservar um coração. E o coração da festa do monte é a fé em Nossa Senhora do Monte. Neste sentido, merece reconhecimento o trabalho pastoral que o padre Vítor Baeta tem vindo a desenvolver. Um trabalho que, no caso particular da paróquia de Nossa Senhora do Monte, ultrapassa claramente os limites geográficos da própria paróquia. Porque o monte, nestes dias, deixa de ser apenas uma paróquia para se tornar, de alguma maneira, o santuário espiritual de toda a Madeira. Talvez seja este o convite para a festa que se aproxima. Subir ao monte, mas subir não apenas geograficamente. Subir interiormente, subir espiritualmente. Subir levando as nossas alegrias, as nossas feridas, a memória daqueles que partiram, os imigrantes que continuam a olhar para a Madeira de longe e também aquilo que cada um traz escondido no coração e colocar tudo diante de Maria. Porque, no fundo, é isso que o povo madeirense faz há gerações quando sobe ao santuário do monte. Leva consigo a própria vida e confia-a para sempre às mãos de uma mãe, nas mãos de Nossa Senhora do Monte.
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Já estamos por cá, estamos com 11 minutos, quase 12, passados das 6 da tarde. Nós preparadíssimos, começámos com Mr. Kizomba, este já era. Temos uma música especialmente para si. Totalmente relacionada com o dia de hoje. Estamos a falar do eclipse que há de acontecer e de que toda a gente tem falado.

Ora, aí está a música nova, são os Manusca Lema, este À Prova de Bala. Muito bem, a primeira meia hora desta 18ª hora do Tardes do PEF já foi. A propósito do eclipse total do Sol, que irá acontecer dentro de 1 hora e 3 minutos, exatamente, penso eu. Cuide-se, tenha cuidado com os seus olhos, já sabe. Se não tiver os óculos apropriados, então é melhor não entrar numa de tentar ver aquilo que realmente não pode. A esse propósito, os nossos colegas da RFM têm o melhor post de todos, hoje publicado nas redes, diz: eclipse quando o Sol e a Lua finalmente fazem planos juntos. Tanta poesia junta, ui ui! Associado também a este evento, aí temos os Lighthouse Family, Ain't No Sunshine, pelo menos durante 1 minuto e pouco.

Bem, para pôr um ponto final nesta 18ª hora do Tardes do PEF, isto porque estamos na descida para a atualização de notícias de serviço, está o meu querido amigo Pedro Correia. É uma da área notícia que irá trazer todos os desenvolvimentos possíveis sobre a atualidade que vivemos hoje na ilha. A este nível ainda tenho para lhe dizer, a propósito deste eclipse solar, que também tem um significado espiritual muito maior do que aquilo que os nossos olhos conseguem ver no céu. Portanto, há momentos em que a luz se esconde para nos obrigar a ver de outra forma, explica o nosso lado mais espiritual. E um eclipse representa exatamente isso, um portal de mudança, um convite a fechar ciclos, libertar o que já não acompanha a nossa evolução e escolher com mais consciência aquilo que queremos levar conosco. Portanto, existem cinco aspectos que gostávamos de partilhar consigo no que diz respeito a este eclipse solar: é que deixe ir embora a versão antiga de si, aquela que já cumpriu o seu papel, aquela que o trouxe até aqui, mas que já não representa a pessoa em que se está a tornar. Ora, cá está uma grande verdade. Também que possa parar de insistir no que já terminou. Às vezes as coisas terminam, nós não temos essa noção, mas é verdade. Nem tudo o que sai da nossa vida precisa de voltar. Há finais que também são proteção, direção e espaço para o novo entrar. Tenho para lhe dizer ainda que, mesmo que olhe para o que a vida lhe está a tentar mostrar e não consiga ver, preste muita atenção para os sinais que tem ignorado, para os padrões que se repetem, para aquilo que já sabe, mesmo que ainda não tenha tido coragem de aceitar. Também acontece. Em quarto lugar, que escolha quem quer ser no próximo ciclo, porque não se trata apenas de pedir uma vida diferente, trata-se de escolher uma versão sua capaz de viver essa mesma vida. Para terminar, que tenha a coragem para começar de novo, mesmo sem saber exatamente o que vem a seguir, porque há momentos em que a alma só precisa que você abra a porta. Um eclipse também nos lembra isto: a luz pode desaparecer por momentos sem deixar de existir. E talvez haja alguma coisa na sua vida que esteja precisamente a passar por essa escuridão antes de voltar a encontrar a luz. E você, diga-me lá, o que é que precisa de deixar para trás? Fique atento, tente descobrir-se um bocadinho, porque pronto, esta vida são mesmo 2 dias e um eclipse solar não acontece todos os anos. Já sabe também que vou continuar por cá depois das 19h, devemos nos encontrar em antena, porque às 20h temos a transmissão da novena do Nossa Senhora do Monte e o 92FM vai fazer essa mesma cobertura. Portanto, até já, nós voltamos a encontrar-nos.

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0: Sindicato de Professores da Madeira contraria o otimismo do Governo em relação às listas de colocação de docentes contratados para o próximo ano letivo. IHM está a demolir construção ilegal no bairro da Nogueira. Nesta edição do Madeira em Notícia, saiba tudo sobre o eclipse do Sol e sobre os cuidados a ter na observação do fenómeno. E também onde casaram Ronaldo e Georgina. O Sindicato de Professores da Madeira não está tão otimista quanto a Secretaria Regional da Educação em relação ao número de professores contratados disponíveis para o início do próximo ano letivo. Na inauguração de um novo espaço de lazer da Escola dos 2º e 3º ciclos do Estreito de Câmara de Lobos, a secretária Elsa Fernandes garantiu que, apesar de ainda não estar fechada, encara com otimismo a lista de colocações para o próximo ano letivo.
1: No dia 28 de agosto saem as listas dos contratados e tenho boas expectativas em relação a isso, mas só depois só no início de setembro é que se consegue dizer se está tudo ou não, porque há pessoas que adoecem, há atestados médicos, é preciso substituir, mas em princípio estamos com boas expectativas.
0: Um otimismo contrariado pelo Sindicato de Professores da Madeira, Francisco Oliveira garante que este será mais um ano letivo em que muitas escolas não terão professores suficientes.
2: A necessidade dos professores é muito superior àquela que nos diz o concurso, os números do concurso. A Secretaria não teve em conta muitas situações, não teve em conta projetos educativos das escolas que exigiam mais professores, não teve em conta professores de baixa longa duração com doenças gravíssimas, não teve em conta professores em diversos tipos de doença, de licenças legais. E, portanto, no início do ano, a aparente sobra de professores de alguns grupos vai se esfumar rapidamente e vamos ter aquilo que aconteceu no ano passado, todos os grupos disciplinares sem professores para colocar ao longo do ano. Porque, como disse, temos um decréscimo do número de professores acentuado. Saíram mais de 200 e aqueles que verdadeiramente entram são algumas dezenas. Os 400 a 500 professores contratados de que fala a senhora secretária já faziam parte do sistema educativo, já estavam nas escolas, já trabalharam nas escolas no ano letivo anterior.
0: As preocupações de Francisco Oliveira, do Sindicato de Professores da Madeira, expressas ao posto emissor, em relação a uma eventual falta de docentes para iniciar o ano letivo 2026-27. E falamos agora do eclipse do Sol. Embora na Madeira se possa observar no máximo 77% do fenómeno, este será o primeiro eclipse solar visto na região neste século. O último ocorreu a 11 de agosto de 1999, há exatamente 26 anos. A previsão da nebulosidade baixa para o período do eclipse sobre o arquipélago da Madeira e o mar adjacente é muito variável. Ainda assim, os especialistas esperavam uma maior probabilidade de o céu apresentar pelo menos 50% de cobertura de nuvens baixas na ilha do Porto Santo e, em alguns locais, das vertentes norte e sul da ilha da Madeira. Nas terras mais altas, acima dos 1.100-1.300 metros, existe uma maior probabilidade de visualizar o fenómeno sem nuvens. Ora, é precisamente na Casa do Arieiro, situada a cerca de 1.500 metros de altitude, que a Associação de Astronomia da Madeira tem instalado o observatório. Sandro Correia, da Associação, refere ao posto emissor que os interessados podem ali observar não apenas o eclipse, mas também a chuva de estrelas que se segue.
3: Vamos estar lá com dois equipamentos, um, portanto, dedicado ao Sol, onde se pode observar diretamente o disco solar com segurança, onde é um telescópio, portanto, preparado especificamente para este tipo de evento, e um outro também preparado, mas será por projeção em ecrã, ou seja, temos um telescópio com um filtro, com uma câmara, ligado a uma TV de grandes dimensões, onde as pessoas também podem observar com segurança o fenómeno. Aproveito também para indicar que hoje também vimos as Perseidas, que são a chuva de estrelas. E, portanto, os nossos colegas portanto, vão estar também lá na Casa do Arieiro para observar também esta chuva de estrelas, que ocorre também todos os anos nesta altura, e que convidamos todos os presentes também para observar este fenómeno.
0: Chuva de estrelas e agora o eclipse são observados através dos telescópios da Associação de Astronomia da Madeira na Casa do Arieiro. E as recomendações para evitar danos oculares durante a observação do eclipse solar são mais que muitas. A presidenta do Colégio de Oftalmologia da Ordem dos Médicos defende mesmo a colocação de alertas em locais públicos como praias e miradouros para, nestes casos, sensibilizar a população para os riscos de observar diretamente o eclipse sem proteção adequada. Em declarações à agência Lusa, Joana Ferreira explicou que a observação direta, sem óculos certificados, pode provocar uma queimadura da retina com danos irreversíveis.
4: Se olharmos diretamente sem proteção com óculos certificados, e só com óculos certificados é que podemos olhar, poderá acontecer, se fizermos uma observação direta, uma queimadura da retina, aquilo que se chama uma retinopatia solar. Ou seja, estamos a queimar algumas das células da nossa retina que são fundamentais para a nossa visão. E, portanto, se isto acontecer, a seguir a esta retinopatia, iremos ter queixas de diminuição da visão central, de uma área do campo central como uma mancha escura, um escotoma, de a visão distorcida, que são as metamorfópsias, ou a descromatópsia, alterações nas visões das cores, na visão cromática das cores. E, portanto, ou seja, nunca devemos olhar para o Sol diretamente, neste caso do eclipse solar, mesmo no eclipse parcial, ou seja, nem em todas as áreas de Portugal vamos conseguir observar o eclipse total, mesmo com o eclipse parcial, nunca devemos olhar para este fenómeno, para o Sol, sem os óculos certificados.
0: Esta especialista pede atenção especial às crianças, que devem estar sob vigilância constante dos adultos, para evitar olhares curiosos e furtivos sem proteção.
4: A questão aqui é que, como as crianças terão, se calhar, uma curiosidade maior, e não terão tanta consensibilização para os riscos, é necessário estarem muito sob vigilância de um adulto para que efetivamente eles não tenham aquela curiosidade de deixa-me só espreitar para ver como é que é sem os óculos, porque não vão ter esta noção do risco, esta perda de visão que pode acontecer ou esta perda das células é irreversível.
0: Joana Ferreira avisa que só mesmo os óculos certificados de proteção podem ser usados para a observação do eclipse. Qualquer outro objeto ou tecnologia não servem.
4: Não funcionam óculos de sol sem este certificado, os óculos de sol comuns, não funcionam as radiografias, os CDs, não fazer a visualização através de binóculos ou telescópios em alguns miradouros, se estes aparelhos não tiverem filtros certificados, nenhuma outra observação é segura se não for com óculos certificados.
0: E há também outro alerta: olhar através dos telemóveis sem filtros adequados, além de poder causar danos oculares, pode também danificar as câmaras do aparelho. No primeiro semestre de 2026, o saldo da balança comercial da região com o estrangeiro foi positivo em cerca de 65 milhões de euros, menos 3,5 milhões em comparação com o período homólogo. A taxa de cobertura das importações pelas exportações foi de 138%, mais baixa do que a registada nos primeiros seis meses de 2025, que se fixou em cerca de 160%. Nos primeiros seis meses deste ano, o total de exportações de empresas com sede na região contabilizou cerca de 235 milhões de euros, enquanto as importações rondaram os 170 milhões. E em época baixa, passou esta quarta-feira, pelo Porto do Funchal, o navio de cruzeiro MSC Virtuosa, com 5.840 passageiros e 1.692 tripulantes a bordo. Está a fazer um cruzeiro de 13 dias, com início e fim em Southampton, na Inglaterra, refere uma nota da APRAM. Após cerca de 12 horas de escala no Funchal, o navio segue viagem em direção ao Porto de Las Palmas. Seguem-se as escalas de Santa Cruz de Tenerife e Lanzarote, antes de visitar Cádiz, também em Espanha, e rumar a Southampton. A próxima escala de um navio de cruzeiro no Funchal está agendada para o próximo sábado e envolve o Ventura. Até ao final do mês, a Madeira recebe ainda a visita do Allura no dia 28. A Investimentos Habitacionais da Madeira anunciou que está a demolir uma construção ilegal no bairro da Nogueira, na Camacha. Em comunicado, a empresa pública explica que a urgência desta intervenção está relacionada com o facto do espaço estar a ser utilizado para concentração de toxicodependentes, colocando em causa a segurança dos moradores. Para além deste facto, a existência de materiais combustíveis que, em caso de ignição, podiam provocar danos em pessoas e bens, levou a que esta ação se tornasse imperativa, acrescenta a IHM. O Nacional anunciou a contratação do extremo internacional boliviano Fernando Nava, proveniente do Always Ready da Bolívia. Assina por 4 épocas até junho de 2030. Em comunicado, o clube refere que o dianteiro, de 22 anos, vai integrar os trabalhos da equipa profissional já a partir desta quinta-feira. O Marítimo já tinha anunciado a contratação de uma das peças que lhe faltava. Trata-se de um guarda-redes, o espanhol Fran Vieitas, proveniente do Leicester, do terceiro escalão inglês. Assina por 2 épocas, até 2028, segundo anunciou o clube Verde Rubro. O comunicado descreve-o como um guarda-redes de forte presença física e grande segurança entre os postes. E antes das previsões do estado do tempo, fica a notícia de que, afinal, Cristiano Ronaldo e Georgina Rodrigues já estão casados. A cerimónia particular aconteceu esta terça-feira em Cascais. O jogador e a modelo publicaram uma fotografia nas redes sociais com as alianças do matrimónio. CR7 já regressou à Arábia Saudita, onde o campeonato começa já esta quinta-feira. O Al Nassr arranca a temporada no sábado, frente ao Al Fateh, em defesa do título.

O IPMA prolongou o aviso amarelo para tempo quente na costa sul e na costa norte da Madeira, assim como na ilha do Porto Santo. É agora válido até às 18 horas de sexta-feira, pelo menos. Para esta quinta-feira, o IPMA tem nas previsões períodos de céu muito nublado, apresentando-se pouco nublado na vertente sudeste da Ilha da Madeira. Possibilidade de ocorrência de precipitação fraca no final do dia, na vertente norte e nas terras altas da Ilha da Madeira. O vento deve soprar fraco a moderado, de nordeste, por vezes forte, até 40 km por hora nas terras altas da Ilha da Madeira. Pequena subida da temperatura mínima. No Funchal, os termómetros podem subir aos 29 graus de máxima. No Porto Santo, não devem passar dos 27 graus Celsius.

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Olá, Vivi, muito boa tarde. Se só agora entrou na nossa sintonia, está com o PFFM. Estamos com 16 minutos passados da hora certa, das 19. Em som de fundo, David Bustamante, dos Ombras de um Destino, uma participação especial de Alex Ubago. Para trás, Damiano David, Talk to Me, ainda Daniel Powter, Bad Day, para recordar bons velhos tempos, e também David Bowie, Let's Dance. A transição de som já se faz sentir em português, com sotaque de terras de Vera Cruz, Fá de Belém. Dê uma chance ao coração, às vezes também é preciso.

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Aí está a belíssima voz de Diana Bastos. Chama-se Grita, Sente. Estávamos em 2007. Já a seguir continuamos com uma outra Diana, é Miss Diana Ross e The Supremes, para lembrar bons velhos tempos.

Muito bem, estamos com 10 minutos antes de pararem das 20. Em som de fundo, Disturbed, The Sound of Silence. Estávamos em 2016.

Muito bem, pomos um ponto final nesta hora 19, aqui no Tardes do PEF, com as 12, porque eu acho que lá fora continua muito quente. Estamos de regresso à antena amanhã, no horário das 18. Até lá, fique bem. Boa tarde. Já sabe que logo às 20, ligação direta à Igreja do Monte para transmitirmos a novena. E também já sabe, neste encontro tão bonito entre o sol e a lua, não se esqueça de agradecer pelas coisas maravilhosas que um dia alguém quis nos deixar ficar.

Dentro de momentos faremos ligação direta à Igreja do Monte, de onde havemos de transmitir a novena dedicada a Nossa Senhora do Monte.

Caros irmãos e irmãs, sede todos bem-vindos a este Santuário de Nossa Senhora do Monte. Nesta novena da Boa Vontade, queremos colocar a todos no altar da Eucaristia, pedindo a intercessão de Nossa Senhora do Monte, nossa padroeira. Queremos rezar também por aqueles que se associam a esta celebração, sobretudo os nossos idosos, os nossos doentes, nos hospitais, nos lares, em suas casas, nos acompanham através da rádio e da internet, os nossos queridos imigrantes. Saúde a todos, de uma forma muito especial, o seu Padre Pedro, que está connosco, para estar unido em oração neste Santuário da Mãe do Céu, a nossa padroeira, a Senhora do Monte, para orientar também a reflexão desta novena, a quem agradecemos a presença, a disponibilidade e também o testemunho. Saudar também as excelentíssimas autoridades

pela paz no mundo nesta Eucaristia, pela conversão dos pecadores, pelo Papa Leão XIV, pela sua missão, pelas suas intenções, pelo nosso Bispo Nuno, pelas suas intenções, pela sua missão também nesta viagem pastoral à Venezuela, levando o Evangelho da Esperança, levando a presença de Maria Santíssima, a Senhora do Monte, aos nossos queridos imigrantes, àqueles que passam dificuldades devido aos terremotos que aconteceram naquele país. Queremos, de forma muito particular, rezar nesta Eucaristia por Gabriel, por José Maria, pelos doentes do Hospital dos Marmoeiros e todos os profissionais de saúde e auxiliares que ali trabalham. Rezamos também por Idalina Freitas, por Teresa Gonçalves, por Fátima Nóbrega, por Martinho Pereira, por Rodolfo, por Mário Teixeira Gomes, por Bernardo Santos, por Teresinha Rodrigues Perdigão, por José Manuel Silva, pelas famílias Freitas falecidas, em ação de graças por Miguel Gonçalves, pela família Ferreira, pela saúde de Sónia Reis, por José dos Santos e família, por Teresa Gouveia, por José Miguel Gomes, Maria Regina Abreu, Jaime Gomes e Maria Inês, por Almerindo Teixeira Gomes, José Avelino Gomes, Maria Fernanda e José Fernandes, Jorge de Freitas Spínola, José Miguel Teixeira Gomes, Maria Celestina Martins e familiares falecidos, pelo dom da vida de Fátima Camacho, pelas melhoras de saúde de José Porfírio Ferreira, por Maria Fernanda Gomes Rodrigues, por Maria Regina Rodrigues Abreu. Rezamos também por todas as pessoas dos sítios desta novena, Levada da Corujeira, Casa Branca, Tanque, Marmoeiros, Pinheiro e Tio, sobretudo as pessoas que já partiram para a casa do Pai, para que no céu, junto de Maria Santíssima, façam festa conosco, que somos peregrinos de esperança dessa bem-aventurança eterna do céu. Oremos.

0: podemos nos sentar para escutar e acolher a palavra de Deus.
1: Leitura do segundo livro dos Macabeus. Naqueles dias foram presos 7 irmãos, juntamente com a mãe, e o rei da Síria quis obrigá-los, à força de azorragues, a nervos de boi, a comer carne de porco, proibido pela lei. Eminentemente admirável e digna de memória foi a mãe que, vendo morrer num só dia os seus 7 filhos, tudo suportou com a firme serenidade, pela esperança que tinha no Senhor. Exortava cada um deles na sua língua pátria e cheia de nobres sentimentos. Juntava uma coragem venerável à ternura de mulher. Ela dizia-lhes: não sei como apareceste no meu seio, porque não fui eu que vos dei o espírito e a vida, nem fui eu que ordenei os elementos de cada um de vós. Por isso, o Criador do mundo, que é o autor do nascimento e origem de todas as coisas, vos restituirá, pela sua misericórdia, o espírito e a vida. Porque vos desprezais agora a vós mesmo por amor das suas leis. Então o rei Antíoco julgou-se insultado e suspeitou que aquelas palavras o ultrajava. Como o filho mais novo ainda estava vivo, não só começou a exortá-lo com palavras, mas também lhe

lhe prometeu com juramento que o tornaria rico e feliz se ele abandonasse as tradições dos seus antepassados. Faria dele seu amigo, confiando-lhe altas funções. Como o jovem não lhe deu a menor atenção, o rei chamou a mãe à sua presença e exortou-a a aconselhar o jovem para lhe salvar a vida. Depois de muita insistência do rei, ela consentiu em persuadir o filho. Inclinou-se para ele e, lubridiando, o tirano. Assim lhe chamou na língua pátria: Filho, tem compaixão de mim. Quem te trouxe 9 meses no meu seio, te amamentei durante 3 anos, te criei e eduquei até esta idade, provendo sempre o teu sustento. Peço-te, meu filho, olha para o céu e para a terra. Contempla tudo o que neles existe e reconhece que Deus os criou do nada, assim como a todo o género humano. Não temas este carrasco, mas se digno dos teus irmãos e aceita a morte, para que eu te possa encontrar com eles no dia da misericórdia divina. Palavra do Senhor.

Naquele tempo, estavam junto à cruz de Jesus, sua mãe, a irmã de sua mãe, Maria, mulher de Cleófas e Maria Madalena. Ao ver sua mãe e o discípulo predileto, Jesus disse à sua mãe: Mulher, eis o teu filho. Depois disse ao discípulo: Eis a tua mãe. E a partir daquela hora, o discípulo recebeu-a em sua casa.

Irmãs e irmãos, boa tarde a todos, bem-vindos àqueles que vêm de fora, obrigado àqueles que aqui estão, particularmente, em primeiro lugar, ao Padre Vítor, pelo testemunho, pela vida, pela dedicação, pela generosidade, pela pessoa que ele é, sem dúvida absolutamente nenhuma, que nós, olhando para testemunhos como o do Padre Vítor, conseguimos acreditar que a Igreja ainda tem muito para ser, muito para fazer e muito para verdadeiramente ser sinal de esperança. E por isso, bendito seja Deus por aquilo que ele faz também para esta comunidade e, particularmente, pela forma como lida com estes dias de festa e como, de certa maneira, faz com que as coisas sejam feitas de forma primorosa. Que o Senhor o ajude, que lhe dê força e que lhe dê a graça necessária e a força do Espírito Santo necessária para continuar a gerir os destinos desta paróquia e também os destinos destas novenas. Depois, uma palavra de ânimo aos responsáveis da novena da Boa Vontade. Sem dúvida nenhuma que o trabalho não é só hoje que se vê. Naturalmente que aqueles que são do mundo já veem o vosso trabalho há muito tempo, aqueles que receberam as vossas visitas para pedir alguma coisa também veem o vosso trabalho há muito tempo e por isso, bendito seja Deus pelas pessoas que vos abriram o coração, também que abriram a carteira, também é importante, mas bendito seja Deus também por todos aqueles que com a vossa passagem se lembraram de que o pouco que dão com Deus pode se transformar em muito e com a bênção de Nossa Senhora do Monte também pode ser verdadeiramente um sinal de concreta esperança, porque fazer festa é também naturalmente ser sinal de vida, sinal de esperança. Depois cumprimentar as autoridades, é sempre uma marca importante, não só no que diz respeito ao cuidado pelo que está no exterior, mas também o celebrarmos aquilo que é o dinamismo de fé, que nos anima, que nos protege e que nos dá a força e a esperança. Nunca esquecendo que Nossa Senhora do Monte é padroeira do Funchal e do resto da Ilha da Madeira, mas particularmente desta cidade do Funchal e, portanto, que o Senhor, de facto, faça com que todos, sem exceção aqueles que gerem os destinos das diversas freguesias deste concelho, possam ser sinais de bênção, sinais de luz, sinais de amor. Depois também permitam-me que cumprimento os que nos veem através da página do Facebook da paróquia, os que nos ouvem através da rádio, aqueles que lá fora estão e que se calhar é a primeira vez ou desde há muitos anos que não vêm cá, que o Senhor a todos proteja, abençoe e que os anseios que tendes neste dia de hoje ao vir a esta novena, não apenas e só para ver como é, mas também para celebrar a fé, possa naturalmente nos ajudar a sermos sinal concreto de amor e de esperança. Este ano fiz uma coisa um bocadinho diferente. Habitualmente, e felizmente que já vou vindo aqui há alguns anos, a diversas novenas, e que tem-me feito também crescer no sentido pessoal e pastoral, e por isso este ano decidi pôr por escrito aquilo que fui pensando, porque há bastante tempo que o Padre Vítor me mandou as leituras, e comecei a pensar, com base numa história que me ficou na cabeça, comecei a pensar como é que deveria fazer, se deveria escrever, depois sempre esquecia da história como é que ia ser. A história é de tal maneira para mim impactante, que pode também ser impactante para vós, e por isso eu creio que se eu tentar demonstrar através da leitura aquilo que o meu coração foi sentindo ao longo destes dias, naturalmente que a qualidade será um bocadinho melhor. Então, é com muita alegria que nos encontramos nesta paróquia de Nossa Senhora do Monte. O próprio nome desta comunidade já nos oferece uma imagem muito bela. O monte é o lugar onde conseguimos olhar para mais longe, não para ver os eclipses apenas, mas também para ver as boas paisagens que aqui temos. Quando permanecemos cá embaixo, entre as preocupações, os problemas e as correrias todos os dias, vemos apenas aquilo que está imediatamente diante de nós. Mas quando subimos ao monte, o horizonte alarga-se. Nossa Senhora do Monte convida-nos a levantar os olhos, não para fugirmos da realidade, mas para conseguirmos contemplá-la a partir de Deus. Maria não nos retira dos problemas da vida. Ajuda-nos a não ficarmos presos apenas a eles. Não elimina todos os muros, mas conduz-nos até um lugar onde podemos voltar a encontrar o horizonte. E talvez seja isso a boa vontade, não permitir que as dificuldades fechem completamente o nosso horizonte, nem nos tornem indiferentes àqueles que caminham ao nosso lado. Porque a boa vontade é muito mais do que ter boas intenções. Todos nós, todos, sem exceção, temos boas intenções. O problema é que, por vezes, as nossas boas intenções duram até o momento em que alguém nos pede alguma coisa. Por exemplo, dizemos, se alguém precisar de alguma coisa ou se precisar de alguma coisa, telefona. E depois, quando o telefone toca, olhamos para o nome e pensamos, logo agora que este vai-me ligar. Somos pessoas de boa vontade, mas gostamos que essa boa vontade seja solicitada dentro do horário conveniente, com marcação prévia e, de preferência, sem alterar os nossos planos. Mas a boa vontade cristã é exigente. Não consiste apenas em desejar o bem, consiste em escolher o bem. Repito, a boa vontade não consiste apenas em desejar o bem,
consiste em escolher o bem, procurar o bem e concretizar o bem possível, mesmo quando isso nos custa. São Vicente Paulo dizia: amemos a Deus, mas que seja à custa dos nossos braços e com o suor do nosso rosto. O amor cristão não pode viver apenas de sentimentos e palavras bonitas. Tem de chegar às mãos, aos pés, ao tempo, à paciência, às escolhas concretas. Há uma história que, desde que a ouvi, não a consegui esquecer pelo impacto que teve em mim. Até porque, há pouco tempo, também passei por uma realidade hospitalar. Dois homens, ambos gravemente doentes, partilhavam o mesmo quarto do hospital. Um deles encontrava-se deitado junto à única janela que tinha esse quarto. O outro, por causa da sua doença, tinha de permanecer sempre deitado e não conseguia ver o que se passava no exterior. Todos os dias, durante alguns minutos, o homem que estava junto à janela pedia para sentar-se na cama. Era sempre nesse momento que começava a contar ao companheiro de quarto aquilo que via. Dizia ele: hoje o céu está completamente azul, está uma senhora a passear com o neto, olha agora passearam dois cães a correr atrás de uma bola, as árvores estão a balançar com o vento e está ali um casal a caminhar de mãos dadas, a namorar. Enquanto o escutava, o homem fechava os olhos. Durante alguns minutos, era como se tivesse ele lá fora. Conseguia imaginar o céu azul. Conseguia imaginar o movimento das árvores, as brincadeiras das crianças, os cães a correr e as pessoas que continuavam a viver para além das paredes daquele hospital. Num quarto marcado pela doença e pela proximidade da morte, aquele homem abria diariamente uma janela para a vida. Os dias foram passando e aqueles minutos tornaram-se a melhor parte da rotina dos dias. O homem, que permanecia deitado, começou a esperar ansiosamente por aquele momento. Talvez as restantes horas se tornassem mais suportáveis, porque sabia que a determinada altura o companheiro voltaria a mostrar-lhe o mundo com as suas palavras. Até que certa manhã, os enfermeiros entraram no quarto e encontraram o homem da janela sem vida. Tinha morrido durante a noite. O companheiro ficou profundamente triste. Não tinha perdido apenas alguém com quem partilhava o quarto. Tinha perdido a voz, que todos os dias lhe trazia notícias da vida. Algum tempo depois, pediu para ser mudado para a cama junto à janela. Queria finalmente contemplar, com os próprios olhos, aquela paisagem que durante tanto tempo tinha imaginado. Com grande dificuldade, apoiou-se na cama, respirou fundo e olhou para o exterior. Do outro lado da janela, apenas havia um muro. Não havia árvores, não havia crianças, não havia cães a correr, não havia casal a caminhar de mãos dadas, apenas um muro frio, alto e vazio. Confuso, chamou uma enfermeira e perguntou-lhe: como é que isto é possível? O homem que estava aqui falava-me todos os dias das árvores, das crianças, dos cães e das pessoas que passeavam. A enfermeira olhou para ele e respondeu com tristeza: aquele senhor era cego, não conseguia ver nada disso. O quarto ficou em silêncio e foi então que aquele homem compreendeu, durante todo aquele tempo que não conseguia ver, tinha escolhido mostrar-lhe o mundo mais belo. Aquele homem era cego, estava gravemente doente, aproximava-se provavelmente do fim da sua vida. Tinha todas as razões para se lamentar. Podia passar o tempo a falar das dores, do medo, da injustiça, da morte. Podia ter pensado: se eu não posso ver o mundo, também não tenho a obrigação de o mostrar a ninguém. Mas escolheu outro caminho. Não podia mudar de quarto. Não podia mudar o quarto, não podia derrubar o muro, não podia curar a sua doença, nem a doença do companheiro, mas podia oferecer-lhe a esperança. E foi isso que fez. Santa Teresa de Calcutá recorda-nos: nem todos podemos fazer grandes coisas, mas podemos fazer pequenas coisas com grande amor. Foi isso que este homem fez. Aquele homem não fez uma coisa tão espetacular, não ficou conhecido, não recebeu uma homenagem, não mudou o mundo inteiro, mas mudou o mundo daquele homem que estava deitado a seu lado. Por vezes, pensamos que, para a nossa vida ter grande valor, precisamos de realizar alguma coisa extraordinária. Mas Deus não nos perguntará quantas vezes nos aplaudiram. Perguntar-nos-á se amamos aqueles que colocou junto de nós. Talvez não consigamos mudar a vida de muitas pessoas, mas podemos mudar a forma como a pessoa atravessa um dia difícil. Por exemplo, talvez não consigamos curar, mas podemos cuidar. Talvez não consigamos resolver os problemas,
mas podemos escutar. Talvez não consigamos derrubar o muro, mas podemos tornar-nos uma janela. Aqui começa a verdadeira boa vontade, quando deixamos de perguntar apenas o que é que me está a acontecer e começamos também a perguntar, mesmo no meio daquilo que me acontece, o que posso fazer de bem por aquele que está ao meu lado. Na primeira leitura que escutámos, encontramos uma das páginas mais duras do segundo livro dos Macabeus. Uma mãe vê os seus 7 filhos serem perseguidos e mortos por recusarem abandonar a sua fé. É difícil imaginar a profundidade daquela dor. Uma mãe pode estar preparada para suportar o seu próprio sofrimento, mas assistir ao sofrimento de um filho é uma ferida diferente. Uma mãe preferiria sofrer no lugar dele, preferia receber no próprio corpo a dor que vê o corpo do filho sofrer. Aquela mãe não podia impedir a violência, não podia libertar os filhos, não tinha influência junto do rei, nem possuía qualquer poder humano para alterar a situação. Mas podia permanecer, podia falar, podia recordar-lhes quem eram, podia ajudá-los a não perderem a fé quando tudo o resto lhes estava a ser retirado. A leitura diz que ela, cheia de nobres sentimentos, fortalecia a sua fragilidade com uma coragem extraordinária. Isso não significa que aquela mãe não tivesse medo. A coragem não é a ausência do medo. A coragem é não permitir que o medo tenha a última palavra. Repito, a coragem não é a ausência do medo. A coragem é não permitir que o medo tenha a última palavra. Certamente que o seu coração estava destroçado. Cada palavra devia custar-lhe lágrimas. Mas diante dos filhos, ela transformou a própria dor numa força que os sustentava. Também aquela mãe foi uma janela diante de um muro. O muro era a perseguição, a violência e a morte. A janela era a confiança de que a vida vinha de Deus e de que nem a morte poderia arrancar os filhos das suas mãos. A verdadeira esperança não mente acerca do sofrimento. Por exemplo, por vezes, diante da dor de alguém, dizemos frases que parecem religiosas, até muito beatas, mas que não ajudam. Por exemplo, não chores, tens de ser forte, isso passa, Deus quis assim, há pessoas que estão piores do que tu. Talvez sejam frases ditas com boa intenção, mas nem sempre são expressão de uma boa vontade. Porque a boa vontade não consiste em dizer qualquer coisa para nos sentirmos úteis. Consiste em procurar compreender aquilo de que a outra pessoa realmente precisa. Por exemplo, se alguém nos pisa um pé, não ficamos aliviados por saber que a outra pessoa partiu uma perna. A dor não se cura por comparação. A mãe dos Macabeus não diminui o sofrimento dos filhos. Não lhes diz que aquilo não tem importância. Oferece-lhes uma esperança maior do que a morte. Existe uma diferença entre o otimismo e a esperança. Por exemplo, o otimismo diz: tudo vai correr como desejamos. A esperança diz: mesmo que não aconteça como desejamos, Deus não nos abandonará. O otimismo depende das circunstâncias, a esperança depende da fidelidade de Deus. Por isso cantávamos no Salmo: eu vos amo, Senhor, minha força. Não diz: eu vos amo, Senhor, porque nunca tenho problemas. E também não diz: eu vos amo porque toda a gente me compreende, porque tenho saúde, porque os meus projetos resultam e porque a vida acontece exatamente como planeei. Se tivéssemos de esperar por uma vida sem problemas para louvar a Deus, alguns de nós nunca existiríamos, nunca começaríamos a viver. Outros talvez começassem apenas nesta altura, nas férias, o tempo em que parece que tudo vai ser muito melhor, tudo vai ser dom, tudo vai ser bênção e esperança. O salmista proclama: o Senhor é o meu rochedo, minha fortaleza e meu libertador. Deus não nos promete uma vida sem cruzes. Repito, Deus não nos promete uma vida sem cruzes. Promete-nos que nenhuma cruz terá de ser carregada sem a sua presença. É fácil dizer que confiamos em Deus quando tudo corre bem. Nesses dias, somos todos pessoas de muita fé. Rezamos, sorrimos, bailamos e até damos conselhos uns aos outros. A dificuldade aparece quando Deus não cumpre exatamente o plano que preparámos com Ele. Por vezes, a nossa oração é mais ou menos esta: Senhor, faça-se a vossa vontade, desde que seja aquilo que eu quero, à hora que eu quero e da forma como eu considero melhor. Depois, se Deus toma outro caminho, ficamos surpreendidos, irritados e até dizemos que Deus não gosta de nós. A boa vontade,
começa quando deixamos de pedir a Deus que faça sempre a nossa vontade e permitimos que Ele transforme a nossa vontade numa verdadeira vontade boa. Deus é a força que nos permite continuar, mas é também a força que nos permite ajudar alguém a continuar. É a força que nos permite chorar sem desesperar. É a força que nos permite perdoar sem negar a ferida. É a força que nos permite permanecer quando já não temos respostas. É a força que impede que a nossa dor se transforme em amargura. Todos conhecemos pessoas que sofreram muito e, apesar disso, se tornaram mais humanas, delicadas e atentas. Mas também conhecemos pessoas que permitiram que o sofrimento as tornasse duras, más, agressivas. O sofrimento não nos torna automaticamente melhores. Podemos transformar a nossa ferida numa arma ou numa porta. Podemos dizer, como me fizeram sofrer, agora ninguém se aproxima de mim. Ou podemos dizer, porque sei que aquilo dói, não quero aumentar a dor de ninguém. É uma escolha que fazemos. São João da Cruz dizia, ao entardecer desta vida, seremos julgados sobre o amor. Não seremos julgados pelo número de vezes que tivemos razão. Não seremos julgados pelas discussões que vencemos, pelas aparências que mantivemos ou pelo reconhecimento que recebemos. Seremos julgados pelo amor. E é precisamente o amor que o Evangelho nos conduz. São João diz-nos, junto à cruz de Jesus estava sua mãe. É uma frase muito breve, mas dentro dela cabe uma vida inteira. Maria estava, não fugiu, não abandonou o filho, não se afastou para proteger a dor, permaneceu junto à cruz. Quando o anjo, na Anunciação, entrou em sua casa, Maria respondeu, eis a serva do Senhor, faça-se em mim segundo a tua palavra. Naquele momento, Maria não conhecia todos os caminhos pelos quais o seu sim a conduziria. Não sabia que teria de dar à luz longe de casa. Não sabia que teria de fugir para o Egito. Não conhecia as incompreensões, as preocupações, as noites de aflição. Não sabia que um dia estaria no Calvário a contemplar o filho a morrer. Mas o seu sim permaneceu. Aqui encontramos a boa vontade de Maria. Não uma disponibilidade passageira, mas uma fidelidade que atravessa a alegria e a dor. É relativamente fácil dizer sim num momento de entusiasmo. Difícil é permanecer quando o entusiasmo desaparece. É fácil começar. Muitos de nós já começámos diversos projetos. Difícil é continuar. É fácil dizer, conta comigo. Mais difícil é continuar presente quando o problema se prolonga, quando a pessoa não melhora, quando não agradece ou quando começamos a ficar cansados. Há quem tenha uma enorme disponibilidade de coração durante 15 minutos. Não passa disso. Depois disso, é melhor marcar para outro dia. Maria possui uma disponibilidade diferente. A sua boa vontade não depende facilmente do momento. Ela permanece porque ama. Junto à cruz, Maria não pode retirar os cravos, não pode impedir a lança, não pode calar os insultos, não pode descer Jesus da cruz e levá-lo para casa, mas pode permanecer, pode estar com ele. E por vezes o estar, o permanecer, é tudo o que precisamos uns dos outros. Há momentos em que não podemos resolver o problema do outro. Temos de aceitar humildemente que não somos salvadores de ninguém. O Salvador é Cristo. Nós somos muitas vezes companheiro de caminho como Simão de Cirene. Não precisamos ter sempre uma resposta. Não precisamos de explicar tudo. Não precisamos de preencher todos os silêncios. Algumas pessoas ficam tão incomodadas com o silêncio, começam a falar. E quanto mais falam, mais difícil se torna a situação. Por vezes, uma das maiores obras de misericórdia é ficar calado. Maria não faz um discurso junto à cruz. Maria permanece. Maria está. Está com a sua dor, com o seu amor, está sem compreender tudo, sem deixar de confiar. Está de pé, embora por dentro certamente desfeita. Há presenças que não retiram a cruz, mas tornam possível carregá-la. Talvez cada um de nós se recorde de alguém que permaneceu a seu lado numa hora difícil. E peço que façamos esse exercício. Recordemos alguém que já permaneceu do nosso lado numa hora difícil. Provavelmente já não nos lembramos exatamente das palavras que essa pessoa disse, mas lembramos-nos que a pessoa estava lá. Lembramos-nos da visita, do telefonema, da mensagem, da pessoa que se sentou ao nosso lado sem olhar constantemente para o relógio, da mão que segurou a nossa quando todas as palavras pareciam inúteis. Isto também é boa vontade. Oferecer ao outro a nossa presença quando já não temos soluções e quando parece que Jesus já nada tem para oferecer, ele olha para Maria e diz ao discípulo amado o seguinte,
Mulher, eis o teu filho. Depois diz ao discípulo, eis a tua mãe. Mesmo pregado na cruz, Jesus continua a cuidar. Mesmo ferido, vê as feridas dos outros. Mesmo abandonado, preocupa-se com a solidão da mãe, com a necessidade do discípulo. Quando já não possui sequer as próprias vestes, entrega-nos Nossa Senhora. Na cruz, Jesus cria uma nova família. Maria deixa de ser apenas mãe de Jesus e é-nos dada como mãe. O discípulo acolhe-a em sua casa, isto é, na sua vida, na sua história e no mais íntimo do seu coração. Nesta paróquia de Nossa Senhora do Monte, estas palavras devem tocar-nos de maneira particular. Eis a tua mãe. Jesus entrega-nos a sua mãe. É nós que nós somos chamados a acolhê-la, não apenas uma imagem, uma procissão, uma celebração, um conjunto de novenas, mas dentro da nossa casa, da nossa vida concreta, da nossa vida quotidiana. A verdadeira devoção à Nossa Senhora do Monte não consiste em apenas olhar para Maria, consiste em aprender a olhar como Maria. Olhar para Deus com confiança, olhar para os outros com misericórdia, olhar para a cruz sem fugir, olhar para as necessidades sem passar ao lado. Nossa Senhora do Monte não nos chama a subir para ficarmos longe das pessoas. Chama-nos a subir para aprendermos a olhar mais longe e depois a descer para servir. Maria não guarda Jesus para si. Depois de o receber, levanta-se e parte apressadamente ao encontro de Isabel. Quando Deus entra verdadeiramente na nossa vida, torna-nos atentos à vida dos outros, como aconteceu com Maria e Isabel. Não basta trazer uma medalha de Nossa Senhora do Monte ao peito, se não trazemos ninguém no coração. Repito, e cuidado com as devoções que por aí andam, não basta trazer uma medalha de Nossa Senhora ao peito, se não trazermos ninguém no coração. Não basta acender uma vela diante da imagem de Maria e se, pelas nossas palavras, apagamos a esperança daqueles que vivem connosco. Não basta chamar Maria de mãe e não reconhecemos como irmãos aqueles que Jesus também lhe confiou. Santo Agostinho deixou-nos uma frase muito conhecida. Ama e faz o que quiseres. Esta frase não significa faz tudo aquilo que te apetecer. Significa que se no nosso coração estiver verdadeiramente enraizado o amor de Deus, as nossas escolhas procurarão o bem. Quem ama verdadeiramente não procura humilhar, usar, abandonar ou destruir. O problema é que por vezes chamamos o amor ao nosso desejo de controlar. Dizemos que corrigimos por amor, mas fazemos isso com dureza. Dizemos que queremos ajudar, mas não temos paciência nem pachorra de escutar. Dizemos que protegemos, mas sufocamos as pessoas que estão ao nosso lado. Dizemos que queremos o bem do outro, mas só aceitamos se esse bem for feito à nossa maneira. A boa vontade precisa de humildade. Antes de afirmar, eu sei o que é melhor para ti, talvez seja necessário perguntarmos uns aos outros, de que é que precisas realmente? Antes de oferecer um conselho, talvez devamos oferecer atenção. Antes de tentarmos corrigir a vida de toda a gente, talvez seja prudente começarmos pela nossa. Há pessoas com uma vocação extraordinária para resolver a vida dos outros e uma dificuldade igualmente extraordinária para organizar a sua própria vida. Nossa Senhora diz, eis a serva do Senhor, não diz assim. Eis aquela que vai controlar tudo. Diz, eis a serva. Servir não é diminuir-se, é colocar aquilo que somos ao serviço do bem maior. Por isso, celebrar Nossa Senhora nesta paróquia obriga-nos a algumas perguntas. Como tratamos as pessoas dentro da nossa casa? Às vezes somos delicados com quem encontramos na rua e profundamente impacientes com quem vive connosco. Guardamos o melhor sorriso para a rua, quantos de nós fazemos isto, e o pior humor, a rabugice, para dentro de casa. Como falamos daqueles que não estão presentes? A boa vontade revela-se também naquilo que dizemos quando o outro não está para se defender. Como é que reagimos quando alguém erra? Aproximamos-nos para ajudar? Ou divulgamos rapidamente aquilo que aconteceu? Procuramos levantar ou sentimos uma satisfação escondida ao ver cair quem julgamos demasiado seguro? Como é que usamos as redes sociais? Levamos luz ou aumentamos o ruído? Partilhamos esperança ou alimentamos humilhações? Também as redes sociais precisam da Nossa Senhora com o título da Boa Vontade. Como tratamos aqueles de quem não precisamos? É fácil ser simpático com quem nos pode ser útil, mas a bondade verdadeira manifesta-se na forma como tratamos quem não nos pode retribuir. E como tratamos aqueles que passam e que pensam de maneira diferente?
Ter boa vontade não significa concordar com tudo. A verdade não pode ser abandonada para evitar qualquer desconforto, mas também não pode ser usada como uma pedra para ferir. A verdade sem amor torna-se dureza. O amor sem verdade torna-se ilusão. Em Maria, encontramos a verdade que não engana, o amor que não abandona. São Maximiliano Kolbe, que vamos celebrar nos próximos dias, resumiu tudo numa frase muito breve: só o amor cria. O ódio pode fazer barulho, mas não constrói. A vingança pode dar uma satisfação momentânea, mas não cura. A humilhação pode vencer uma discussão, mas perde uma pessoa. Só o amor cria. Só o amor abre caminhos onde parecia haver muros. Perguntemos então: quem é a pessoa diante da qual me tenho tornado um muro? Talvez seja alguém da nossa família. Talvez uma pessoa com quem deixei de falar. Talvez seja alguém que me desiludiu. Talvez seja alguém que espera uma palavra minha e continua a adiar. Talvez tenha razões legítimas para estar magoado. Atenção, que não estou com isto a dizer que devemos desculpar tudo e mais alguma coisa e devemos deixar que nos espezinhem. Mas a boa vontade não nega essas razões, mas desafia-me a não permitir que a mágoa decida tudo aquilo que farei daqui em diante. Nem sempre será possível recuperar uma relação como ela era. Há situações em que é necessário estabelecer limites e manter alguma distância. Perdoar não significa aceitar os abusos, nem regressar ingenuamente a ambientes que nos destruíram. Mas, mesmo quando a distância é necessária, podemos recusar o ódio. Podemos não desejar o mal. Podemos entregar a pessoa a Deus. Podemos impedir que a ferida se transforme no centro da nossa vida. Isso também é boa vontade. Talvez pelo contrário. Haja hoje alguém ao nosso lado que apenas consegue ver um muro. O muro da doença, o muro da solidão, o muro de um casamento que está ferido, o muro de um filho que se afastou, o muro das dificuldades económicas, o muro da depressão, do desânimo, o muro da oração que não parece ter resposta, o muro da morte de alguém que fazia parte de tudo. Não prometamos a essa pessoa paisagens falsas, nem fáceis. Não digamos que tudo se resolverá rapidamente quando não sabemos se isso acontecerá. Mas também não a deixemos sozinha diante do muro. Podemos ser uma janela. Talvez essa janela seja uma palavra, talvez uma visita, talvez uma refeição bem preparada, talvez seja acompanhar alguém a uma consulta, talvez seja telefonar ou mandar uma mensagem a essa pessoa que passa os dias sozinha, talvez seja dizer com sinceridade: olha, não sei como é que vou resolver aquilo que estás a vir, mas não quero que atravesses isto sozinho. Talvez seja pedir perdão, e às vezes é tão difícil. Talvez seja reconhecer: eu também errei. Por vezes, numa família inteira, fica à espera de que alguém dê o primeiro passo. Todos querem paz, mas ninguém quer ser o primeiro a telefonar. Todos dizem: ele também deu o meu número, ele clique. É verdade, mas alguém tem de começar. A boa vontade é muitas vezes a coragem de começar. Irmãs e irmãos, diante da imagem de Nossa Senhora do Monte, peçamos a graça de levantar o olhar. Do alto do monte, os nossos problemas não desaparecem, mas deixam de ocupar todo o horizonte. Percebemos que existe um céu maior do que os nossos medos e um Deus maior do que os nossos muros. Nossa Senhora não nos promete uma vida sem sofrimento. Ela própria conheceu a pobreza, a fuga, a incompreensão e a cruz, mas mostra-nos que é possível atravessar tudo isto sem deixar de amar. A mãe dos Macabeus não conseguia evitar a morte dos filhos, mas ajudou-os a não perder a fé. O homem cego não conseguiu derrubar o muro, mas impediu que o companheiro de quarto contemplasse apenas o muro. Maria não conseguiu retirar o filho da cruz, mas não o deixou morrer sem a sua presença de mãe. E Jesus, quando parecia já não ter nada, entregou-nos tudo. Entregou-se a si mesmo e entregou-nos Maria. Talvez seja esta a pergunta que devemos levar desta celebração. Quando as pessoas se aproximam de nós, encontram uma janela ou encontram mais um muro? Encontram alguém que lhes devolve coragem ou alguém que lhes retira a pouca esperança que ainda têm? Encontram escuta ou julgamento? Encontram uma mão estendida ou uma lista de erros? Encontram verdade acompanhada de misericórdia ou apenas condenação? Também nós precisamos de janelas. Há dias em que conseguimos oferecer esperança. Noutros, somos nós que a precisamos de receber. Hoje posso ser uma janela para alguém. Amanhã talvez seja eu que esteja deitado, incapaz de ver, à espera que alguém me recorde que para além do muro ainda existe céu.
Não tínhamos vergonha de precisar uns dos outros. Na cruz, Jesus entregou ao discípulo Maria e Maria ao discípulo. Mostrou-nos que ninguém vive a fé sozinho. Somos responsáveis uns pelos outros. Peçamos então a Nossa Senhora do Monte. Nossa Senhora do Monte, ajudai-nos a subir acima dos nossos egoísmos, das nossas mágoas e dos nossos medos. Dá-nos uma vontade verdadeiramente boa e não apenas boas intenções. Ensina-nos a fazer o bem sem procurarmos reconhecimento. Ensina-nos a permanecer quando seria mais fácil fugir. Ensina-nos a falar quando uma palavra pode levantar e calar, quando as palavras apenas aumentam a dor. Ensina-nos a corrigir sem humilhar, a perdoar sem negar e a viver a verdade, a servir sem controlar. Quando estivermos diante da cruz, ajuda-nos a não a abandonar. Quando estivermos diante do muro, ajuda-nos a procurar uma janela. E quando não encontrarmos nenhuma janela, ensina-nos a tornar-nos nós próprios uma janela para alguém. Quando a nossa força terminar, recorda-nos a palavra do salmista: eu vos amo, Senhor, minha força. Que ninguém saia da presença mais humilhado, mais sozinho ou mais desesperado. Que as nossas palavras não sejam muros, que os nossos gestos não sejam pedras. Que a nossa fé não seja indiferença. Que a nossa vida seja uma janela aberta para a bondade de Deus. Porque ter boa vontade é isto: não permitir que a nossa própria escuridão impeça de oferecer luz a alguém. Nossa Senhora do Monte, Mãe que disseste sim, Mãe que permaneceste junto à cruz, Mãe que Jesus nos entregou, ensina-nos a querer o bem, a escolher o bem e a praticar o bem. Louvado seja Nosso Senhor Jesus Cristo.

Irmãs e irmãos, por intercessão da Virgem cheia de graça, que Deus Pai Todo-Poderoso quis que fosse mãe do seu Filho, digamos, interceda por nós a Virgem cheia de graça.

0: para que a Igreja tenha um só coração e uma só alma, e preservem a oração com Maria, Mãe de Jesus, oremos.
1: Interceda por nós a Virgem cheia de graça,
2: para que as mães fomentam os nossos lares, o amor e a santidade da família de Nazaré. Oremos.
1: Interceda por nós a Virgem cheia de graça,
0: para que Deus robusteça a esperança dos que sofrem, como a Virgem Maria, junto à cruz. Oremos.
1: Interceda por nós a Virgem cheia de graça,
2: para que todos aqueles que estão em perigo sintam a proteção de Mãe de Misericórdia. Oremos.
1: Interceda por nós a Virgem cheia de graça,
0: para que todos os discípulos de Cristo se alegrem por ter Maria como Mãe. Oremos.
1: Interceda por nós a Virgem cheia de graça,
2: para que os nossos defuntos possam contemplar aquele que Deus coroou como Rainha. Oremos.
1: Interceda por nós a Virgem cheia de graça,
0: para que os nossos, para que as religiosas e as virgens consagradas ao Senhor exultem por terem escolhido a melhor parte. Oremos.
1: Interceda por nós a Virgem cheia de graça.

Concedei, Senhor, ao vosso povo, por intercessão da Virgem Santa Maria, as graças que vos pede com humildade. Por Cristo, nosso Senhor. Amém.

0: Oremos. Ao venerarmos a memória da Mãe do Vosso Filho, nós vos pedimos, Senhor, fazei que a oblação destes mistérios nos transforme em ofrenda eterna para louvor da Vossa glória. Por Cristo nosso Senhor.
1: Amém.
0: O Senhor esteja convosco. Corações ao alto. Demos graças ao Senhor, nosso Deus. Senhor Pai Santo, Deus eterno e omnipotente, é verdadeiramente nosso dever dar-vos graças, é nossa salvação glorificar-vos. Nós vos louvamos e bendizemos por Jesus Cristo, vosso Filho, na memória da Virgem Santa Maria. Humilde serva acolheu a vossa palavra e guardou-a no seu coração. Admiravelmente unida ao mistério da redenção, perseverou com os apóstolos em oração, esperando a vinda do Espírito Santo. Agora resplandece no caminho da nossa vida como sinal de consolação e de firme esperança. Por isso, com os anjos e os santos, proclamamos a vossa glória, cantando com alegria.

Vós, Senhor, sois verdadeiramente santo, sois a fonte de toda a santidade. Santificai estes dons, derramando sobre eles o vosso Espírito, de modo que se convertam para nós no corpo e sangue de nosso Senhor Jesus Cristo. Na hora em que ele se entregava para voluntariamente sofrer a morte, tomou o pão e, dando graças, partiu-o e deu-o aos seus discípulos, dizendo: Tomai todos e comai. Isto é o meu corpo, que será entregue por vós.

De igual modo, no fim da ceia, tomou o cálice, de novo vos deu graças e deu-o aos seus discípulos, dizendo: Tomai todos e bebei. Este é o cálice do meu sangue, o sangue da nova e eterna aliança, que será derramado por vós e por todos para a remissão dos pecados. Fazei isto em memória de mim.

Celebrando agora, Senhor, o memorial da morte e ressurreição do vosso Filho, nós vos oferecemos o pão da vida e o cálice da salvação e vos damos graças porque nos admitiste

coração e todos aqueles que na vossa misericórdia partiram deste mundo, admiti-os na luz da vossa presença. Tende misericórdia de nosso Senhor e dai-nos a graça de participar na vida eterna com a Virgem Santa Maria, Mãe de Deus, a Senhora do Monte, São José, seu Esposo, os bem-aventurados apóstolos e todos os santos que desde o princípio do mundo viveram na vossa amizade, para cantarmos os vossos louvores por Jesus Cristo, vosso Filho.

porque nos chamamos e somos de facto filhos muito amados pelo nosso Pai do Céu, que nos dá a Maria Santíssima por Mãe, rezemos agradecidos a oração que o Senhor nos ensinou cantando.

Livrai-nos de todo o mal, Senhor, e dai ao mundo a paz em nossos dias, para que, ajudados pela vossa misericórdia, sejamos sempre livres do pecado e de toda a perturbação, enquanto esperamos a vinda gloriosa de Jesus Cristo, nosso Salvador. Senhor Jesus Cristo, que disseste aos vossos apóstolos: deixo-vos a paz, dou-vos a minha paz. Não olheis aos nossos pecados, mas à fé da vossa Igreja, e dá-lhe a união e a paz segundo a vossa vontade. Vós que viveis e reinais pelos séculos dos séculos, a paz do Senhor esteja sempre convosco. No amor que nos une com Maria, nossa Mãe, a oração nesta noite, saudemos-nos na paz e no amor de Cristo.

Felizes somos todos nós nesta noite, porque todos convidados a tomar parte na ceia do Senhor. Eis o Cordeiro de Deus, eis aquele que tira o pecado do mundo. Senhor, não sou digno que entreis em minha morada. Senhor, não sou digno.

0: Oremos. Senhor, que nos fizestes participar no sacramento da redenção eterna, concedei que ao celebrarmos a memória da Mãe do vosso Filho, nos alegremos com a plenitude da vossa graça e sintamos crescer continuamente em nós os frutos de salvação. Por Cristo nosso Senhor. Olhando a imagem da nossa querida padroeira, a Senhora do Monte, vamos rezar três Ave-Marias, pela paz no mundo, pela conversão dos pecadores, rezando também por todas as pessoas e famílias destes sítios da Novena da Boa Vontade e também pelos responsáveis desta novena. Maria, cheia de graça, o Senhor é convosco. Bendita sois vós entre as mulheres e bendito é o fruto do vosso ventre, Jesus. Santa Maria, Mãe de Deus, rogai por nós, pecadores, agora e na hora da nossa morte. Amém. Mãe da Igreja, rogai por nós. Ave Maria, cheia de graça, o Senhor é convosco. Bendita sois vós entre as mulheres, e bendito é o fruto do vosso ventre, Jesus. Santa Maria, Mãe de Deus, rogai por nós, pecadores, agora e na hora da nossa morte. Amém. Senhora do Monte, rogai por nós. Ave Maria, cheia de graça, o Senhor é convosco. Bendita sois vós entre as mulheres, e bendito é o fruto do vosso ventre, Jesus. Santa Maria, Mãe de Deus, rogai por nós, pecadores, agora e na hora da nossa morte. Amém. Rainha da Paz, consagremos a nossa vida à Senhora do Monte, consagremos todo o nosso coração, toda a nossa boa vontade a ela, ao Senhor Jesus e aos irmãos. Ave Maria, esposa do Espírito Santo e mãe destes teus filhos, nós nos consagramos a ti, Rainha, Senhora do Monte e do nosso coração. Colocamos nas tuas mãos puríssimas a nossa vida, a fim de que possamos, através do teu coração, purificar-nos, tornando-nos simples e inocentes. Defende-nos, Rainha e Senhora do Monte, de todos os maus espirituais e físicos. Afasta o mal desta ilha. Manda São Miguel Arcanjo, com todos os anjos, a defender-nos e a precipitar no abismo as forças malignas, a fim de que esta terra possa irradiar o perfume da graça. Nós te agradecemos, Mãe, por aquilo que tu farás por nós e por todos os teus filhos do mundo inteiro. Amém. Nossa Senhora do Monte, procede agora à bênção dos objetos religiosos que possais ter convosco, pedindo que possais segurar nos mesmos. Oremos. Senhor nosso Deus, que em vosso Filho, na sua encarnação, vos tornastes presente na história da humanidade, abençoai e santificai estes objetos religiosos, para que sirvam de sinal da tua presença e da tua paz. Glória ao Pai, ao Filho e ao Espírito Santo, como era no princípio, agora e sempre. Amém. Deixem estar-vos breves instantes.
1: Hoje é um dia de gratidão, alegria e de festa. A Comissão da Boa Vontade agradece a Nossa Senhora do Monte pelo precioso dom da amizade. Agradece pelos amigos que são presentes que o Senhor coloca no nosso caminho para partilhar alegrias, aliviar tristezas e caminhar nos momentos mais difíceis. Que Nossa Senhora do Monte nos guie sempre no bom caminho. Que a nossa fé seja fonte de coragem para enfrentar os desafios do dia a dia. A boa vontade nasce de um coração que ama, perdoa e esforça-se por viver segundo os ensinamentos de Deus. Que esta novena da boa vontade nos una em amizade, fé e confiança e que continue a dar frutos na nossa vida e ajude-nos a sermos pessoas mais próximas de Deus. Agradecemos a todos os que participaram, aos que colaboraram e a todos aqueles que com fé e dedicação tornaram possível esta novena. Um agradecimento especial às pessoas que abriram as suas portas e receberam a romagem. Agradecer a união das três novenas, Carreiros e Boa Fé. Agradecer ao Teodoro Fernandes pelo transporte na recolha de ofertas para o bazar. Ao coro do Estreito Câmara de Lobos, o nosso sincero agradecimento pela beleza das vossas vozes e pela dedicação com que cantam. Ao Sr. Padre Pedro Nóbrega, o nosso agradecimento pelas palavras e presença. Ao Sr. Padre Vítor, pela dedicação, carinho e presença ao longo da novena da boa vontade. Obrigado por nos guiar com amor e por nos aproximar de Deus e por nos recordar que com fé e boa vontade somos capazes de enfrentar qualquer desafio. E por fim, agradecemos a Nossa Senhora do Monte, querida Mãe, por acolheres as nossas orações e por amparares as nossas famílias, filhos, amigos e toda a nossa comunidade. Obrigado por nos guiar com amor, por nos dar confiança e fé sob o seu manto. Que continuemos sempre unidos à Nossa Senhora do Monte. Para o próximo ano, são nomeados Cátia Gomes, Hugo Teixeira, Maria Beatriz, Sandra Barradas, Ricardo Bacalhau, Maria Isabel Freitas, Soraya Freitas, Margarida Noite, Jorge Ferreira, Teodoro Fernandes, Teresa Nóbrega, Telma Ferreira, Ricardo Ferreira e Luís Santos.

Podeis continuar sentados um pouco mais, pedindo um pouco mais da vossa paciência. Quero agradecer e subscrevo todos os agradecimentos que foram feitos pelos responsáveis da novena, mas naturalmente agradecer aos responsáveis da novena todo o trabalho, toda a dedicação, todo o vosso empenho e, sei bem, sacrifício foram tendo ao longo destes meses e também ao longo destes últimos dias. Quero e permitir que possa também fazer este agradecimento hoje, muito especialmente aos nossos acólitos, que têm sido incansáveis nas novenas. E faço hoje, porque grande parte do grupo de acólitos é precisamente esta novena, dos sítios desta novena. Não são todos, mas são grande parte. Eles não estão todos, há outros que não puderam estar naturalmente porque têm as férias em família, mas agradecer de facto este testemunho que eles nos dão. Às vezes irrequietos, é verdade, mas são adolescentes, são crianças, como tal agem. Eu costumo dizer, o problema seria se nós adultos tivéssemos os comportamentos que eles têm. E portanto, como eu costumo dizer, nesta Igreja de Nossa Senhora do Monte cabem todos na casa da mãe. E, portanto, aqueles que são pequeninos, aqueles que já são maiores, e, portanto, reconhecer o esforço e a dedicação também deles naquilo que foi a preparação do grupo de acólitos para as novenas e para esta festa da Padroeira do Santíssimo Sacramento, que não é bem a mesma dinâmica que nós temos ao longo do ano com a catequese e com as missas ditas normais. E, portanto, nós reconhecemos o vosso esforço, a vossa dedicação e o vosso testemunho também a outros e que nós pedimos a Nossa Senhora do Monte que, através de vocês, possam chegar também a outros, para que outros façam esta experiência de estar com Maria Nossa Mãe e com Jesus a servir o altar da Eucaristia. E, portanto, para eles, a nossa gratidão, uma grande salva de palmas. Depois, quero agradecer também muito pessoalmente ao seu Padre Pedro, pela amizade que nos une, pelo caminho que temos trilhado, não apenas de forma pessoal, mas naquilo que é o nosso ministério sacerdotal. Agradecer também a reflexão profunda que nos deixou, que certamente nós levamos no nosso coração como uma boa provocação à nossa vida, para que na nossa vida, de facto, a boa vontade não seja apenas uma intenção, mas seja, de facto, concretizada nesta exigência cristã e naquilo que deve ser, de facto, a nossa relação uns com os outros, e que a devoção e a tradição não se fiquem apenas por estes dias, quando nós homenageamos a nossa padroeira, mas que possamos levar para o nosso dia-a-dia, para a nossa vida, de facto, este desafio. Agradecer a amizade, o testemunho, e pedir a Nossa Senhora do Monte que te acompanhe, continue a acompanhar nas comunidades que Deus e a Igreja te confiou, né? Concretamente, Câmara de Lobos e Quinta Grande, um excelente trabalho que o Padre Pedro está a fazer e que certamente continuará a fazer com o mesmo empenho, com a mesma dedicação. E, portanto, a nossa gratidão ao Padre Pedro com uma grande salva de palmas. Por fim, como eu costumo dizer, se me estou a esquecer de alguém, agradeço a todos, já que nós vamos na oitava novena e o cansaço já é visível, a emoção já toma conta do coração e às vezes não é fácil gerir tantas situações. E por isso peço a vossa compreensão, agradecendo desde já a todos aqueles que de uma forma muito discreta, muito humilde, têm servido e permitir que possa recordar aqueles nossos voluntários paroquiais e não só de outras paróquias que se associam à estrutura que a comunidade paroquial monta para que todos os peregrinos se sintam acolhidos aqui na igreja, na casa de chá, na venda de cera, na lojinha dos artigos religiosos, também no bazar e outras dinâmicas que nós temos que preparar e que são logística que muitas vezes passa despercebido, mas que acontece para que toda a beleza da celebração e tudo o nosso partilhar uns com os outros tome lugar e de uma forma muito digna e nobre. Por fim, quero também recordar
ao renovar o convite às pessoas que queiram ser mordomos e mordomas de Nossa Senhora do Monte nos dias 14 e 15, que poderão fazê-lo na sacristia, obtendo mais informações. Só recordar rapidamente que na missa das 21 horas do dia 14 de agosto os mordomos têm lugar reservado. No final dessa Eucaristia haveremos certamente de tirar a foto de recordação dos mordomos e mordomas deste ano. No dia 11, na missa solene, às 11 da manhã, ou melhor dizendo, no dia 15, na missa solene, às 11 da manhã, terão também lugar reservado, bem como na procissão em honra da nossa padroeira. Renovo o convite também à participação na missa solene das 11 da manhã e na procissão de todos os grupos, movimentos, confrarias, as novenas com as respectivas bandeiras, as crianças da primeira comunhão, os estudantes finalistas, escoteiros, mordomos da Vera Cruz deste ano 2026, os mordomos de Nossa Senhora do Monte e outras associações da nossa paróquia e freguesia do Monte. E também outros grupos, movimentos, confrarias, estudantes e associações da nossa diocese do Funchal. A festa continua lá fora, com a nossa amizade, com o nosso convívio, que seja de facto uma noite feliz na partilha daquilo que somos, daquilo que temos, manifestando a fraternidade e a paz que nos vem através de Maria Santíssima. O Senhor esteja convosco. A bênção de Deus Todo-Poderoso, Pai, Filho e Espírito Santo, desça sobre vós, permaneça nos vossos corações. Amém. Votos de uma noite feliz para todos. Ide em paz, construí a paz, que o Senhor sempre vos acompanhe.

transmitir a missa de novena da Boa Vontade em honra de Nossa Senhora do Monte a partir desta mesma igreja com a reflexão do Padre Pedro Nóbrega. Nós estamos de regresso amanhã, se Deus quiser. Fique bem, boa noite, fique na nossa sintonia.

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1: No Evangelho de hoje, Pedro pergunta a Jesus: Senhor, até quantas vezes devo perdoar? Até 7? E Jesus responde: Não te digo até 7, mas até 70 vezes 7. Com estas palavras, Jesus não nos apresenta um número, mas um modo de viver. O perdão não tem limites, porque é assim que Deus nos ama. Todos os dias recebemos a sua misericórdia e todos os dias somos chamados a oferecê-la aos outros. Na parábola que se segue, o servo perdoado é incapaz de perdoar uma pequena dívida ao seu companheiro. É um alerta para o nosso coração. Quem experimenta o amor de Deus não pode guardar ressentimentos nem alimentar o desejo da vingança. Perdoar nem sempre é fácil. Não significa esquecer o mal, mas escolher não deixar que ele tenha a última palavra. É abrir espaço para que Deus cure as feridas e devolva a paz ao coração. Que hoje peçamos ao Senhor a graça de perdoar como Ele nos perdoa.

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1: Há aqui um dossiê importante que gostaria de salientar, que é o pacote de habitação. Recentes medidas legislativas que alteraram 7 códigos tributários, o IVA, o IRS, o IMT, os benefícios fiscais, os contratos de investimento para arrendamento habitacional e o regime simplificado de arrendamento acessível. Na prática, muita atenção. A nova lei vem consagrar um conjunto de reduções de impostos e benefícios fiscais para senhorios, para inquilinos, para empresas que são promotoras imobiliárias e que podem ter um desconto só no caso do promotor imobiliário de 16 pontos percentuais de redução dos seus custos, que é o diferencial de IVA. Em vez de estarem a assumir pagamentos de faturas dos fornecedores de construção civil a 22% para a Madeira, 23% a nível nacional, passam a ter apenas que suportar 4% ou 6%, respectivamente, se for a nível nacional. Há aqui diversas medidas que me parecem cruciais para que os empresários tenham que fazer uma análise ponderada, mas muito profunda, porque podem ter preços mais competitivos que toda a concorrência em dezenas ou talvez centenas de milhares de euros. Mas se é assim, e acho que qualquer empresário deve estudar afincadamente esta nova prerrogativa legal que recentemente foi estabelecida para Portugal e que, aliás, começa a vigorar a partir de 1 de julho de 2026, sendo que há algumas circunstâncias em que pode retroagir a 1 de janeiro de 2026, a verdade é que esta legislação vem também impor um ónus administrativo de análise de prova que, se não for cumprida, pode ser também um meio eficiente para a própria empresa ser destinado ao fracasso e, em muitos casos, ser objeto da própria insolvência. Dou esta nota porque há benefícios fiscais, por exemplo, redução de 10% de rendimentos prediais para os senhorios e há taxas de reduzidas de tributação, redução de 50% de IRC, de IRS para sujeitos passivos com contabilidade organizada, redução brutal de custos por via do impacto para a taxa reduzida.